0: Bolsonaro após vazamento de áudios dele com o banqueiro Daniel Forcado. Vice-presidente Geraldo Alckmin critica veto da União Europeia à importação da carne brasileira e diz que o governo está trabalhando para reverter a decisão, que começa a valer em setembro.
1: Então o trabalho será feito para retirar esse embargo, tanto do frango, quanto do porco, quanto dos bovinos.
0: Apostas online, as bets têm receita superior a 12 bilhões de reais no primeiro quadrimestre do ano. Copa do Mundo deve impulsionar os números e acende o alerta de autoridades médicas. No Dia Mundial dos Oceanos, a ONU divulga relatório e faz alerta sobre a saúde deles. Os oceanos estão mais elevados, aquecidos e poluídos.
2: Olá, boa noite. Recebemos hoje o economista e doutor em ciência política, Ricardo Senes, e o médico sanitarista Gonzalo Vecina Neto, da Faculdade de Saúde Pública da USP. Boa noite, sejam bem-vindos.
3: Boa noite.
2: O Ministério da Saúde anunciou hoje a suspensão temporária da aplicação da vacina contra a dengue, produzida pelo Instituto Butantan. A decisão foi motivada pelo registro de 42 reações adversas após o uso do imunizante. Duas mortes estão sendo investigadas.
4: Toda a rede básica de saúde foi comunicada sobre a interrupção do uso da vacina desenvolvida pelo Instituto Butantan. As doses devem ficar armazenadas nos postos até nova orientação do Ministério da Saúde. Entre janeiro e maio deste ano, foram cerca de 500 mil aplicações do imunizante. A maior parte foi destinada a profissionais da saúde de todo o país. A vacina só foi disponibilizada para o público em geral, com idades entre 15 e 59 anos, dos municípios de Botucatu, no interior de São Paulo, Nova Lima, em Minas Gerais, Maranguape, no Ceará, e na região de Araguaína, no Tocantins. Nesses locais, foram pouco mais de 80 mil doses administradas. Segundo o Ministério da Saúde, no universo de 500 mil de imunizados, foram registrados 42 casos de reações adversas, o equivalente a 0,008% do total. Isso já representou sinal de alerta para o Sistema Nacional de Farmacovigilância, especialmente por 3 pacientes que tiveram quadros mais graves. 2 deles morreram, uma mulher de 48 anos e um homem de 58 anos.
5: Por mais que seja para muitas pessoas um número pequeno, é um sinal de alerta que nos recomenda a descontinuidade temporária da atual estratégia de vacinação para todos os profissionais de atenção primária em saúde do país, até que se conclua, que se possa realizar todas as investigações necessárias para ver tanto relação de causalidade, fatores que possam estar associados a esses 42 eventos graves, eventos adversos graves, dentro de 500 mil doses aplicadas. Inclusive, aprofundar a investigação sobre os 3 casos graves que falei aqui, né, e os 2, em especial, que temos óbitos registrados, onde não existe informações suficientes para estabelecer uma causalidade entre a vacina e esses óbitos.
4: Durante a fase de testes, a vacina foi aplicada em 11 mil pessoas que foram acompanhadas pelos pesquisadores do Butantan por 5 anos, não só para atestar a eficácia, mas também a segurança do imunizante. Nenhuma reação grave foi registrada nesse período. Além de notificar o Instituto, a Anvisa informou que vai convocar um comitê de especialistas para a investigação epidemiológica dos casos. O Ministério da Saúde também irá trabalhar em conjunto com os municípios para monitorar outros pacientes. Os sintomas que devem ser observados no período de 21 dias após tomar a vacina são febre, dor abdominal intensa e contínua, vômitos persistentes, tontura, sangramentos, sonolência intensa, irritabilidade, sinais de desidratação e piora do estado geral de saúde. O ministro da Saúde afirmou que a interrupção temporária da imunização não invalida a eficácia da vacina e os resultados já obtidos.
5: Quem tomou a vacina, os dados de eficácia mostram que protege contra os 4 tipos de dengue. Reforçar isso para as pessoas.
6: A gente vai aprofundar nesses estudos, nessas avaliações. O nosso compromisso é com o máximo rigor científico possível e a gente vai trabalhar nesse sentido com a esperança de que nós vamos conseguir dados suficientes, evidências suficientes para mostrar que a vacina tem benefício para a saúde pública brasileira e pode ser retomada essa vacinação.
2: Doutor Vecina, efeitos adversos muitas vezes são esperados em imunizantes, mas eles não podem ser graves, né? Esse é o ponto que levou à suspensão?
3: Veja, vacina é um remédio que eu dou para quem não está doente. Se é um remédio que eu dou para quem não está doente, eu não posso aceitar nenhuma possibilidade de ter efeitos colaterais graves. Ponto. Morreu uma pessoa, suspende a vacinação. Como aconteceu lá, quando começou os testes da vacina da Covid, aconteceu um caso desse aqui em São Paulo, teve que suspender para descobrir o que que era e de repente o cara tinha se matado. Aí, pronto. Aqui, nós tivemos 16.235 pessoas participaram dos testes da vacina da dengue. Destes 16.235, 10.529 tomaram a vacina, os outros eram o placebo. Todos esses que tomaram a vacina não tiveram absolutamente nada. 10 mil pessoas tomaram a vacina, nenhum teve nada. Agora, neste momento, 500 mil pessoas tomaram a vacina. Tivemos aparentemente 42 casos que têm que ser investigados. O que aconteceu? Esses caras que morreram podiam estar com um aneurisma de aorta, podiam ter alguma coisa que os levou à morte? Poderia ter acontecido isso. Então tem que investigar por que morreu, como morreu. O fato é que quando nós fazemos um estudo clínico, durante aquele período do estudo clínico, esse levou mais de 5 anos, eu vou observar uma amostra, 16 mil pessoas. Aí eu passo para o mercado, como aconteceu agora. 500 mil pessoas tomaram a vacina. Isso amplia muito a possibilidade de enxergar coisas que em 16 mil eu não enxergaria. Então, é conhecido e é respeitado e o caminho é esse que nós estamos fazendo. Vamos investigar os 42 casos, saber do que morreu os dois que morreram e tomar aí sim a decisão de continuar ou não. Se os casos forem confirmados, não se continuará. Vamos ter que mexer na vacina. Se os casos não forem confirmados, a vacina continuará. Veja, Botucatu tem 150 mil habitantes. Desses 150, 40 mil foram vacinados. Nenhum teve nenhum problema. Eu não sei nos outros 3 municípios que estão fazendo o teste. Nova Lima, não me lembro o nome das outras cidades agora. Mas Botucatu é o caso que ficou registrado, porque quem está tomando conta dos casos é a Universidade Estadual de Botucatu, lá da Unesp. Vamos ver.
2: O ministro Cássio Nunes Marques suspendeu a pesquisa de intenções de voto presidencial da Atlas Intel, que foi divulgada no mês passado. O presidente do Tribunal Superior Eleitoral atendeu a um pedido do PL e considerou que perguntas feitas no levantamento induziam as respostas dos eleitores.
7: Cássio Nunes Marques acatou os argumentos de possível manipulação na pesquisa feitos pela pré-campanha do senador Flávio Bolsonaro, do PL do Rio de Janeiro. Entre os indícios citados está uma sequência de perguntas sobre o caso do Banco Master. Na avaliação do presidente do TSE, isso poderia influenciar as respostas sobre intenção de voto, rejeição e a imagem do pré-candidato fluminense. Mas no questionário apresentado pela Atlas Intel à Justiça Eleitoral, o caso Master é citado a partir da pergunta número 11, bem depois dos questionamentos de intenções de votos, que estão entre os itens 4 a 8. O PL critica também o uso, na pesquisa, do áudio em que Flávio pede dinheiro ao ex-banqueiro Daniel Vorcaro para supostamente financiar o filme sobre o ex-presidente Jair Bolsonaro. Ao se defender, a Atlas Intel justificou que o material aparece na última pergunta, o que não afeta os resultados sobre a disputa eleitoral. Outro ponto de reclamação do partido de Flávio é a utilização, em 2 perguntas, de expressões que teriam carga negativa, como esquema de fraudes financeiras e escândalo. Na decisão, Nunes Marques alega que a Atlas Intel não usou questões semelhantes em pesquisas feitas nos estados e que o CEO da empresa afirmou em entrevista que o áudio da conversa entre Flávio e Vorcaro teria impacto negativo para o senador. Por isso, o presidente do TSE considerou que a pesquisa possa ter extrapolado os limites da regular aferição estatística.
8: O ministro Nunes Marques, esse processo já estava distribuído para outra pessoa e ele avocou para ele. Então, estamos aí, vamos ter aparentemente conflitos entre ministros e a competência para decisões liminares. Não é normal suspender a pesquisa, mas efetivamente o que ele fez foi suspender e dar 48 horas para a empresa responder e poder esclarecer esses pontos que podem trazer algum prejuízo para o candidato demandante.
7: A pesquisa da Atlas Intel foi uma das primeiras feitas após a divulgação dos áudios de Vorcaro com a produção do filme sobre Bolsonaro. Os resultados mostraram uma queda expressiva de Flávio em relação ao levantamento anterior. A decisão do ministro Nunes Marques é provisória e ainda vai ser discutida nesta terça-feira pelo plenário do TSE. Por lei, pesquisas de intenção de voto precisam ser registradas previamente na Justiça Eleitoral, com o questionário completo que vai ser aplicado e a região, além de informações sobre a metodologia e o plano amostral. Tudo está disponível no site do TSE. Para acessar, clique em Eleições e Eleições 2026 e depois em Pesquisas Eleitorais. A partir daí, basta escolher Eleições Gerais 2026 e, se for o caso, indicar o estado. Outra possibilidade é digitar diretamente o número do levantamento. Depois, é só clicar na lupa.
8: E é importante que as pessoas saibam que tem esses detalhes e que ela é minuciosamente analisada antes que chegue ao eleitor para que ele tome a decisão de escolher o seu candidato.
2: Senes, o que você achou desse pedido do PL e da decisão do presidente do TSE?
9: Olha, eu acho que assim, entra mais num desses temas de qual é o papel efetivo de um judiciário num país democrático e etc. Né? Eu acho que a gente já tem bastante procedimento na nossa justiça eleitoral para cercear abuso de poder econômico, abuso de poder político e etc. Todo o procedimento nas questões das pesquisas, que não existe em outros países, né? isso é uma questão do Brasil, essa questão de registrar com todo o método, com toda a amostragem e etc. É um cuidado de publicizar é bastante importante. Agora, passar disso para um julgamento, se uma pergunta X ou Y induziu uma resposta, isso abre um precedente, eu acho que muito perigoso. Primeira questão é o seguinte: ao tomar essa decisão, você já abre um questionamento sobre as pesquisas de maneira geral, tá certo? E acho que talvez seja até essa a intenção de quem começou o processo, menos do que o resultado em si, mas mais o fato de botar em questão mais essa ferramenta, que é do processo democrático. O sujeito que está entrando num processo complexo de decisão, isso é uma informação importante, como é que estão indo, né? Se eu colocar isso em questão, por si já é um problema. Agora, eu questiono mais ainda se o Poder Judiciário tem capacidade de julgar esse tipo de coisa. Assim, na ciência, como se usa surveys e etc., esse é um debate infindável sobre se a pergunta está induzida, se a ordem das perguntas. Não vai ser no judiciário que se resolve. Mas como é que se resolve numa democracia esse tipo de coisa? Você tem que ter várias opções de pesquisa, que é o que a gente tem. Você tem 30 institutos de pesquisa fazendo, né? Para não evitar, deixa a sociedade olhar. Tem 30 casos. Você achar que aquilo, cara, tem 30 acusações, na 31ª você desconfirma. Mas assim, não cabe, no meu modo de ver, um precedente do judiciário que não deve ser seguido. Eu acho uma infelicidade o que a gente teve hoje.
2: Vecina, você acha que a gente pode ver agora eleitores questionando não só a urna eletrônica, mas também as pesquisas?
10: Veja, o brasileiro se adapta a qualquer coisa. Daqui a pouco eles estão querendo discutir o alfa e o beta dessa equação que escolheu esse tamanho de amostra. Mas eu concordo muito com o Ricardo, ele está certo.
2: Veja a seguir, agentes federais avaliam que a delação do dono do banco Master, Daniel Vorcaro, não deve ser aceita pelos investigadores. E veja também, governo federal e agronegócio correm contra o tempo para derrubar o embargo da União Europeia à carne brasileira. A gente volta já.

A pílula, que promete dobrar a sobrevida de pacientes com câncer de pâncreas e fez médicos aplaudirem de pé no maior congresso de oncologia do mundo.

se liga no currículo desse cara. Mais de 60 discos lançados, mais de 20 temas presentes em telenovelas. Estamos falando de Ivan Lins, claro. Esse multitalento que comemora os 80 anos de idade bem vividos e celebrados mundo afora.

0: O governo federal e o agronegócio correm contra o tempo para derrubar o embargo da União Europeia à carne brasileira. O bloqueio que está previsto para começar em setembro ameaça um volume de cerca de 2 bilhões de dólares em exportações por ano.
1: A decisão da União Europeia de retirar o Brasil da lista de fornecedores autorizados de carnes acendeu o sinal de alerta no país. A medida, que passa a valer no dia 3 de setembro, atinge as vendas de carne bovina, frango, cavalo, além de tripas, peixe e mel para o bloco, que é o segundo maior comprador desses produtos brasileiros no mundo, ficando atrás apenas da China. Se o embargo não for revertido, o prejuízo pode chegar a quase 2 bilhões de dólares por ano. O bloco europeu alega que falta garantia sobre o controle do uso de remédios antimicrobianos na criação dos animais. O Ministério da Agricultura já havia proibido a fabricação e o uso de alguns desses medicamentos em abril. Agora, o Brasil atua para comprovar que as suas cadeias de exportação seguem todas as normas internacionais e que o monitoramento é eficiente. As entidades do setor agropecuário garantem que a carne brasileira é segura.
2: Nossa produção de carne de frango, ela é totalmente rastreada, tem traçabilidade em todo o seu processo de produção, e essas drogas não são utilizadas na produção de frango que são exportados para a União Europeia. Também não são na carne bovina. Nós já cumprimos os requisitos e não há qualquer violação ou problema sanitário com as carnes brasileiras. O que se discute agora é a garantia por parte do governo brasileiro que está fazendo uma fiscalização de maneira oficial.
1: Durante um evento agrícola na Bahia, o vice-presidente Geraldo Alckmin afirmou que o governo federal está focado em resolver esse impasse o quanto antes.
3: Nós queremos que recoloque na lista para todas as carnes. Então, o trabalho será feito para retirar esse embargo, tanto do frango, quanto do porco, quanto dos bovinos.
1: Como os vizinhos do Mercosul, como a Argentina e o Uruguai, continuam liberados para exportar, os técnicos brasileiros acreditam que, assim que o país apresentar todos os relatórios exigidos, a União Europeia deve reabrir o mercado para os produtores brasileiros, mesmo que isso aconteça depois do prazo final de setembro.
4: Para algumas indústrias já há um certo pessimismo de que, de fato, o Brasil não vai conseguir exportar em um primeiro momento, vai ficar ausente do mercado europeu, pelo menos no caso da carne bovina. E isso abre um precedente perigoso, porque a Europa é aquilo que nós

0: chamamos de mercado vitrine. O que a Europa faz, outros países do mundo também acompanham.
1: Ô Ceni, você acha que é uma questão sanitária mesmo? Porque há uma diferença entre falar encontramos antimicrobianos do que o que a União Europeia está dizendo que não recebemos comprovação de que vocês não usam, né? Como é que você vê essa questão?
2: Então, eu acho que esse é um tipo de tema que você tem um componente técnico e você tem um componente político, né? Então tem alguns indícios que levam a crer aí uma certa má fé do lado europeu. Por exemplo, esse tema foi o tema do agro, das commodities agrícolas, o principal tema que retardou a aprovação do acordo Mercosul-União Europeia. Então a gente sabe que ali tem uma sensibilidade já, antes do tema técnico, já tem uma sensibilidade política. A segunda questão é que foi um embargo muito amplo, não foi focado numa carne, numa região, foi muito amplo, o que desconfia, porque um processo que pode estar ocorrendo num segmento das carnes brasileiras é até plausível. Agora, ocorrer simultaneamente num conjunto grande, estamos comentando até carne de cavalo, assim, então também é outra questão. Agora, que tem um componente político, isso em todo comércio internacional, toda relação internacional tem. Cabe ao outro lado, e aí que vem a questão, de você o mais precavido possível. A gente sabe que o Brasil está sem, uma hora é com a União Europeia, outra hora é com a China, etc. Tem que fazer mais do que a regra manda, tá certo? Você tem que ter a rastreabilidade, que tem de fato no frango, por conta da característica da produção do frango no Brasil, mas não tem na mesma qualidade, por exemplo, na carne bovina. Talvez isso aí seja um tema para o Brasil resolver, aí do ponto de vista técnico, avançar no sinal, no sentido de trabalhar acima do que é exigido, para ter uma margem, porque vai ter política dessa vez e vai continuar tendo para os próximos anos.
1: Vecina, como é que você vê isso do ponto de vista sanitário?
3: Eu fui presidente da Anvisa durante 4 anos. Eu convivi com o Ministério da Agricultura durante 4 anos. O Ministério da Agricultura é cego para a segurança alimentar, para alimento seguro, não segurança alimentar, alimento seguro. Então, esse é um problema. Nós temos que conseguir fazer com que o nosso agro não só seja, mas também pareça ser honesto e seguro. Mas a última legislatura, houve uma liberação tão grande de agrotóxicos e de outras coisas que não dá para acreditar nesse negócio do alimento seguro vindo do Ministério da Agricultura. Eu não sou um traidor da pátria. Eu acho que nós temos que vender a nossa carne e concordo com a opinião do Ricardo. Mas nós temos que melhorar a capacidade nossa de demonstrar o que nós somos e produzimos. Alimento seguro.
1: Agentes federais avaliam que a delação de Daniel Vorcaro não deve ser aceita. A defesa do banqueiro ainda tem esta semana para acrescentar novas informações à segunda proposta de colaboração feita junto à Polícia Federal e à Procuradoria-Geral da República.
4: Advogados de Daniel Vorcaro apresentaram na semana passada um anexo complementar que criou expectativas pela quantidade de informações. No entanto, fontes ouvidas pelo Jornal da Cultura afirmaram que a conclusão, após análise do material, foi que a proposta de colaboração não trouxe elementos inéditos para a investigação. A defesa de Vorcaro tem ainda esta semana para anexar novas informações e tentar convencer a Polícia Federal e a PGR de que há elementos para avançar nas investigações. A decisão final sobre a homologação do acordo caberá ao ministro do Supremo Tribunal Federal, André Mendonça, relator do caso na corte. Mendonça se reuniu na semana passada com a defesa do banqueiro. Nos próximos dias, deve voltar a se encontrar com o advogado do dono do Master, Sérgio Leonardo, responsável pelas negociações. A PF apreendeu mais de 8 celulares com o banqueiro. Só a perícia inicial já revelou que o esquema vai além do revelado na delação. Interlocutores do dono do Banco Master afirmaram que ele aceitou subir de 40 bilhões para 60 bilhões de reais, o valor a ser devolvido caso seja fechada uma colaboração premiada. Vorcaro está preso na Superintendência da Polícia Federal em Brasília. O pai dele, Henrique Vorcaro, que também está preso em Belo Horizonte, pode ser beneficiado com prisão domiciliar nos próximos dias. A decisão será votada pelo STF nesta semana.
5: Essa colaboração do Vorcaro está meio travada por algumas circunstâncias, mas mostra que é um instrumento importante e muitas vezes é o único instrumento que se tem para investigar crimes econômicos de alta complexidade. Por mais que hoje se aprendam celulares, se tenham acesso a computadores, o meio geralmente mais eficaz se investigar esse tipo de crime é a colaboração premiada, porque é ali que vai sair o conteúdo de conversas íntimas, de reuniões a portas fechadas, que não foram gravadas, que não foram pela internet. Então, a colaboração é muito importante, o caso mostra isso, mas mostra também, por outro lado, que o colaborador tem que, de fato, querer colaborar, senão o que ele vai fazer é apenas ficar ali tomando o tempo dos órgãos acusatórios sem obter nenhum benefício.
1: Ocenes, os investigadores já possuem provas robustas e é uma segunda tentativa de delação que, ao que parece, também vai ser recusada. O que dá para inferir disso?
2: Olha, eu acho que esse é o caso mais amplo de corrupção, de fraude, de tudo que, né, relação com crime organizado que a gente conhece até recentemente, né? A gente estava falando aqui da Lava Jato. A Lava Jato é aquele processo de corrupção clássico, tá certo? Obra pública com superfaturamento. Então, está restrito ali a um certo protocolo de funcionamento. Isso aqui está muito fora do que se imaginou. É uma combinação aí dos males brasileiros todos num caso só. E qual que é a questão da delação? A delação, o sujeito não só precisa trazer informação nova, que a polícia já não tem, como ele precisa trazer provas para isso. Não adianta ficar falando e não conseguir depois mostrar uma prova contundente, porque é um pouco o que aconteceu anteriormente, que acabou anulando o julgamento de boa parte da Lava Jato, quase a totalidade. Porque você só fazer a denúncia e não conseguir provar não é suficiente para a polícia. Então, eu acho que esse é um lado. O sujeito precisa oferecer informação nova e contundente do ponto de vista de prova. E o segundo é o tal valor que ele está disposto a devolver, né? Ele subiu para 60 bi. Olha, é impressionante. Se esse sujeito está oferecendo 60 bi, nós estamos falando possivelmente de um crime duas, três vezes maior que isso, que ele acumulou, né, de fruto do crime de recursos. Então, eu diria assim, o judiciário está sendo muito, muito precavido, acho corretamente. Se não tiver coisa nova, olha, faz o julgamento correto, devolve todo o dinheiro que for provado que vem de crime e põe o cara na prisão, ele e todo mundo que estiver envolvido com ele. Né? Então, acho que o cuidado é correto. Todo mundo está torcendo para isso sair, porque é importante para a investigação, mas tem que sair da maneira correta.
3: Eu queria fazer uma pergunta para o Ricardo. Podia chamar o Moro?
2: Eu acho melhor não chamar o Moro. Vai dar ruim se chamar o Moro.
1: Ô, Vecina, como é que você vê essa questão do Vorcaro? Parece que ele está escolhendo quem entregar, né?
3: Todas as vezes que eu venho aqui, tenho espaço para falar da maldita impunidade. Este país é o país da impunidade. Como é que um cara rouba a olhos vistos 60 bilhões e estamos discutindo se ele vai preso, se não vai preso.
1: 60 bilhões é o que ele quer devolver.
3: Mas roubou muito mais. Nós estamos discutindo se ele vai preso, se ele vai sofrer, se ele não vai sofrer, se ele vai ficar com tornezeleira eletrônica. Não dá. Eu não aceito discutir esse caso do Vorcaro.
1: Vecina não aceita a delação premiada do Vorcaro. Veja a seguir, o SUS vai disponibilizar a nova versão da vacina que previne pneumonia semana que vem. E veja também, autoridades alertam para o risco de dependência em apostas online piorar com a chegada da Copa do Mundo. A gente volta já.

Olá, hoje no Metrópolis, Carlinhos Brown e família animaram o Sesc Itaquera nesse domingo. A gente estava lá, ele foi responsável pela volta do programa Bem Brasil à tela da TV Cultura. Futebol, território êxtase. Visitamos a exposição que propõe um passeio por imagens, memórias e lembranças dessa paixão nacional. E tem mais futebol com o documentário Dhaka Vibra, aventuras futebolísticas em Bangladesh. Eu converso com o diretor Rafael Bergamaschi, que documentou a paixão do povo sul-asiático pelo futebol brasileiro e argentino. É daqui a pouco, depois do Roda Viva. Até lá!

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0: As empresas de bets dobraram o faturamento no Brasil. Somente no ano passado, o valor chegou a quase 37 bilhões de reais. A arrecadação com impostos sobre as apostas também aumentou. E a Copa do Mundo deve impulsionar ainda mais esse mercado, o que acende o alerta das autoridades de saúde.
1: As apostas online começaram a operar legalmente no Brasil em janeiro do ano passado. De lá para cá, a indústria de bets e cassinos digitais não parou de expandir. A receita das empresas licenciadas dobrou nos quatro primeiros meses deste ano em relação ao mesmo período de 2025, de acordo com a Receita Federal, e ultrapassou 12 bilhões de reais. A arrecadação com impostos sobre apostas disparou de 2 bilhões de reais de janeiro a abril de 2025 para mais de 4 bilhões e meio de reais no mesmo período de 2026. Crescem também as dívidas dos brasileiros que jogam nas bets.
2: Na família, uma pessoa se endividou tanto a ponto de ficar bem desesperada e tirou a própria vida.
3: É mais perda do que ganho, entendeu?
1: No trabalho de Roberta, todos os colegas apostam. Para não se endividar, ela abandonou os jogos.
4: Seu cérebro acaba, de fato, querendo que você jogue continuamente. E com isso você acaba perdendo muito, né? É muito dinheiro.
5: O uso excessivo das apostas online tem chamado a atenção das autoridades médicas por causa do alto grau de dependência dos seus jogadores e do aumento do endividamento. Um cenário que pode ficar ainda mais preocupante com o início da Copa do Mundo.
1: A projeção é que o faturamento das bets aumente em 20 bilhões de reais durante o campeonato.
6: A gente teve uma reunião junto com todos os ministérios públicos, justamente nesse processo de intensificação, principalmente voltado nas questões de publicidade, informando ali os canais de diálogo, de e-mails, de contato, reforçando essa fiscalização e esse monitoramento da publicidade, principalmente em relação a esse período de Copa.
1: O Ministério da Saúde tem fortalecido a rede de atenção à saúde mental para atender pessoas com problemas relacionados aos jogos. Mais de 18 mil profissionais foram capacitados para oferecer atendimento psicossocial em parceria com a Fiocruz. O governo também fornece teleatendimento pelo aplicativo Meu SUS Digital, de forma gratuita.
7: Nós sabemos qual é o mecanismo que está por detrás, onde, no fundo, a bet ela nunca vai perder. O que eu quero dizer com isso é, alguém vai pagar esta conta. E quem paga essa conta é o lado mais fraco da corda, que somos nós, usuários, infelizmente.
0: Vecina, já é um problema de saúde pública.
8: Já é um problema de saúde pública gravíssimo e nós temos que voltar atrás. Nós cometemos um erro muito grande legalizando o jogo. O jogo não pode ser legalizado. Tem que continuar o tempo do jogo do bicho, que jogava escondido e tal. Esse pode continuar. Então, mas nós temos que convencer o legislativo, que está ganhando dinheiro para fazer isso. Muitos dos nossos senadores, deputados, ganharam dinheiro das bets, dessas lojas de aposta. Nós temos que voltar atrás. Nós, eleitores, temos que eleger um Congresso que seja contra essa destruição do patrimônio dos pobres no Brasil e proibir os jogos e ponto.
0: Senes, esse aumento de arrecadação, ele acaba ali mascarando os custos sociais desse vício?
9: É, eu vou ousar discordar um pouco do Vecina, porque eu acho que é difícil a eficiência da decisão, da proibição. A proibição acabou andando, ele é um dano, é complicado, é um tema social para a saúde, para a economia, para tudo. Não tem a menor dúvida, a sociedade está com um problemão no colo. A grande questão é que esses jogos ocorrem em plataformas. E durante muito tempo, esses jogos chegavam aqui sem presença no país. Eles eram totalmente
0: ilegais.
9: Ilegais no sentido assim, você estava num vácuo, como você tem boa parte das atividades que ocorrem nas redes. O sujeito pode estar lá na Nova Zelândia, o caixa dele na Irlanda, e ele fazendo venda no Brasil. Então, ele é um problema difícil do Estado Nacional conseguir enquadrar. E como a gente estava tendo um boom de sites de aposta que eram estrangeiras operando no país sem nenhum controle, inclusive vinculados à lavagem de dinheiro, etc., optou-se nesse momento por um menor dano. O que eu acho que talvez pudesse fazer aí é, assim, é aumentar drasticamente os custos de operação delas, né? De, sei lá, pensar alguma forma. Eu acho que a proibição vai jogar de novo isso aí para a ilegalidade. E aí nós vamos ficar sem instrumento de controlar. Então, não sei, Vecina, eu tenho minhas dúvidas. Eu concordo com você no sentido de que esse é um problemaço para o país, de várias dimensões, não só econômico, não só de saúde, da família e tudo mais, da empregabilidade e tudo. A gente precisaria só ver como é que é aquela famosa políticas de redução de dano, talvez, nesse caso. Porque a proibição, eu tenho minhas dúvidas se seria a melhor estratégia de redução de dano.
8: Discordamos uma vez hoje, tá bom. Não precisa mais.
9: Tá ótimo.
0: A partir da semana que vem, o SUS vai disponibilizar uma nova versão da vacina para prevenir a pneumonia. E uma pesquisa recém-publicada aponta que pacientes com a doença internados em UTI nos países de baixa e média renda, como o Brasil, têm risco de morte dobrado em relação aos atendidos em países ricos.
10: A vacina pneumocócica 20 será incorporada ao calendário nacional de vacinação. O imunizante amplia a proteção contra doenças graves causadas pela bactéria pneumococo, como pneumonia, meningite e infecções invasivas. Crianças e idosos serão contemplados pela aplicação, já que fazem parte do grupo mais vulnerável. Aos 61 anos, Rubens está pronto para se proteger com a nova vacina.
11: Se é possível e não vai cair na conta da população, se vai estar dentro do orçamento, eu acho totalmente viável, totalmente interessante.
10: A pneumonia é uma doença infecciosa dos pulmões causada por vírus, bactérias e fungos. Os sintomas mais comuns são febre, tosse, dor no peito e falta de ar. Segundo o Ministério da Saúde, 74 mil brasileiros morreram em decorrência da pneumonia em 2024. A taxa de mortalidade pela doença em países de renda média, como o Brasil, chega a quase 60% entre os pacientes que necessitam de ventilação mecânica, enquanto que entre os países de alta renda, não passa de 26%. A pesquisa feita pelo Instituto DOR, publicada num jornal britânico de medicina, avaliou os resultados de quase 50 mil adultos internados em unidades de terapia intensiva em países ricos e em desenvolvimento, com pneumonia grave adquirida fora da rede hospitalar ao longo de 22 anos. Os autores da pesquisa reforçam que a alta mortalidade não pode ser explicada apenas pela gravidade individual das condições dos pacientes. Para eles, as diferenças no acesso à saúde, como a chegada tardia aos serviços de terapia intensiva, recursos limitados, escassez de equipes treinadas e a ausência de protocolos clínicos padronizados, são determinantes para o desfecho de cada caso.
12: O paciente, especialmente no sistema público, quando ele tem um quadro mais grave, ele primeiro faz um atendimento inicial numa UPA, aí depois ele vai para o hospital. No hospital, às vezes, ele não tem um acesso imediato ao leito de terapia intensiva. Então, toda essa trajetória faz com que o paciente chegue na unidade de terapia intensiva já muito selecionado, né? Então, uma população já com um caso de gravidade muito mais alta do que seria o ideal.
0: Doutor Vecina, a pesquisa mesmo aponta ali quais são esses gargalos, né? Uma mudança de protocolo seria suficiente ou tem mais coisa que precisa ser feita para que isso não aconteça?
8: Tem mais coisa que precisa ser feita. Nós temos que melhorar a política pública de funcionamento da unidade de tratamento intensivo. As unidades de tratamento intensivo são feitas para atender pacientes graves e elas não têm, de uma maneira geral, no Brasil, e isso a pesquisa mostrou muito bem, uma capacidade de segurar a vida de maneira adequada. As UTIs da maior parte dos hospitais brasileiros têm, por exemplo, apenas uma equipe vertical de médicos. Um médico atende o paciente 12 horas, depois entra outro, atende 12 horas, depois no outro dia entra outro e assim vai. As equipes dos grandes hospitais brasileiros, a pesquisa não mostrou isso, mas é um evento que eu conheço. As UTIs têm equipes verticais e têm equipes contínuas, horizontais, durante o dia. Então, esse paciente tem o tratamento dele determinado pela equipe horizontal.
13: Que vai vê-lo todo dia.
8: Vai vê-lo todo dia, o mesmo paciente, durante os 5 dias, depois tem um outro que vê nos outros 2 dias. Agora, e tem a equipe vertical que fica para atender as emergências, fora do horário, etc. Este paciente tem o dobro de chance de se curar de uma pneumonia e de ter alta em relação a um paciente que é visto só verticalmente. Não é um médico mal preparado ou falta de protocolo, é a própria equipe. Então, nós temos que mexer na estrutura das nossas UTIs. A UTI é mais cara, custa muito mais caro, porque tem uma equipe muito maior. Mas nós temos que mexer no processo de financiamento das UTIs para melhorar a qualidade da atenção das UTIs e aumentar a probabilidade de vida das pacientes que vão para a UTI. Este é o grande desafio do tratamento dos pacientes mais graves dos hospitais brasileiros.
13: A vacinação é contra a pneumonia, isso ajuda?
8: Veja, a vacinação é importante, mas nós vamos continuar tendo UTI e vamos continuar tendo esse volume grande de UTI e vamos continuar tendo o mesmo problema. São duas coisas. Uma coisa é vacinar contra a pneumonia, outra coisa é tratar os casos de pneumonia que vão continuar existindo e que vão parar na UTI.
13: E se você gosta de saber dos avanços da oncologia e da medicina, fique ligado que daqui a pouco tem muito mais no Roda Viva. Boa noite, Ernesto Palha.
14: Boa noite, Rita. Boa noite a todos os amigos do Jornal da Cultura. Eu estou aqui ao lado do Dr. Paulo Hoff, um dos oncologistas mais reconhecidos do país. Ele acaba de voltar do Congresso Americano de Oncologia Clínica, que é o mais importante do mundo hoje em dia, né, doutor? E quais são as notícias que o senhor nos traz de lá para um país onde o número de diagnósticos, pelo menos, de câncer tem aumentado?
15: Tem, sim, né, Ernesto? Nós temos hoje uma expectativa de quase 800 mil novos casos de câncer no Brasil em 2026. E o Congresso de Chicago trouxe algumas novidades muito interessantes de mudanças de paradigma de tratamento que podem nos ajudar a fazer, então, o tratamento desses nossos concidadãos que terão câncer agora e no futuro.
14: Nós estamos perdendo a batalha para o câncer? Porque está aumentando o número de diagnósticos?
15: Essa é uma notícia interessante. O número de casos de câncer vem aumentando e continuará aumentando, mas a mortalidade pelo câncer vem caindo, particularmente nos Estados Unidos, e eu acho que nós temos o mapa para fazer com que isso aconteça aqui também.
14: Bom, nós vamos aprender isto e muito mais sobre essa doença, que é um marco dos nossos tempos, daqui a pouquinho com o Dr. Paulo Hoff no Roda Viva. Até já.
13: Obrigada, Palha. Roda Viva logo depois do Jornal da Cultura. Veja a seguir, Donald Trump pressiona e Irã e Israel concordam em suspender ataques. E veja também, no Dia Mundial dos Oceanos, ONU revela que os mares estão em processo acelerado de degradação. A gente volta já.

No próximo Provoca, eu recebo um orgulho do esporte brasileiro, um velocista com 6 medalhas em Jogos Paralímpicos, hoje vice-presidente do CPB, Comitê Paralímpico Brasileiro. 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
4: Irã e Israel concordaram em suspender os ataques depois da pressão do presidente norte-americano Donald Trump.
5: As sirenes de alarme antiaéreo soaram durante o fim de semana. O Irã começou os bombardeios, acusando Israel de não respeitar o cessar-fogo com o grupo Hezbollah no Líbano. Mesmo após os pedidos de contenção por parte da Casa Branca, Israel partiu para a retaliação em três cidades iranianas: Teerã, Tabriz e Isfahan. Diante da escalada das tensões, Donald Trump entrou em cena. Conversou com o premier israelense Benjamin Netanyahu por telefone. Hoje de manhã publicou dois textos em sua rede social. No primeiro, ordenou que Israel e Irã cessassem imediatamente os disparos. Uma hora depois, escreveu que os dois lados estão buscando cessar fogo e que a ignorância e a estupidez podem ser obstáculos para a paz. Irã e Israel ainda trocaram disparos nesta segunda-feira, mas acabaram paralisando os ataques. Netanyahu confirmou a suspensão dos combates, mas prometeu responder com força a futuras agressões. Teerã também confirmou o fim das hostilidades, mas responsabilizou os Estados Unidos pelas consequências de qualquer escalada no Oriente Médio causada por Israel.
4: Hoje é o Dia Mundial dos Oceanos. Eles cobrem 70% da superfície do planeta e contêm a maior parte da biodiversidade. Mas um relatório da ONU divulgado nesta segunda-feira revela que estão em processo acelerado de degradação.
6: A terceira avaliação mundial dos oceanos da ONU confirma que eles estão mais elevados, aquecidos e poluídos. Os dados se referem ao período entre 2018 e 2023. A ciência confirma o avanço da acidificação, quando o gás carbônico altera o pH da água, o que mata os recifes de corais e causa perda de biodiversidade. As espécies marinhas sofrem também com a queda no nível de oxigênio. Os estoques de peixes estão em declínio. A poluição marinha é outra preocupação dos cientistas. Para além dos plásticos, dos resíduos agrícolas e esgotos, há a chamada poluição emergente, com o descarte de medicamentos como antibióticos. Segundo os pesquisadores, isso leva ao surgimento no mar de espécies de bactérias e genes resistentes, uma situação que se assemelha à enfrentada nos hospitais com as superinfecções.
7: O secretário-geral da ONU, Antônio Guterres, lembrou que os mares moldam o clima, sustentam ecossistemas e economias.
8: Eles estão em apuros. Não podemos continuar tratando os oceanos como se fossem ilimitados.
6: Com as mudanças climáticas, o nível de mares e oceanos continua subindo. A estimativa é de que até 45% da atividade econômica global ocorra nas regiões costeiras. No mundo, cerca de 3 bilhões de pessoas vivem a menos de 100 quilômetros do mar. O Brasil tem mais de 8 mil quilômetros de litoral voltados ao Oceano Atlântico.
9: O Brasil, em outubro do ano passado, em 2025, criou a Estratégia Nacional Oceano Sem Plástico, uma das poucas leis nacionais que visa efetivamente equacionar esse problema no país.
6: Esta é a década das Nações Unidas da Ciência Oceânica para o Desenvolvimento Sustentável e também para a restauração dos ecossistemas. A meta é garantir um oceano saudável para as gerações presentes e futuras.
9: A gente precisa fortalecer esses acordos multilaterais no âmbito da ONU e a gente precisa fomentar a ciência, para que a ciência nos dê o guia, né, nos dê o caminho. A gente precisa também trazer um certo encantamento das pessoas para essa questão, trazendo não só a razão, mas também a emoção dentro de um grande caminho para a gente mobilizar as pessoas para serem agentes dessa transformação.
4: Ô Vecina, essa degradação costuma ser tratada como problema ambiental, mas quando a gente vê que tem antibióticos, outros medicamentos, a gente tem que olhar também como uma questão de saúde pública?
10: Veja, a questão de saúde pública não é por causa dos antibióticos, não é por causa dos resíduos que nós estamos vendo lá. O que nós temos que entender, e nós não entendemos, nós não sabemos, nós temos que pesquisar, temos que gastar dinheiro em pesquisa, temos que entender o que que acontece com essas coisas lá. Por exemplo, microplásticos. Os microplásticos estão presentes hoje no nosso corpo. No meu rim, no seu rim, no seu pulmão, no seu cérebro, tem microplástico. No oceano está cheio de microplásticos. E os animais que vivem nos oceanos também. E as algas o mundo está poluído pelos microplásticos. Qual é a consequência disso? Nós não sabemos. Nós não sabemos como eles foram para lá, para onde eles vão e quais são as consequências dessa poluição de microplásticos. Nós sabemos que nós estamos destruindo as áreas geladas do mundo, a água dos mares está subindo, estão invadindo, algumas regiões vão deixar de existir por causa desse aumento da temperatura e das águas, e nós estamos destruindo o mar e destruindo o meio ambiente. Qual é a consequência disso? Nós temos que estudar isso. Tem que investir dinheiro em pesquisa para entender o que está acontecendo com o que nós estamos destruindo. Nós estamos no caminho oposto, né? Só produzindo mais bobagem, mais bobagem, mais bobagem. Temos que entender o que está acontecendo, como é que a sujeira circula pelo mundo através das correntes marítimas. Entender melhor o tal do El Niño, que todo mundo está falando que vamos ter um El Niño bravo agora, mas como é que se sabe que o El Niño vai ser bravo e qual vai ser a consequência do El Niño? Então, precisamos entender melhor a nossa relação com o mundo.
4: Senis, como é que você vê essa questão? Porque o turismo depende muito disso, a pesca, logística, comércio internacional depende desses oceanos, né?
11: É, o equilíbrio ecológico do mundo se depende. Mas eu acho que tem um tema que é bastante complicado, que é a governança dos oceanos, né? Porque você tem os oceanos a rigor. Ele não é de ninguém, entre aspas, não é do sentido de pessoa, de unidade política, de um país. Ele é um território onde, na primeira parte, perto dos continentes, da costa, ele tem uma certa soberania do país, e a partir daí você tem alguns acordos internacionais sem capacidade de implementação, de enforcement. Então ele guarda a relação com o que a gente tem no espaço, né? A rigor, cada um, você tem alguns acordos que regulam, mas a rigor qualquer país ou qualquer indivíduo pode ir lá ocupar um espaço, uma órbita, um planeta, etc. Então a gente não tem nem a instância de governança para depois do que o Vecina mencionou, sabendo como é que são os pontos críticos, como é que você vai fazer a implementação desses acordos. Porque mesmo os acordos que hoje existem, em boa parte não são cumpridos, porque não tem ninguém que faça essa regra ser cumprida. Então eu diria que a humanidade não parou para pensar ainda na governança, talvez, do espaço, do maior espaço do ponto de vista da cobertura do planeta e talvez da nova fronteira de crise ecológica do mundo, né?
4: Eu agradeço a presença do economista e doutor em ciência política, Ricardo Senis, e do médico sanitarista Gonzalo Vecina Neto, da Faculdade de Saúde Pública da USP. Boa noite.
12: Boa noite.
4: Prazer recebê-los. E a gente encerra essa edição com o lançamento do curta-metragem de Madonna, intitulado Confessions 2. O trabalho é uma continuação de um dos álbuns mais famosos da carreira, Confessions on a Dance Floor, de 2005. Madonna canta 6 músicas que têm a participação de Sabrina Carpenter, da Top Model Kate Moss e até do jogador brasileiro João Pedro do Chelsea. Para você, uma ótima noite. Até amanhã. Fique agora com Roda Viva.

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3: É muito bom contar com a sua companhia todas as noites. Aqui a gente ouve boa música, a gente fala da vida, a gente compartilha ideias e a gente, na verdade, só reconhece no outro aquilo que tem dentro da gente. Se os nossos olhos forem bons, todo o nosso corpo também será. Procure enxergar o que há de bom no outro e você com certeza encontrará em você muitas qualidades. Para começar mais uma sequência, Robbie Williams, Feel.

Marília Mendonça marca presença no Slow Alô Porteiro. Um beijo para o Fernando, final do telefone 9004. Ana, sou um motorista e não perco o Slow. Boa semana para você também, Fernando. Muito obrigada pela participação. Carlinhos, Ana Paula, adoro a sua programação. Gostaria de ouvir Placa Luminosa. Anotado o seu pedido, Carlinhos. Um beijo. E o Leomar, Aninha, gostaria de lembrar que precisamos fazer algo pelos nossos irmãos no Rio Grande do Sul. Verdade, Leomar, muito obrigada pela sua participação. Procure um posto de coleta, uma igreja, algum lugar que você possa deixar a sua doação.

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1: 10:25.
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lembrar que além da sua música preferida aqui no Slow, você pode também compartilhar a sua história de amor. E se você não quer compartilhar a sua, você pode compartilhar a história de alguém que você conhece, uma história que marcou a sua vida. Participe do quadro Amor de Cinema, mande um recado pra gente lá no facebook.com/programa no Ritmo do Amor, que a nossa produção entra em contato com você. Aqui no Slow, sempre às terças e quintas, tem o quadro Amor de Cinema. O veterano Phil Collins, para começar e muito bem a sequência, Against the Odds.

Aqui no Ritmo do Amor, um dos sucessos do Bruno Mars, Grenade. Antes, Rita Lee, Doce Vampiro. Um beijo para o Thiago, final do telefone 8894. Um beijo para a Marisa, final do telefone 9072. Um beijo para a Valesca. Ana Paula, adoro a sua programação. Mande um beijo para o meu marido, Ademir. Hoje completamos 24 anos casadíssimos. Um beijo para vocês, felicidades. E um beijo também para Ana Paula, minha xará. Oi, xará, uma linda noite para você também, obrigada. Ela gostaria de ouvir Roupa Nova e eu já anotei o seu pedido.

demais passar 2 horas com você. Eu ficaria mais tempo aqui. Mas está na hora de encerrar o slow desta segunda com Roupa Nova, Força do Amor. E antes eu toquei Chris DeBoer, Love is My Decision. Para você uma semana excelente, uma semana extraordinária. Creia que fazendo a sua parte, as coisas vão melhorar. Aqui você pode pedir a sua música, mandar um beijo para quem você gosta. Participe no facebook.com/programa no Ritmo do Amor. E eu te espero no meu Insta, sou Ana Paula Barros. Beijo da Ruiva, fica bem.

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1: 10:52.
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0: Score da Pedrinho. Quem lembra dessa música? Segunda-feira pega no tranco ou não, hein, gente? E o mood de segunda-feira, que loucura! Aqui é o Rodrigo Campos no seu radinho. Bora abrir os trabalhos e começar a semana juntos, hein? Deus abençoe, vai ser uma semana boa pra todos nós, gente. Simbora, tá tudo jóia por aí? Tudo jóia, jóia? Então demorou, vamos ouvir música. Hoje vai ter Murilo Rufi.
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0: Vou tocar Isa com Ivandro.
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0: Vai ter a Marília Mendonça.
3: 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Foi Deus que.
0: Você gostou, né? Então vamos lá. Pra começar os trabalhos, tem Simone Mendes. Tá no ar o Top Tunes.

Paz aí, mó paz. Isa e Vandro aqui no nosso Top Tunis. Gente, Henrique e Juliano surpreenderam seus fãs quando lançaram de uma vez só 11 faixas do DVD To Be Brasília, gravado no Mané Garrincha. Entre elas veio o hit Devia Ser Proibido. A música fala sobre presenciar um antigo amor beijando outra pessoa, trazendo a identificação de histórias possivelmente vivenciadas pelo público. Meu Deus, isso deve ser muito ruim, hein? Deus é mais. Bora ouvir, Devia Ser Proibido, Henrique e Juliano.

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1: 11:19.
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Segundamos! Boa segunda, boa semana, dia 20 de maio, hein? Já já dá o prazo de entregar o imposto de renda, não esquece. A pergunta que eu faço sempre aqui é: falta muito pro 13º? Gente, aqui é o Rodrigo Campos no seu radinho. Bora continuar o Top Tunes. Kleber e Cauã e Manu Batidão.

se encontra alucinado. Gente, Marília pra sempre Marília, né? Ao gravar o terceiro DVD da sua carreira sertaneja, Yasmin Santos fez questão de reverenciar sua maior inspiração. Em seu novo projeto gravado em São Paulo, a cantora homenageou a saudosa Marília Mendonça. Pra quem não sabe, a Yasmin Santos ficou conhecida justamente por conta da semelhança na voz com a Rainha da Sofrência. E por isso a artista fez questão de exaltar a eterna Rainha Marília Mendonça. Yasmin Santos disse que ela só está onde está por conta das portas que a sua ídola abriu para as mulheres no gênero sertanejo. Que legal, bora ouvir Escrito nas Estrelas, Lauana Prado.

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1: 11:44.

0: tem um torcedor brasileiro ali falando, mas tem os argentinos ali. E essa rivalidade é também que faz parte da história, né? É, tem mais torcedor argentino ou brasileiro?
1: Um pouco mais de argentino.
0: E ainda com essa Copa aí final, com esse título, eu acho que isso melhorou, né?
1: Ainda mais. Ainda. Acho que agora tem ainda mais argentinos.
0: É interessante que, inclusive, nessas disputas, nessas brincadeiras, a nossa ferida, o 7-1, é muito explorada, né?
1: É, eles sabem onde machucar a gente.
0: Eles sabem onde machucar a gente. Inclusive, isso é abordado em vários outros produtos culturais de Bangladesh. Explica isso melhor para mim.
1: Sim, é isso que eu achei muito interessante quando eu comecei a conhecer melhor essa parte cultural do Brasil e Argentina através do ponto de vista de Bangladesh. Uhum. Que eles têm novelas a respeito, eles têm comerciais explorando essa rivalidade entre Brasil e Argentina, tem músicas que eles fazem tirando sarro um do outro. Então, de certa forma, essa altura é tanto deles quanto é nossa, sabe?
0: Que legal. No seu documentário, a gente não vê cenas de violência, a gente não vê essa rivalidade chegar num lugar de tensão. Isso não acontece mesmo?
1: Isso acontece um pouco, mas é a exceção.
0: Entendi.
1: No geral, é algo muito amistoso mesmo, assim, é mais a farra.
0: É mais a festa. E você também traz um ponto importante. Eu tava vendo o documentário e aí no meio do documentário eu pensei assim, nossa, mas não tem mulher, gente. Na rua, vocês estão vendo aí as imagens do documentário, você vê o povo torcendo na rua e você não vê mulheres. As mulheres não frequentam esse espaço.
1: Elas até frequentam, mas são alguns espaços mais específicos, menores, porque é um país muçulmano. Uhum. Então, a mulher acaba tendo a liberdade um pouco mais cerceada mesmo.
0: Mas ainda assim, no documentário a gente acompanhou torcedoras também, né?
1: Sim.
0: Isso é maravilhoso, né? O que mais te surpreendeu, Rafael, em tudo isso que você viu lá?
1: Eu acho que a magnitude desse fenômeno, assim, o quanto ele está presente em todas as esferas da sociedade mesmo, assim, todas as classes sociais, gêneros, é realmente algo muito presente mesmo. Assim.
0: É algo cultural que não é uma moda, que não vai passar, que faz parte de quem eles são e do que é essa cidade, é isso?
1: É isso, é isso.
0: Uau, é muito impressionante. Tanto não é moda que o documentário do Rafael é de 2022. E ele contou pra gente que desde os anos 80 isso já acontece. E é claro que agora com as redes sociais a gente já começa a acompanhar essa movimentação diretamente de Bangladesh. Olha aí a galera em Bangladesh já entrando no ritmo da Copa. Não é maravilhoso isso?
1: É isso.
0: Porque tem uns rituais e tem festas antes então de começar.
1: Opa, sem dúvida.
0: Muitas antes?
1: Sim, eles fazem, você vê, essas bandeiras gigantescas. O antes é talvez até mais animado, às vezes, porque eles ainda não sabem. Você e a gente não sabe, né, o que vai acontecer. Então, ainda tem essa antecipação. E acho que isso é parte da graça. Sabe?
0: Que ótimo. Adorei ver esse documentário. O documentário tá no streaming pra gente acompanhar e mergulhar também nesse período de Copa na cultura do mundo, porque Copa é legal por isso. Pra gente também dar uma olhada no mundo e ver como é que o futebol liga tudo isso, não é não, Rafa?
1: É isso.
0: Foi um prazer falar com você. Parabéns pelo documentário.
1: Prazer foi meu. Obrigado por me receber.
0: Sexta-feira é dia dos namorados. Nossa, gente, não basta festa junina, Copa é dia dos namorados ainda. Mas o que a gente fez pra vocês? A gente separou alguns shows, porque tem vários shows que acontecem em São Paulo que estão nesse clima do amor. Então, tem dica aí pra você curtir com a sua cara metade. Agenda especial Metrópolis.

0: a dupla Ana Vitória, que mistura pop, MPB e folk, e venceu prêmios no Grammy Latino, apresenta em São Paulo a turnê dos namorados. Sucessos como Trevo, Fica, Singular e Porque Eu Te Amo estarão no repertório. Também no embalo do romantismo, Belo In Concert traz hits da carreira do artista, que surgiu na onda do pagode 90 com o grupo Soweto. Além de composições autorais, Belo apresenta regravações como Começo, Meio e Fim e Como é Grande Meu Amor por Você. Lucas Carlos apresenta um especial Dia dos Namorados, com direito a uma fusão melódica entre o rap e o R&B. O cantor e compositor carioca é um dos principais representantes do love song brasileiro da nova geração. Ninguém vai ocupar o seu lugar. Não dá pra falar em noite romântica sem mencionar Fábio Júnior. O artista também embala pra presente as suas músicas. Uma mistura de romantismo e nostalgia pra dançar a dois e suspirar. Ser humano depende de cada um de nós. E temos mais uma dica pra você se programar. O Tuca abriu hoje em seu site a venda de ingressos pros concertos da Filarmônica de Berlim. A última vez que a lendária orquestra alemã teve aqui em São Paulo foi em 2000, no Teatro Municipal. São apenas duas apresentações, nos dias 18 e 19 de outubro, na Sala São Paulo. E esse projeto faz parte do projeto Música pela Cura. É um projeto em prol de crianças e adolescentes com câncer. A orquestra será regida pelo maestro Kirill Petrenko. No próximo bloco, tem um anúncio da nova sede do Taú Cultural na Avenida Paulista. A gente sempre gosta de novidade. E o novo espetáculo do Grupo Carmim. No palco, eles refletem sobre moradores de um condomínio de luxo e suas relações com o mundo externo. Daqui a pouco.
1: Esse evento pode ser a nossa última chance.
2: Como assim? Não vai ter recuperação fiscal?
3: Seus pais vão investir, mãe.
1: Não, as taxas do condomínio estão com números maiores do que essa casa. As nossas dívidas fazem nos perder os dias de créditos e a licença moradia.

0: Se liga no currículo desse cara. Mais de 60 discos lançados, mais de 20 temas presentes em telenovelas.
1: Pra mandar, pra tocar, vamos dançar mais um.
0: Estamos falando de Ivan Lins, claro. Esse multitalento que comemora os 80 anos de idade bem vividos e celebrados mundo afora.

0: entrevista histórica, gravada em 1977, ano em que ele se aposentou.
1: Idade eu não acho que diz muito, desde que a pessoa que pratica o esporte esteja preparada.
0: Do precioso arquivo da TV Cultura, Pelé no Vox Populi.
1: Eu acho que o importante é a gente ter confiança naquilo que faz, acreditar na pessoa. Eu acredito em mim.
0: Sexta, 11:30 da noite, no Cultura Memória.

0: Metrópolis de volta. Foi anunciada hoje de manhã a construção da nova sede do Itaú Cultural na Avenida Paulista. O novo espaço de cultura tem previsão de entrega para a população em 2031. O prédio vai ter 6 andares expositivos, um teatro para 420 lugares, um auditório para 100 pessoas, além de restaurante e café.
1: O Itaú Cultural é uma instituição plural. E a gente viu que os programas aqui na instituição estão crescendo, estão ficando cada vez mais diversificados. A gente tem um grande acervo sendo exposto, a gente tem exposições temporárias, cada vez mais dinâmicas e também shows, espetáculos. E é por isso que a gente viu a necessidade de ter uma nova sede que pudesse atender de uma forma muito ampla esses programas que nós temos na instituição. E veja, estar na Avenida Paulista é extremamente importante, um dos maiores corredores culturais do país, onde a economia criativa ela cresce, ela é efervescente e a gente atuando de forma consistente para a população poder ter uma diversidade de programas, ter ampliação de repertório e outra também, né? Trazer a família e ter essa parte de contemplação com os demais dentro de um espaço cultural que permite tanto a parte formativa quanto a parte também contemplativa de estar num ambiente como esse. E essa nova sede, a gente está pensando novos espaços com espaços mais amplos, mais dinâmicos, um teatro muito maior, de 420 lugares, um auditório de 100 lugares. Isso são uma das formas que a gente encontrou para ter também atender a população e o dinamismo que tem nas programações artísticas e culturais que acontecem em São Paulo e no nosso país.
0: Que bom, mais um lugar para a gente frequentar. Vamos de teatro? Gente de classe do grupo Carmim projeta um Brasil do futuro, mas fala mesmo, é do presente. Em 2040, uma família vive num condomínio de luxo longe dos perigos do mundo externo. Mas essa falsa sensação de segurança está prestes a ruir, revelando fragilidades de todos eles.
2: A gente já tá me dando gatilho, eu vou embora.
3: Eu não tô dizendo que tu é fraco. Fraco não. Deixa seu irmão, ele tá cyber deprimido.
4: Ai, o boneco cyber luzi não pode fracassar, que quebra é
3: fracassar? Que palavra é essa, fracassar?
5: A peça se passa num futuro distópico, né? Como tantas outras, mas podia ser hoje. E é uma família, uma mãe e 2 filhos vivem num apartamento dentro de um condomínio fechado. Os filhos nunca conheceram nada lá fora, eles só conhecem o que está dentro do condomínio, que tem até praia dentro do condomínio. E eles começam a perceber que aquele mundo perfeito está prestes a ruir. Primeiro porque eles estão afundados em dívidas e não tem mais como pagar as taxas do condomínio. E depois porque lá fora está acontecendo uma revolução. Tem algo que vai chegar nas portas desse condomínio.
6: Esse evento pode ser a nossa última chance.
7: Como assim? Não vai ter recuperação fiscal?
8: Os pais vão investir, mãe.
6: Não, as taxas do condomínio estão com números maiores do que essa casa. As nossas dívidas fazem nos perder os digicréditos e a licença moradia.
9: Essa mãe, ela tá começando um dia aparentemente como outro qualquer, onde ela precisa resolver alguns probleminhas ali, financeiros, e os filhos não fazem a menor ideia do que se passa. Pensam que estão por cima da carne seca. E aos poucos a gente vai entendendo essa história dessa família, como ela vai se revelando, né, a partir dos problemas sociais que também vão acontecendo e se infiltrando de alguma forma nesse condomínio tão seguro que eles vivem, né? Mas será que é tão seguro assim?
10: Antes da gente chegar, esse país era uma selva, cheio de índios, de escravos. Fomos nós que ajudamos a prosperar.
11: Esse filho é mais um desses homens da sociedade que gostam de alimentar tanto, né? O poder masculino sobre a sociedade, o controle sobre as decisões, sobre as mulheres, sobre uma construção de lar, de casa, de empresa. É mais um desses homens que a gente enxerga perfeito.

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1: 12:32.
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1: 1:01. 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
1: 1:32.
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1: 2:03.

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1: 3 e 3.
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1: 3:34.
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1: 4 e 2. 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
1: 4:27.

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8: 5 horas. 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
4: Cheguei! Bom dia, Rio Maria! Bom dia, Pará! Bom dia, Brasil! Bom dia, você! 5:06, hoje, terça-feira, 9 de junho. É o 9º dia do 6º mês deste ano. E a gente começa por aqui mais um dia de trabalho, começando mais uma edição do Alvorada. Pedindo as bênçãos de Deus que nos dê força e saúde e nos permita continuar cumprindo a nossa missão. Obrigado, meu Deus, por mais esse dia. E obrigado você que está aí do outro lado com o rádio ligado. Você é a razão de nós estarmos no ar. Você que está aí no sítio ou na chácara, você que está na fazenda, bom dia. Você que está ligando pela primeira vez, também seja bem-vindo. Goiano e Paranaense, o poder do Criador, a escolhida para começar a sequência musical do Alvorada de hoje. Está no ar.

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0: Ele mesmo, Alvorada Sertaneja de segunda a sábado, sempre neste mesmo horário. Aqui a gente já continua, né? Aliás, a gente segue aqui em ritmo de Copa do Mundo. Bom dia, você que está aí, meu amigo, minha amiga. Você que está com o rádio ligado neste momento, torce a orelha do Simone Soquinha, aumente o volume, vamos acordar o Zizinho e juntos viajar nas ondas da 104. Você que está plugado também através das nossas plataformas digitais. Bom dia! Onde tem internet tem Berocan e a música que toca o seu coração é só pedir que a gente toca pra você. A partir desse momento, o nosso WhatsApp já está liberado, 99105-5722. Lembrando que daqui a pouquinho tem a oração da manhã com o padre Reginaldo Manzotti. Daqui a pouco também tem o nosso recado, tem previsão do tempo e tem notícia da hora e tem muita música. E você, menino? Hã? Fica aí atento, continua a programação especial 27 anos da Berocan FM, sua amiga de verdade. Você que já cadastrou, fique atento a qualquer momento. O seu telefone pode ser tocado e você estará recebendo uma ligação premiada. Então tá falado. Aqui a gente continua com Tião Carreiro e Pardinho, Amor e Saudade, Leonardo, Dormir na Praça.

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1: E a hora certa agora são 5:18.
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0: 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Informa agora 5:24.
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0: E é comigo,
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0: Ele mesmo. 5:24, hora de levantar, minha gente.
2: O que é isso, meu pai do céu? Vamos levantar, meu velho.
3: Vai não, ele não vai não.
0: Vai não, é? Ei, a situação aí, ó. Rapaz, dormindo igual o cobrão da floresta. É? Menino, que é isso? O Ezequias Magrão lá em Paraopeba tá desse jeito aí agora, viu? Tá aí, ó, roncando igual motor desregulado. É com você, dona Maria. Vai lá, dona Maria.
4: Vai lá, dona Maria. Pega o balde, dona Maria. Agora, joga água nele.
0: Joga água no homem.
5: Não, rapaz, não joga não, não joga não. Já vou levantar. Não joga não, rapaz. Não dorme manhã não. Não joga não.
0: Joga não, é? Eita, menina. O pessoal lá na garagem municipal, né? Eita, o pessoal lá já tá pegado no batente. Ei, parabéns aí pra vocês, viu? Atendeu o nosso ouvinte. Ai, ai, falando nisso, falando em garagem, né? A Rosângela. Ô, Rosângela!

0: Ângela, torce a orelha do seu Muriçoquinha aí, ó, mesmo volume. Vamos acordar a rapaziada aí.
1: Bom dia, Jota Neto. Bota aí um modão aí bom, eu estou aqui na garagem.
0: É? Ei, que legal, hein?
1: Liga aí o rádio aí.
0: Tá certo.
1: Tá com um modão bom, viu?
0: Tá legal. Eu
1: ofereço pra todos.
0: A gente
1: fez, Antônio da Horta.
0: Antônio da Horta.
1: Pra todo mundo.
0: Isso, todo mundo.
1: Os meninos que trabalham no Papa Lixo.
0: O Papa Lixo.
1: Bom dia.
0: É no famoso Camburão, né, rapaz? Eita, rapaz. Turma que trabalha, né, pra deixar a cidade mais limpa e mais aconchegante. O Fábio Leite. Ô, Fábio. O Fábio Leite tá lá ligadão com a gente. Ele disse que aí, ó, mandou aqui, ó, a foto da bandeja de pão. Eita, eu tô sentindo o cheiro desse pão, viu? Menino, o que que é isso? É um pãozinho desse passando uma manteiguinha, rapaz. Um cafezinho daquele, né? É? Um cafezinho daquele que... de cortar com faca, é. 5:27. Ô, Fábio, vou tocar pra você Café no Bule, né? Já que você mandou aí a foto do pão, eu vou mandar uma moda pra você, Café no Bule, com aí de Alexandre. Tem mais aqui, rapaz? Deuseni! Fala, Deuseni!
2: Bom dia, Jota Neto.
0: Eu Oi!
2: Eu tava querendo ouvir uma música com trio Pararadura, Avião das Nove.
0: É?
2: Ofereço pra você.
0: Obrigado!
2: Pra mim.
0: Isso!
2: O seu Arlindo.
0: O seu Arlindo!
2: Na Rua 11.
0: Eita!
2: Pra Vima, lá na padaria Codificadora.
0: Tá certo!
2: Alto.
0: Falou!
2: E pra todos, Jota Neto,
0: que
2: tiver sintonizado na Rádio Aberocana neste momento.
0: Tá legal!
2: Jota Neto, joga um balde de água no seu Arlindo, Jota Neto.
0: É agora!
2: Ele ainda tá dormindo.
0: Ei, menino.
2: Ei, Arlindo.
0: Tá aí, rapaz.
2: Bom dia, Jota Neto.
0: Bom dia, o Arlindo só sai da cama se bater a tampa de panela perto da orelha dele. Aí eu vou dizer pra você, o cara pula mesmo, né? Fala, Benivaldo.
3: Ô, Jota Neto, bom dia, rapaz.
0: Bom aí, dia.
3: Pra nós arrumar o dó aí com o Rick Renner, em Casa de Cabo.
0: Casa de Cabo.
3: Esse povão que tá pegado no peito das queijeiras.
0: Tá legal. Ei, menino, a Nayara, rapaz, Nayara... lá na Fazenda Riachão, né? É, Nayara? Acho que é Fazenda Riachão mesmo. É, a Nayara tá lá na Fazenda Riachão. É, a Nayara tá sorrindo lá, rapaz. Eita! É, tá sorrindo, né? Ai, ai. É, tá sorrindo aí, né? Joga água na rapaziada, né? Ô, Fábio, que mandou aí a foto da bandeja de pão, né? Lá da panificadora São Francisco. Vou mandar pra ele aí, Café no Bule. Na sequência de Avião das Nove e Casa de Caboclo. Daqui a pouquinho tem recado. Tem a oração da manhã com o padre Reginaldo Mazotti.

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1: E a hora certa agora são 5:40.
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0: Berocan, 27 anos, sua amiga de verdade, informa agora, 5 horas e 48 minutos.
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0: É, comigo. Você tá em casa? Que legal, né? Você tá no trabalho, ótimo dia de trabalho. Você começando o dia aí ligadão com a gente, bom dia. Hora do nosso recado, 5h49. 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Hoje nós vamos sortear o quê, menina? Acho que nós vamos sortear um rádio, né? Ou vamos ver aqui com a produção aqui, né? Se é um rádio ou se é uma camisa personalizada. E você que já foi sorteado, sábado é o dia de você receber os seus prêmios. 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Você não é costureiro, mas quer aprender? Vai lá, bate um papo com a Adelina, né, rapaz? É. Mete lá com ela. 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Daqui a pouquinho tem a oração da manhã com o padre Reginaldo Manzotti. Daqui a pouco também tem o quê? Tem previsão do tempo e notícia da hora. E nesta semana também tem o programa Direito do Cidadão com a doutora Cláudia. Aí, vamos atender o ouvinte. Quem é que tá participando? Rapaz, quem é que tá participando, né? A Nayara lá da Fazenda Riachão, né? Eita, na Fazenda. Fazenda Rece. É, rapaz. Fazenda Ranchão. Daí, eu faço uma confusão aí com esse nome, né? Ranchão. Ela tá pedindo Léo Magalhães, qualquer uma do Léo Magalhães, vou tocar Mordida de Amor. Viu? Eu, Josa. Alô, Josa. Cadê o Josa, pai? Sumiu aqui o homem. Ah. Eita, menino. O Josa, né? Tá pedindo modão também. Fala, Josa.
3: Gin, toalha branca.
0: Toalha branca.
3: Para o nosso amigo Nego do Bar.
0: Nego do Bar.
3: Orlando Bacanelli.
0: Orlando Bacanelli.
3: João Pará, Zé Cabecino.
0: Isso.
3: Mauro Cachorrão.
0: Eita.
3: Mauro Mototáxi.
0: Mauro Mototáxi.
3: E Zé Maria.
0: Zé Maria.
3: E a todos que tiverem gostado e gostarem da música, dá um banho no nosso amigo Nego do Bahia e outro no Zé Maria.
0: Tá certo. É, a gente aproveita pra mandar essa também para o Geladão, né? Mariano Geladão. 5h53 agora.

0: 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Deus
1: espero. Bom dia, povo de Deus. Que o seu despertar seja maravilhoso em Cristo Senhor. Filhos e filhas, em Deus espere um milagre de uma vida transformada, de uma afetividade restaurada. Eu os convido à oração e a pedir a cura das feridas da vida sentimental. Vamos rezar? Em nome do Pai, do Filho e do Espírito Santo. Amém. Ó Deus, no início deste dia, queremos pedir a cura das feridas da vida sentimental. Ó Deus, por intercessão de Santo Antônio, pedimos que o casamento seja de fato abençoado e o amor constante. Bem sabemos, Senhor, que o matrimônio é um sacramento do amor, comparado ao amor de Cristo para com a Igreja. Por isso, pedimos, abençoai todos aqueles que se sentem chamados à vida matrimonial. Senhor, rezamos pelos namorados, pedindo que no coração de todos os namorados e dos casais haja verdadeiros sentimentos de afeto. Fazei com que cada um contemple no outro o bem e busque uma união abençoada por Deus. Senhor, que nos relacionamentos nunca falte compreensão e harmonia. Senhor Deus, bem sabemos que são muitas as feridas na vida sentimental. Por isso, que o amor seja permanente, o perdão seja constante, o diálogo abundante. Senhor, que todas as feridas da vida sentimental sejam curadas, superadas. Ó Deus, verdadeiro amor, afastai dos relacionamentos todos os perigos, a mentira, o ciúme, a inveja, as tribulações, e que o amor amadureça dia a dia, passo a passo, no caminho da felicidade. Como fruto deste Pai Nosso, peça a Deus, por intercessão de Santo Antônio, a cura das suas feridas na vida sentimental. Pai Nosso, que estais no céu, santificado seja o vosso nome. Venha a nós o vosso reino, seja feita a vossa vontade, assim na terra como no céu. O pão nosso de cada dia nos dai hoje, perdoai-nos nas nossas ofensas, assim como nós perdoamos a quem nos tem ofendido. E não nos deixeis cair em tentação, mas livrai-nos do mal. Amém. O Senhor esteja convosco. Ele está no meio de nós. Ó Deus, por intercessão de Santo Antônio, levai todos e cada um a ter saúde no corpo, na alma e na vida sentimental, afetiva, emocional. Abençoai a água, as fotos de família, as roupas dos enfermos, em nome do Pai, do Filho e do Espírito Santo. Amém. Santo Antônio, rogai a Deus pelos namorados, rogai a Deus pelos casais.

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1: E a hora certa agora são 6:06 em Rio Maria.
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2: Pirocan, 27 anos, sua amiga de verdade, informa agora, 6:09.
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2: Muito bem, você tá em casa, no aconchego do seu lar, você que tá no trabalho, você curtindo a nossa programação. Bom dia. Daqui a pouco a gente traz mais pedido musical. Agora vamos aqui para os destaques do Notícia da Hora de hoje. Primeiro reparto do FPM do mês de julho supera 7,7 bilhões de reais. Avião roubado em São Paulo é encontrado escondido em hangar do em Novo Progresso. Campeão de vaquejada assassinado no Ceará. Polícia Federal apreende maquinário de extração de ouro em garimpo ilegal em Novo Progresso. Cefa apreende estação de tratamento de esgoto no sul do Pará. Essas você vai ouvir daqui a pouquinho. Você vai conferir com a gente no Notícia da Hora. Vamos aqui atender mais ouvinte. Ah, vamos lá pro Marabá, vamos pro Marabá falar com a Elisma. Fala, Elisma.
4: Bom dia, Jotaneto.
2: Bom dia.
4: É pra mim a música do Fátima Leão, pão de queijo.
2: Pão de queijo.
4: Pra mim, pra Nayane, que tá acordada já.
2: Alô, Nayane.
4: E para quem gostar da música, para você. Bom dia.
2: Bom dia.
4: Um ótimo trabalho e um ótimo dia para você.
2: Ok.
4: Todo dia eu ouvo o seu programa. Todo.
2: Delegado, menino. Tá aí, né? Tem mais aqui que é a Terezinha, né? Fala, Tereza.
5: Bom dia, seu Jota Neto.
2: Bom dia.
5: E aí, como é que você está? Fala
2: eu
5: comigo.
2: Eu tô bom,
5: aí.
2: Hein?
5: Tá bom mesmo?
2: Beleza.
5: Aqui é a Terezinha, você tô pra Planalto Norte e Sul. Tô ligando pra você melhor daquela música de Eduardo Costa, Amor Distante.
2: É mesmo?
5: Ofereço pra você, viu?
2: Obrigado.
5: Se você gostar, então se que tiver sintonizado no maravilhoso programa do locutor Jota Neto nesse momento.
2: Falou, menino. Obrigado, Tereza. Fala, Zilda.
6: Neto, quero ouvir a música com Chitãozinho e Chororó, Fio de Cabelo.
2: Fio de Cabelo. Essa moda é demais, não é? Tá certo. Pediu, a gente toca quando são 6:11.

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0: 6:28. Continua a programação especial 27 anos do Americano. 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Vamos ver se tem mais ouvinte aqui, menino. Ah, ô Bié. Ah, eu pesquisei a sua música aqui, não encontrei não. Vou tocar pra você, Marcelo Reis, Placa de Venda. Ok? E quem é que tem mais aqui, rapaz? Tem mais, quem é que tá aqui com a gente? O Mauro, Mauro Mototáxi. Ô Mauro, você também pediu aqui Casa de Caboclo, né? Fala aí.
1: Bom dia, Jota Neto.
0: Bom dia. Jota
1: Neto, tá com modão aí pra nós aí. Casa de Caboclo com Rick Ren.
0: Essa
1: aí,
0: eu já toquei, rapaz.
1: Todos que tiver na escuta, principalmente para o Josão. Josão aí da entrada da Vila Nova.
0: Ah.
1: O cachorrão. Joga um balde d'água nesses homens aí.
0: Ê, rapaziada.
1: O cachorrão. O cachorro é preguiçoso demais. Joga um balde d'água aí, rapazinho, por favor. Falou. Tchau e obrigado.
0: Tchau e obrigado. Eita, menino. Ô, Mauro Mototá, que essa moda eu já toquei hoje, né, rapaz? Vou tocar pra você, você decide. Alô, seu Vilásio.
2: Oi, Neto.
0: Oi.
2: Quero ouvir a música de Paulo e Paulinho, Amor de Primavera. Ofereço pra todo mundo que gostar da música.
0: Ah, não, não. Não é o Vilásio, não, pai. Valdineia. Oh, tá. Desculpa aí, viu, Valdineia? Amor de Primavera, né? Vamos ver se eu encontro essa moda aqui. Enquanto isso. É, daqui a pouquinho tem mais pedido musical, viu? Daqui a pouco. Daqui a pouco também tem previsão do tempo e tem notícia da hora. Ô, Valdir, eu vou tocar o seu pedido depois do notícia da hora, ok? Então tá.

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1: O ideal para você informa agora às 6:30.

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8: A maior cooperativa de crédito da região norte do Brasil informa agora, 6:41.

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1: A previsão do tempo para a região norte nesta terça-feira é de pancadas de chuva que podem ser acompanhadas por trovoadas isoladas no Acre, Amazonas, Roraima, Pará e Amapá. Possibilidade de chuva em Rondônia e na micro-região de Bico do Papagaio, no Tocantins. Nas demais áreas do Tocantins, tempo aberto e sem previsão de chuva. Entre as capitais, a mínima prevista é de 21 graus em Palmas, enquanto a máxima pode chegar aos 36 graus também em Palmas. A umidade relativa do ar varia entre 35% e 98%. As informações são do Instituto Nacional de Meteorologia. Sophie Stein, o tempo e a temperatura.
2: E a previsão do tempo para hoje, terça-feira, dia 9, em Rio Maria, é de sol com um período de céu nublado durante o dia, com os termômetros registrando mínima de 22 e máxima de 32 graus e 91% de umidade. Primeiro repasse do FPM do mês de junho supera 7,7 bilhões de reais. Hoje é terça-feira, 9 de junho, é o nono dia do sexto mês deste ano. 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Hoje é dia do tenista. Continua a programação especial 27 anos da Verocan FM.
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2: 6:45. Com aumento de cerca de 13% em relação ao mesmo período do ano passado, o primeiro repasse de junho do Fundo de Participação dos Municípios, FPM, será acreditado quarta-feira, amanhã, dia 10, às prefeituras de todo o país. O montante distribuído ultrapassa 7,7 bilhões de reais. Mas nem todos os municípios aptos a receber o FPM terão acesso aos recursos neste momento, pois de acordo com a relação atualizada do Sistema Integrado de Administração Financeira do Governo Federal, 9 prefeituras permanecem com bloqueio que impede o recebimento das transferências. Avião roubado em São Paulo é encontrado em Novo Progresso, do Pará. Uma aeronave roubada no estado de São Paulo foi localizada e apreendida no município de Novo Progresso, sudoeste do Pará. O avião foi encontrado nos fundos de um hangar durante uma ação do 46º Batalhão da Polícia Militar. Segundo a Polícia Militar, a localização da aeronave ocorreu após a empresa proprietária informar ao comandante da corporação daquele município que o avião de pequeno porte, modelo Neiva EMB-810D, prefixo PPEPA, poderia estar escondido no aeroporto daquela cidade. O caso foi imediatamente comunicado às autoridades responsáveis para os procedimentos legais e administrativos. Campeão de vaquejada assassinado no Ceará.
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2: Agora 6:47. O vaqueiro Francisco Eudásio Lira Soares, conhecido como Dadá Guedes, de 30 anos, foi assassinado após conquistar um dos títulos de uma vaquejada em Queixeramobim, no interior do Ceará. Segundo relato de familiares, o crime teria sido motivado por uma discussão relacionada à divisão do dinheiro da premiação. De acordo com uma parente da vítima, que teve a identidade preservada, Dadá Guedes comemorava a vitória na categoria Rancho com amigos após dividir o primeiro lugar com outro competidor. A vítima foi atingida por várias facadas e chegou a ser socorrida e encaminhada para uma unidade hospitalar daquela região, mas não resistiu aos ferimentos. O suspeito fugiu do local em uma motocicleta. a organização da vaquejada realizada no Parque Custódio Rancho divulgou uma nota de pesar pela morte de Dadá Guedes e solidariedade aos familiares. Polícia Federal apreende maquinário de extração de ouro em garimpo ilegal em Novo Progresso, no Pará.
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2: Continua a programação especial. 27 anos da Berocan. 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Hoje é dia do tenista. Hoje é terça-feira, 9 de junho. 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Seis horas 49 minutos agora. Na coordenação de controle de mercadorias, aliás, vamos ver aqui, né? A Polícia Federal, com apoio da Polícia Rodoviária Federal, deflagrou ontem, segunda-feira, dia 8, a Operação Rota do Ouro para combater o garimpo ilegal em Novo Progresso, no sudoeste do Pará. As investigações indicam que a área fiscalizada pode ter sido responsável pela extração clandestina de aproximadamente 80 quilos de ouro. Durante a ação, os agentes apreenderam 3 escavadeiras hidráulicas e uma caminhonete usada no suporte logístico da atividade criminosa. Ninguém foi preso na ocasião. A fiscalização também identificou indício de exploração em área de preservação permanente e em reserva legal, o que agrava o impacto ambiental da atividade garimpeira naquela região. Segundo a Polícia Federal, os envolvidos podem responder por usurpação de bens da União, extração ilegal de recursos minerais e dano ambiental. As apurações continuam para identificar todos os responsáveis pelo esquema e também os destinatários do minério extraído. Cefa apreende estação de tratamento de esgoto no sul do Pará.
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2: Agora 6:51. Na coordenação de controle de mercadorias em trânsito do Araguaia, da Secretaria de Estado da Fazenda, na rodovia PA447, quilômetro 15, em Conceição do Araguaia, no sul do Pará, foi apreendida uma estação de tratamento de esgoto no valor de 1,1 milhão de reais. O transportador apresentou documentos fiscais irregular e sem o devido recolhimento do diferencial de alíquota do ICMS devido ao Estado. Para cobrar impostos e multas, foi lavrado o termo de apreensão e depósito no valor de R$ 289.309. 6:52, este foi o Notícia da Hora. 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E no Berocan Esportivo ao meio-dia. E também em nossos plantões durante a nossa programação. Aqui o Alvorada continua e o Notícia da Hora promete voltar amanhã neste mesmo horário. Até lá.
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1: E a hora certa agora são 6 horas e 53 minutos.
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menino? A Dona Maria Vieira. Alô, Dona Maria. Dona Maria Vieira tá completando mais um ano de vida hoje. Ela pediu aqui tocar os parabéns com o Teixeirinha, né? Ela disse que ela é fã dessa moda aí. Ô, Dona Maria Vieira, parabéns pra senhora. Muitas felicidades. O que desejamos a você, com a senhora, né? Muita saúde, que Deus lhe proteja e permita que você comemore essa data por muitos e muito tempo. Para você, Maria Vieira, para os aniversariantes de ontem, de hoje e de amanhã, nossos aplausos. Ela pede e a gente toca. Fique ligado, a qualquer momento o seu telefone pode ser tocado. Lembre-se, a frase correta, ligação premiada, valendo uma camisa personalizada hoje, daqui a pouco. Parabéns, Teixeirinha.

0: Eita, beleza, né? Agora 7:02.
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0: Você tá em casa? É, que legal, né? Você tá no trabalho, ótimo dia de trabalho. O nosso sistema está rodando. É, tá rodando, né, rapaz? Vamos aqui pra nossa ligação premiada, né? Hoje valendo uma camisa personalizada. Fique atento à resposta correta pra não passar batido. O sistema rodou e encontrou o primeiro de hoje. Vamos ver. Ah? Lembre-se, você tem um minuto para responder a palavra correta, valendo uma camisa personalizada.

0: tá só dormindo ainda, né, rapaz? Ah. Passou batido, né, rapaz?
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0: Ô, oh, rapaz, essa foi da primeira vez, né, rapaz? Eita, meninos, aí. Ô, oh, Andréia, bom dia, Andréia.
1: Bom dia.
0: Você quer mandar um alô pra alguém, Andréia?
1: Manda um hino aí, qualquer um da Antônia Gomes, se você acha aí. Eu ofereço a toda a minha família, para todos que estão na escuta e para você também.
0: Ok, Andréia, você pode buscar o seu prêmio sábado, né? Das 9:30 até as 10 horas, viu? Ok?
1: Tá bom.
0: Parabéns para você, ganhadora!
1: Obrigado.
0: Um ótimo dia! A Joana! Fala, Joana, rapaz. Cadê a Joana? Pai, a Joana, cadê a menina? Aqui a Joana sumiu aqui, pai. 7:05 em Rio Maria. A Joana Dark tá ligadona com a gente. Ô, dona Joana, um ótimo dia pra você. Fala aí, menina, o que é que você manda?
2: Bom dia, Jotanete. Como é que
0: bom dia.
2: Jotanete, manda a música pra nós, A Dama de Vermelho.
0: A Dama de Vermelho.
2: Pra você, pra todos da rádio.
0: Tá legal.
2: Família, pra mim também, meus amigos, minhas amigas. Bom dia, muito obrigado.
0: Tá falado. Vamos ver quem é a Valdineia, né? A Valdineia. Fala, Valdineia.
3: Oi, Neto. Quero ouvir a música de Paulo e Paulinho, Amor de Primavera. Ofereço pra todo mundo que gostar da música.
0: Tá legal. Falou e disse. Pediu a gente. Toca! Dudu e Dalvan, Dama de Vermelho. Na sequência tem Amor de Primavera, com de Paulo e Paulinho.

0: Com certeza, sua mãe é muito mais feliz, sintonizada aqui com a gente em 104.9. Você ligadão com a gente, bom dia! Perocan, 27 anos, sua amiga de verdade, em ritmo de Copa do Mundo. É, nessa semana muita coisa boa acontece, né, pai? Tem o dia dos namorados, tem aniversariante da Berocan, tem dia de Santo Antônio, tem festa junina e muita coisa boa. Ainda tem muito sorteio da programação especial 27 anos da Berocan. Tem rádio, tem camisa personalizada. Alô, Adail Santo! Adail Santo já tá lá pegado no batente, né, rapaz? Aí, Adail Santo que faz lavagem a seco. É, lavagem a seco. Não tem como lavar, não, a seco. Mas faz a limpeza aí, higienização de sofá, cadeira, etc, etc, etc. Ok? Tá falado. Bom dia pra você, viu, Adail? É? Tá sorrindo aí, né, cara? É, só risadona aí do Adail Santos. 7:14, vem aí daqui a pouquinho, boas novas do Céu de Seta. Tem frequência comunitária. E tem toda a nossa programação feita com muito carinho pra você que é o nosso ouvinte especial. A razão de nós estarmos no ar. Estou indo e prometendo voltar amanhã a partir das 5 horas. Aí lembrando que esta semana. Lembrando que esta semana tem o programa Direito Cidadão com a doutora Cláudia, viu? Então fique atento aí, acompanhe a nossa programação. Bruno Marrone, pedaço de poema. E Pablo com a sofrência, né? Frio da solidão.
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0: Fui.

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1: 7:25.
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2: 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Seguindo o seu exemplo, o pastor João Ribe Palharim, com o apoio dos pregadores do telhado, faz o mesmo. Agora, pare tudo o que estiver fazendo, abra o seu coração e acompanhe uma das ilustrações do Reino de Deus.
3: Em um sítio, moravam vários animais e aves de criação. Tinha de tudo, mas uma certa parte daquela bicharada chamava atenção, porque havia se constituído numa família à parte, que se sentia muito nobre. Inclusive, usavam o nome de um país para dizer da sua linhagem. Era a galinha de Angola. Você já viu como que é uma galinha de Angola? Ela é diferente das outras galinhas. Inclusive, ela voa. E ali, o reino das galinhas de Angola havia crescido muito e tinha muitos pintinhos. Diferentes dos outros pintinhos das outras galinhas. E um certo pintinho de Angola, muito esperto e peralta, foi perguntar para a mãe dele:
4: mamãe, por que que nós somos diferentes das outras galinhas?
3: Aí a mamãe galinha de Angola disse:
4: diferente como, meu filho? É, por que que a gente voa? E por que que a gente fica só falando: tô fraco, tô fraco, tô fraco, tô fraco?
3: E a mãe galinha de Angola disse:
4: ora, é porque o Criador nos fez assim. Por isso que a gente fala: tô fraco, tô fraco, tô fraco, tô fraco.
3: Aí o pintinho disse:
4: mas mamãe, eu não queria falar tô fraco. Eu quero falar: tô forte, tô forte, tô forte.
3: Aí a mãe galinha de Angola disse: não, você é como Deus fez.
4: Ah, não, mamãe, eu quero falar que sou forte, sou forte, sou forte.
3: Mas quando ele ia falar em público sou forte, saía:
4: tô fraco, tô fraco, tô fraco.
3: E ele pensava: eu quero falar que eu sou forte. Mas quando ele ia falar sou forte, ele dizia:
4: tô fraco, tô fraco.
3: E ele ficava nervoso e desanimado. Mas ele se considerava muito forte, muito mesmo. E a mãe dele vivia dizendo:
4: meu filho, tem muitos perigos aqui no sítio, hein? Cuidado por onde você anda.
3: E ele dizia:
4: eu sou forte, mamãe.
3: Mas quando ele falava eu sou forte, saía:
4: tô fraco, tô fraco, tô fraco.
3: Ele ficava desanimado, mas ele se julgava muito forte. E aquele pintinho de Angola, ele estava passeando longe da sua mãe naquele sítio, entrando por um mato, um mato fechado, sabe? E de repente uma cobra deu um bote sobre ele e o enrolou assim completamente, o envolveu como se fossem cordas. E quando o pintinho de Angola tentou sair dali, ele não tinha forças para escapar da cobra, porque ela o tinha envolvido completamente. Ele estava com o seu corpinho imobilizado e desesperado. Ele começou a dizer:
4: tô fraco, tô fraco, tô fraco, tô fraco.
3: E a cobra foi ajeitando assim a sua cabeça, olhando bem nos olhos do pintinho. E o pintinho de Angola continuava dizendo:
4: tô fraco, tô fraco, tô fraco, tô fraco.
3: E ele tentava se livrar ali daquela cobra e não conseguia. E a cobra preparando assim já as presas, olhando como quem vai dar aquele bote, morder, dar aquela mordida, devorar o pintinho. O pintinho de Angola entendeu que ia ser devorado e mais alto ainda começou a gritar:
4: tô fraco, tô fraco, tô fraco.
3: E a mãe dele, que estava do outro lado, ouviu de longe:
5: tô fraco, tô fraco, tô fraco.
3: E ela saiu correndo pelo campo, veio na direção e foi procurando o sinal, né? De onde que vinha aquele grito, tô fraco, tô fraco. E o grito foi aumentando, ela sabia que estava chegando perto, quando ela viu, lá estava a serpente. Com o filhinho dela, enrolado nos seus anéis. E o pintinho de Angola desesperado, tô fraco, tô fraco, tô fraco. Aí aquela mãe, a galinha de Angola, voou por cima da cobra, ainda bem que ela voava. Voou por cima da cobra e deu aquelas esporas, aquelas unhadas bem na cabeça da serpente. E a serpente ficou atordoada e largou o pintinho e saiu gritando, tá fraco, tá fraco. E ele veio correndo e se envolveu debaixo das asas da sua mãe. E ela continuou olhando para a cobra, mas a cobra não se levantou mais. Estava ali ferida, sangrando, desmaiada. E o pintinho de Angola, ele disse, mamãe, tô fraco, tô fraco, tô fraco. Ele estava muito fraco, assustado, coraçãozinho disparado. Mas a mãe dele disse, sim, meu filho, você é fraco. Mas todas as vezes que você estiver em perigo, é só chamar por mim que eu venho correndo para te ajudar. Você já compreendeu a ilustração. Os pintinhos de Angola, diferentes, somos nós. Porque em toda a criação não há ninguém semelhante a você. Você é diferente de todas as outras criaturas que o nosso Criador colocou na face da terra. Somos especiais. Achamos que somos grandes, poderosos, mas na verdade somos pequeninos, somos fracos. E a serpente, Satanás, está por aí espreitando, buscando uma oportunidade de dar o bote na sua vida. Você vai descobrir que é fraco, que é fraca, nesta hora, quando estiver envolvido, envolvida pela serpente que é Satanás. Mas naquela hora, clame por Jesus Cristo. Diga, Senhor, eu tô fraco, tô fraca. Chame por Jesus e ele vai vir voando, porque ele voa, sabia disso? E ele feriu Satanás na cabeça. E Jesus Cristo, ele te livra das garras do diabo, ele te livra do golpe da serpente e ele te abriga debaixo das suas asas. A única coisa que Jesus Cristo lamenta e continua lamentando é que muitas e muitas pessoas, muitos e muitos pintinhos de Angola, não vêm para debaixo das suas asas. E Jesus Cristo chora por causa disso, porque ele mesmo se comparou a uma galinha. Ele disse, e está registrado em Mateus 23:37, quantas vezes quis eu ajuntar os teus filhos como a galinha ajunta os pintinhos debaixo das asas, e tu não quiseste. Isso causa profunda tristeza no coração de Jesus. Porque o que ele mais deseja, o que ele mais quer, é que você reconheça que é fraco, que é fraca. Reconheça que é pecador, que é pecadora. E que nessa situação a serpente, Satanás, a serpente original, que é o diabo, tem força para te destruir. Mas se você clamar por Jesus, ainda que você já esteja quase sem forças, mas pedindo socorro, às vezes um socorro silencioso, você não consegue nem falar, as lágrimas parecem gritar ao céu, Jesus Cristo, ele ouve do seu trono e ele vem rapidamente para te socorrer. Tudo o que você tem que fazer é receber Jesus Cristo como teu único, suficiente, exclusivo e eterno Salvador. Por que que nós frisamos único, suficiente, exclusivo e eterno Salvador? Porque, apesar de tentarem arrumar para você outros protetores e protetoras, Ele é o único mediador entre Deus e os homens. Por que que ele é suficiente? Porque você não precisa de mais ninguém. Quem tem Jesus Cristo não precisa de padroeiro, nem de padroeira, nem de intermediários, nem de entidades. Por que que ele é exclusivo? Porque Deus não aceita o outro. Ninguém vai ao Pai a não ser por ele, porque ele e o Pai são um só e eterno. Porque uma vez que você recebe Jesus Cristo como Salvador, ele será eternamente o teu Salvador. Aquele que garantirá por toda a eternidade proteção debaixo das suas asas. Então, o que é que você está esperando? Diga logo: sou fraco, sou fraca. E corra para debaixo das asas do Senhor Jesus. E ali, debaixo das asas do Senhor Jesus, vai acontecer um milagre impressionante. Você que é fraco, que é fraca, vai se tornar forte como ele. E eu duvido que Satanás terá coragem de tocar na tua vida, porque você estará protegido debaixo do poder do sangue de Jesus.

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1: 8 e 8.
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1: 8:21.

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1: Bom dia. Todo dia tem a sua Verocã FM sempre com você. Seguindo aqui nesta manhã. Hoje já é terça-feira, né? 9 de junho. Uma ótima terça-feira para todos. Mês de junho é o mês das festas juninas, né? Tem arraiá para todos os lados, muita festa junina, comidas e bebidas típicas, a tradição do mês de junho. Sempre é essa, né? Muito arraiá por aí, festa junina nas escolas e alegria segue com você, a sua Berocã, a rádio que é a sua amiga de verdade, 27 anos fazendo a festa, sorteando prêmios, tá? Fiquem ligados aí, acompanhando a nossa programação. Olha, hoje é dia de sortear um rádio. Então, a qualquer momento aí o seu celular pode tocar, viu? E você vai responder corretamente. Todo mundo já sabe como tem que responder, tá? 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Bom dia!

trabalho. Agradeça aí a Deus por mais um dia maravilhoso. Terça-feira tem Momento Saúde, as previsões, horóscopo do dia e muito mais. Fire!

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10: Pirocão, 8:43.
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1: Panda é o nome dele.
2: Gustavo Lima,
1: fala comigo. Fala de novo.

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1: Bom dia, 8h51, faltando aí 9 minutinhos para as 9, a gente segue aqui nesta manhã. Hoje tem sorteio de um rádio, tá? Para você que tá acompanhando aí, fique atento, a qualquer momento seu celular pode tocar. Não diga alô, diga Berocan FM, 27 anos, a sua amiga de verdade. E aí, de cara você já leva um rádio presentaço aqui da sua rádio Berocan FM, comemorando o aniversário, mas o presente é todo seu. 27 anos com você. Seguindo com as principais notícias, girando com as informações do dia. Olha aí, a informação oliberal.com. Notícias regional para você. Tá sempre bem informado o que acontece no Brasil, no mundo, na nossa região, principalmente aqui priorizando a nossa região, nosso estado, nosso município. Lembrando que hoje tem o Momento Saúde, tá? Daqui a pouquinho, Momento Saúde, para você ficar aí por dentro. Bem-estar, saúde, é sempre bom, né? Ter informações. Aliás, falar sobre saúde, a notícia que está circulando aí, ganhando as páginas, é sobre o Ministério da Saúde suspende vacina contra a dengue, né? Do Butantan. Repercutindo aí essa notícia, trazendo para a região norte, o Pará não registra casos graves da vacina contra a dengue suspensa, né? Então, só em alguns estados, portanto, o Pará, né, não registrou nenhum caso, né? E segue aí as notícias. O Liberal traz aí, ó, para quem gosta de patinetes, né? Em Belém não decolou não, viu? Em Belém, o pessoal não aprovou muito, não. Patinetes elétricos não decolam em Belém. Seguem restritos aí, né? Aliás, virou uma febre, né? É mais econômico também. Ajuda a economizar combustível, com certeza. 7 minutinhos, faltando aí para as 9. Segue junto. 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É a sua manhã aqui no Frequência Comunitária. Bom dia.
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1: 93.
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1: Muito bem, terça-feira, você já sabe, temos o nosso encontro marcado com a nossa saúde. É o Momento Saúde para você, aqui na sua manhã, frequência comunitária, um oferecimento da Fibra Link, muito mais que internet. E hoje, gente, é o Dia Nacional da Imunização, tá? Que é lembrado, né? Celebrado anualmente, a exato dia 9 de junho. E a data foi instituída para reforçar a importância da conscientização sobre vacinação, né, na prevenção de doenças graves e na proteção de toda a sociedade. Então, é preciso sim falar de prevenção. Se você não cuida da prevenção agora, vai ter que cuidar da doença lá na frente. Então, hoje o nosso tema, nós vamos falar sobre imunização, tá? Ligando exatamente a data oficial, que hoje é o Dia Nacional da Imunização. Quem está aqui conosco é ela, coordenadora do Departamento de Imunização do nosso município, né? Rana Marinho, que vai falar sobre esse dia, sobre essa data aí, dia 9 de junho, né? As vacinas que são oferecidas gratuitamente pelo Sistema Único de Saúde, SUS. A importância de você manter aí, né, a sua caderneta de vacinação em dias, e as vacinas protegem contra diversas doenças. Então, quem vai falar para nós sobre esse assunto é ela, a nossa coordenadora do Departamento de Imunização de Rio Maria, Rana Marinho. Bom dia, Rana, seja bem-vinda.
2: Bom dia, tudo bem? Tudo muito bem. Obrigada pelo convite, né? E por esse espaço de estar aqui conversando com vocês sobre um tema extremamente importante, que é a imunização nossa, né?
1: Exatamente, Rana. E para falar sobre a imunização, né, as vacinas durante longos anos, né, vem aí nos protegendo contra diversas doenças, poliomielite, sarampo, febre amarela, gripe, né, as mais comuns que a gente conhece. Para você, frente à coordenação, vamos começar aqui, como está a nossa cobertura vacinal do município de Rio Maria, Rana?
2: A nossa cobertura vacinal em relação às crianças está até ok.
1: Legal.
2: Mas em relação aos idosos e adultos, ela está um pouco baixa, né?
1: E isso só deixa aí, acende um pisca-alerta. As mães estão levando, né? Que bom, cumprindo o dever de casa, levando as crianças para receberem a imunização, as vacinas, e os adultos não. E muitas campanhas acontecem, né, Rana?
2: Sim, inclusive agora nesse mês de maio, se eu não me engano foi entre o dia 20 a 29 de maio, a gente passou a semana nas escolas.
1: Olha aí.
2: Realizando a atualização da caderneta vacinal e fizemos também a pesagem do Bolsa Família, né? Então lá a gente conseguiu atualizar bastante cartão de bastante crianças, né? Porém, a gente também teve um resultado bem grande de negação. Mas a gente entende que muitos pais preferem estar com as crianças nas unidades, porque muitas têm medo.
1: Isso.
2: Ou choram, e eles preferem acompanhar essas crianças para estar vacinando ali junto com elas, né? A gente espera muito que os pais tenham levado essas crianças, esses que negaram, né? Tenham levado as crianças nas unidades para estar atualizando esse cartão. Além de a gente fazer essa atualização deles, deixamos um bilhetezinho com as vacinas que estavam faltando para eles levarem na unidade e aí as crianças estarem tomando essas vacinas.
1: Olha aí. Muito importante essa ação, né? Que é a ação aí delegada ao seu departamento, que é justamente para coordenar as ações de vacina no município. E essa ação aí é muito importante. Leva, então, o trabalho, né? Leva aí o atendimento às pessoas que muitas das vezes deixam de ir nos postos de saúde.
2: Exatamente.
1: Né? Muito importante. E, Rana, o ciclo vacinal, as pessoas às vezes há muito tempo receber algumas doses, quando tem algumas epidemias, algumas situações igual tivemos aí, Covid, aí muita gente corre para vacinar, se preocupa em vacinar, mas nós temos um esquema vacinal, né? Que é preciso seguir. Como é que é esse ciclo aí vacinal que acompanha o ser humano desde o nascimento? Né? Os primeiros meses aí, começa, já sai do hospital, já tem que tomar a dose e vai seguindo aí as principais vacinas que nós temos, que são obrigatórias.
2: Sim, para nós adultos, as nossas vacinas obrigatórias seriam a tríplice viral, que previne contra cachumbo, sarampo e rubéola, a antitetânica, hepatite B, a vacina da Covid e febre amarela e influenza. Essas são as principais vacinas para nós estarmos tomando hoje em dia. E anualmente é sempre bom a gente estar sempre tomando a vacina da influenza, que protege contra a gripe. Muitos dizem, não vou tomar a vacina da gripe porque ela causa a gripe.
1: Nada a ver.
2: Não, o que que acontece? O nosso sistema imunológico, ele vai criando as barreiras, vai criando uma memória. Então, por isso que muitas vezes, a gente sente uma gripe ali durante assim que a gente toma a vacina, mas não é que a vacina vai causar a gripe, né?
1: Isso. E já para os idosos, né? A pessoa idosa também, nós temos algumas vacinas, né, que reforçam a proteção, principalmente contra doenças respiratórias aí, Hanna. Quais são as principais já para a fase da pessoa idosa?
2: Exatamente. Para a pessoa idosa também seria influenza. E para quem tem alguma doença respiratória, seria pneumo 23. Então, estaria indo na unidade básica, o pessoal estaria fazendo o aprazamento do cartão. Aí a gente, como a pneumo 23 ela é uma vacina especial, a gente tem que estar fazendo isso, o pedido de acordo com o pedido médico, né? Então, não é a todos que vai se encaixar essa vacina, somente alguns. Então, o idoso estaria indo na unidade, fazendo o aprazamento do cartão. Caso ele tenha DPOC ou alguma outra doença respiratória que se encaixe, né, nesse pedido da pneumo 23, a gente estaria fazendo o pedido, estaria entregando na unidade e ele estaria indo na unidade tomar essa vacina.
1: Exatamente. Então, gente, olha, muito boa a fala da Hanna. Procure, você que de repente, hoje sabemos que a correria, né, o ritmo de vida do brasileiro tá cada dia mais acirrado, mais corrido, mas manter o ciclo vacinal em dia é um ato de responsabilidade coletiva com você mesmo, tá? Então, confira aí o calendário vacinal, atualize a sua caderneta de vacinação, o Ministério da Saúde tem, né, Hanna? As campanhas que são obrigatórias.
2: Sim.
1: Procure um posto de saúde mais próximo da sua casa, se informe, né? Porque é melhor a gente tratar aí a prevenção.
2: Exatamente. Isso.
1: Mais alguma informação, Hanna, que você quer deixar aí para nós nessa manhã?
2: Tem, sim. Aqui no nosso município hoje, agora a gente está tendo a vacina da VSR, né, que é o vírus sincial respiratório contra a bronquiolite para gestantes.
1: Muito importante essa,
2: né? Extremamente importante, isso. Principalmente as gestantes também estarem sempre com os cartões atualizados. A gente não tem uma quantidade muito grande que consiga comportar todas as gestantes, mas assim que o pessoal estiver mandando mais doses pra gente, a gente vai estar fazendo a cobertura conforme a demanda, né?
1: Isso.
2: Então, essa é uma vacina extremamente importante, porque ela é uma prevenção, assim, fantástica, porque a mãe, ela toma a vacina durante a gestação, lá para sua 28ª semana de gestação, e a proteção passa para o bebê. Então, assim que ele nasce, diminui drasticamente as formas de ter bronquiolite, isso, ou pneumonias graves, né? Isso. Nos primeiros dias de vida, que é uma coisa que a gente vê que estava acontecendo muito,
1: sim, sim,
2: né? Antes, levar também as crianças para tomar a vacina do HPV, né? Porque isso é uma vacina importante, que ela previne contra o câncer. Não só as meninas, mas também os meninos também, que é eles quem podem transmitir para as meninas, né? Então, essa é uma vacina também importante para as nossas crianças, os adolescentes. Porque HPV, ela previne contra o câncer, né? E exato, principalmente o câncer do colo do útero, que é uma doença que ultimamente está causando muito.
1: Exatamente.
2: E a nossa saúde, graças a Deus, a gente está tendo essas vacinas, né? Para comportar todos.
1: Pois é. Vacinas estão aí disponíveis, tá? Na rede pública de saúde. Não tem como você dizer que, eu tenho que comprar, não tem aonde eu receber essa dose. Tem sim, né? Um posto de saúde mais próximo da sua casa, as grávidas também. Já fica aí o recado, fica a dica. A pessoa idosa, enfim, todas as faixas, tá? Etária, tem vacina disponível no nosso município. Inclusive, também atendendo aí a zona rural, né, Hanna?
2: Sim, aham. E o meu convite é para toda a população do Rio Maria, né? Que é pegar a caderneta de vacinação, dar uma passada no posto de saúde, conversa com a nossa equipe, a gente está pronto para receber todos e avaliar conforme cada caso, né?
1: E olha, principalmente essa vacina para as grávidas, ela é até nova, né, Hanna?
2: Sim.
1: Nova, né?
2: Uhum.
1: Não se falava muito dessa.
2: Não, né? Não se falava muito.
1: E veio aí com tudo. A gestante deve procurar, então, unidade de saúde, tá? Pra receber aí essa imunização. Protege aí o bebê nos primeiros meses de vida, tá, gente? É muito importante, tá? Contra complicações, né? De bronquiolite. Muito, muito importante mesmo a sua colocação. Hanna, algum recadinho quer deixar? Algum aviso sobre campanha? Pode ficar à vontade aí, quem quiser procurar para receber a imunização, os postos de saúde estão todos os dias aí abertos, né? Nos seus horários de 7 às 11, né?
2: Na parte da manhã das 7 às 11, isso. Na parte da tarde de 1 às 5 horas.
1: Isso. Então, gente, procure, tá? Receba aí a imunização, que é muito importante. Vamos aumentar aí essa cobertura vacinal do nosso município, né? Né, Hanna?
2: Sim, por favor, gente, vamos todos atualizar seus cartões, estarem sempre em dias, porque assim, a vacinação, além de ser uma proteção para nós, é um ato de amor para a nossa família, porque além da gente estar protegendo a nós, estaremos protegendo todos ao nosso redor, os nossos idosos, pais, mães, principalmente crianças e recém-nascidos.
1: Perfeitamente. Muito bom, então. Obrigada, Hanna, pela fala, pela colocação. Hoje, Dia Nacional de Imunização, e a gente abre aqui esse espaço para falar exatamente sobre a importância

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1: 9h23.
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1: Uma ótima terça-feira pra você. Bom dia, continue aqui.
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2: E a gente confere agora as previsões para você de Áries, Touro e Gêmeos. Confira. Olha, hoje, renovação para liderar com confiança. Manhã favorável para ideias e contatos importantes. À tarde, a sua intuição pede cautela, tá? Fim do dia promete harmonia. No amor, seja espontâneo e ousado para aquecer o clima. Touro. Para você de Touro, dia de boas oportunidades, viu? Uma ideia inovadora pode surgir e trazer ganhos inesperados. Aproveita a tarde para reforçar sua fé. No amor, use a sorte para fortalecer a união. Gêmeos. Dia de sorte e prosperidade. Para aumentar seus ganhos, encontros animados e boas conversas estão no ar. No amor, o flerte fica forte, mas o seu ritmo vai estar lento. Aproveita melhor o seu dia, tá bom? Câncer. Cancerianos, dia de confiança. E vai ajudar você a aumentar e ter mais chances com as suas metas. À tarde, mudanças positivas. Use o seu talento e carisma para conquistar. No amor, seu charme fica em evidência, tá bom? É só aproveitar. Daqui a pouquinho eu volto com mais previsões.
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2: Chegando Fernanda em Sorocaba e canta o cara da rádio. Bom dia.

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1: 9:41.
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bem, vamos seguindo com as previsões. Você de Leão, Virgem, Libra e Escorpião. Olá, leoninos, atenção, atenção, olha só. Seu dia fica repleto, tá? De boas surpresas. Aproveita o equilíbrio do astral e animação para fortalecer laço no amor. Uma declaração inesperada pode abrir as portas da paixão. Para os virginianos, hoje uma oportunidade incrível vai surgir. Vai trazer mudança na sua vida, tá? Boas ideias e finanças à vista. No amor, uma amizade pode evoluir para algo mais sério, olha aí. Mas evite idealizar demais, vai com calma. As relações ficam em destaque. Sua criatividade pode abrir portas, especialmente à tarde, tá? No amor, alguém especial pode surgir para acender a paixão. Mas lembre-se de manter os pés no chão. Escorpião. Pra você de Escorpião, atenção, atenção, se liga aí, porque hoje, olha, dia de evoluções, solução no trabalho. Graças à lua na sua casa astral, cuida da saúde para evitar dores de cabeça. Importante isso, tá? Mudanças de rotina fortalece o bem-estar. No amor, o desejo pode te levar a uma paixão com potencial para encontrar sua alma gêmea. Gostou? Com certeza. Se gostou, fica aí porque já já tem mais pra gente finalizar, tá? Sagitário, Capricórnio, Aquário.

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2: Bem, vamos finalizar as previsões. Sagitário, atenção, sagitarianos.
3: Sagitário.
2: Dia cheio de energia, inovação no trabalho. Aproveita o universo a seu favor, mas com os pés no chão. No amor, um encontro inesperado pode surpreender, viu?
3: Capricórnio.
2: Atenção, capricornianos, atenção, atenção. Olha, para hoje, dia excelente para soluções práticas, especialmente amanhã. À tarde, parcerias fortalecem. Oportunidade com chance de fortalecer relacionamento mais sério.
3: Aquário.
2: Ei, você de aquário, o dia promete inovação, tá? Vai aproveitando aí o seu dia. Cuidado com distrações à tarde. Cuidado. No amor, uma paquera vai evoluir. Uma conversa sincera é a chave para evitar complicações. Seja ousado.
3: Peixes.
2: Dia de boas ideias para aumentar a renda, tá? Especialmente em jogos. Faz uma fezinha aí, quem sabe, né? Cuidado com gastos por impulso. No amor, seu charme fica em alta, trazendo momentos apaixonantes. Aproveita a oportunidade. Com confiança. Boa demais, né?
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2: 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Bora pro telefone agora?
5: Bom dia!
2: Bom dia! Telefone agora, o seu celular vai tocar. Se liga na parada, viu? 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Alô, moçada e rapaziada da Casa do Motoqueiro, bom dia! Então, agora a gente vai para o telefone. Vamos ver quem será. Quem será o ganhador de um rádio, né? Agora, telefone tocando. Não diga alô. Não diga alô.
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2: Eita, minha irmã, tava preparada, hein?
6: É certo.
2: Tudo bem, Raíssa?
6: Tudo jóia com você.
2: Beleza, tá falando de qual bairro, Raíssa?
6: Cara, eu moro aqui no Espírito Santo.
2: Nossa!
6: Né? Mas a minha família tá toda aí.
2: Você tem uma família aqui?
6: Tem sim, mamãe tá aí.
2: Manda um alô então pra galera aqui, uai.
6: É, vou mandar um alô pra Alexandra aí, a minha mãe, né? Que tá aí no Jardim Paraíso. Pra galera aí da Cerâmica Xinxá. Pra tropa toda e dizer que logo, logo eu tô pisando os pés aí, hein?
2: Tá voltando pra Rio Maria, né, Raíssa?
6: Não, só passear.
2: Ah, só passear na nossa city? Que pena.
6: Isso aí.
2: Ô, minha linda, então, ó, você tava aqui na nossa lista automática, tá bom? Dos nossos ouvintes cadastrados, foi a sortuda. Aí você pode, então, pedir um familiar pra vir aqui, tá bom? Pra pegar aí o prêmio.
6: Sim.
2: Tá bom?
6: Ok. Tudo bem.
2: Então aproveita aí, tá? Como é que tá o clima aí, tá bom? Sol, chuva, vento?
6: Tá frio.
2: Tá frio?
6: Aqui tá frio. Aqui, muito frio.
2: E aqui um calor, um sol pra cada um.
6: É Pará, né?
2: É o Parazão de Açúcar, né, Raíssa?
6: É, com certeza.
2: Ô, minha linda, um bom dia. Prêmio,
6: E o prêmio de hoje é o quê?
2: É o rádio, tá?
6: Oh, meu Deus do céu.
2: Rádio. Vai estar assim, pede aí, a gente vai combinar aqui em off, tá? Pra alguém vir pegar o seu prêmio, tá bom, Raíssa?
6: Tá bom, muito obrigada.
2: Beijo pra você, tá? Uma ótima terça-feira.
6: Um abraço pra você também, tchau, tchau.
2: Que bom, Raíssa, muito simpática aí. Foi a sortuda de hoje, né? Aqui na nossa girada. E aí ela caiu no automático aqui, ó, que bom. É? A mamãe mora ali no Jardim Paraíso, familiares, tá todo mundo em casa. Muito, muito bom, muito bom. Galera, bom ter vocês aqui com a gente, curtindo a Berocan, sempre com você, 27 anos. Raíssa tava ligada, né? Parece que já tava aqui em Rio Maria, ligaderno. Respondeu corretamente.
0: Bom dia!
2: Vem aí o Luan. Luan chega com a Alô Berocan. Pra você que fica, aquele abraço. Amanhã eu volto, tá? Com muito mais frequência na sua manhã. Tchau, tchau. 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Aquele abraço.

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3: Bom dia, está começando mais um Alô Perocan, este programa que é para você, com você e por você. Hoje tem mais brinde, viu? Ontem sorteei aí um rádio pro Adão, atendeu, falou certinho. Então quando eu te ligar, não diga alô, diga aquela frase que a gente está repetindo durante toda a nossa programação, tá bom? Já já também chega o nosso quadro Eu Acho, com bastante interação de vocês. Eu quero ouvir o áudio de vocês, viu? Mande áudio dando aí sua opinião. Ontem a enquete foi a seguinte: se você tivesse uma máquina do tempo, você acha que usaria para saber o futuro? Muita gente falou que não, que fica com medo de usar para saber o futuro, viu? Então esse aí, o nosso Alô Berocan está no ar. Chegando Jorge Mateus, preocupa não, viu? Essa foi sucesso, viu?

0: Minha amiga Deuzeni já está por aqui. Bom dia, Deuzeni.
1: Bom dia, Luan. Como é que você tá, Luan?
0: Bem demais.
1: Tudo bem com você, Luan?
0: Sim.
1: Luan, eu tava querendo ouvir a música. É Paulo e Paulinho, sim. Amor de Primavera. Ofereço pra você, pra Dana Raimunda, que mora lá na Rua 3.
0: Pareci,
1: pra mim, pra Sueli, pra Concita, pra Ciane Reis, pra Jéssica.
0: Sim.
1: E pra todos, Luan, que tiver sintonizado na Rádio Aberocan neste momento. Bom dia, Luan.
0: Bom dia, minha amiga Deuzeni, sempre ligada aí na sua melhor, na sua amiga de verdade, Aberocan FM. Mandar uma alusão pra minha amiga Marinalva Furtado, lá do Jardim Paraíso, que tá sempre ligado. Então, chegando pra você, minha amiga Deuzeni. De Paulo e Paulinho, Amor de Primavera. Aumenta o volume do rádio aí, Deuzeni. Essa é pancada, viu?

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1: Hora certa na sua amiga de verdade, Berocan FM 1020.

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8: Hora certa, 10h23.
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Rocha, que ontem ele veio aqui, conheceu os estúdios da Beruca FM, falou que escuta todos os dias a nossa Beruca FM. Alô, meu tio Jacinto Rocha, brigadão, viu? Tamo junto. Tenho muito orgulho de ser seu sobrinho, viu? Manda um alusão também pra Valdineia, Joana, Terezinha, Nayara. Muito obrigado aí, vocês que estão sempre aí na sintonia. Um alusão também pra você que tá aí na sua casa, chegando em Rio Maria, saindo de Rio Maria no seu carro também. Uma boa viagem pra você, tá bom? Chegando agora, Enzo Rabelo, Depois do Furacão. Ele que é filho do Bruno, né? Da dupla Bruno e Marrone. Canta muito.

0: vamos com mais participação. Mandar uma alusão pra minha amiga Joselma, mandou mensagem que bom dia, tudo bem? É Joselma, amigo, você manda um alô pra todo mundo, esquece de mim. É muita gente, Joselma, às vezes a cabeça falha, viu? Mais um alusão pra você, um beijão pra Joselma, que tá sempre ligada no seu trabalho, em casa. Ouvinte fiel, viu? Fica com ciúme não, viu, Joselma? Manda um alô também pra Deusina Alves. Bom dia, Luan. Gostaria que você tocasse a canção de Anderson Freire Raridade. Vou procurar, viu? Ofereço pra você e pra todos que estiver na escuta do Alô Berocan. Obrigado, viu, minha amiga Deusina Alves. Escuta agora minha amiga Raíssa Aguiar, lá do Jardim Paraíso. Vamos ver o que ela tem a dizer pra nós. Bom dia, Raíssa.
1: Chegou o homem da voz mais esperada da manhã. Luan Rocha.
0: Eita.
1: O locutor da voz apaixonada.
0: Rapaz.
1: Luanzinho, meu filho. Bom dia, bom dia.
0: Ah.
1: Toca pra nós aí, hein? Igor Ferrari. Botadinha.
0: Botadinha.

0: jeito, ó. Tá bom?
1: Beleza.
0: Pra ti, nego. Tamo junto.
1: Valeu, minha amiga. Brigadão, viu? Obrigado pelo carinho, por sempre estar aí sintonizada na sua amiga de verdade, Berucan FM. Vou procurar essa música, viu? Já, já a gente toca pra você. Se não, toco outra pra você, tá bom, Raíssa? Minha amiga Luzinete chegou por aqui, vamos escutar ela.
2: Bom dia, bom dia.
1: Bom dia.
2: Tudo bem? Roda moda bem boinha aí pra nós, tá?
1: Show. Eu
2: falei pra você, tô te olhando na escuta.
1: Boa.
2: Bom trabalho, abraço. Eu quero ganhar um rádio hoje, tá?
1: Olha, hoje é camisa, hein? No meu programa aqui hoje é camisa. Então você que quer ganhar camisa, fique ligado, porque a qualquer momento posso ligar pra você, viu? Luzinete, espera amanhã. Amanhã é rádio, hein? Quem sabe o seu celular toca aí. Mas você não pode dizer alô, viu? Você tem que dizer aquela palavra que a gente está dizendo aí, aquela frase durante toda a nossa programação aí, tá bom? Chegando agora, vem na ter saudade.

chegando Zezé de Camargo Luciano. Pra não pensar em você, essa aqui é clássica, viu? Lançada em 1998. Sucesso até hoje. Aumente o volume aí do seu rádio, viu?

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1: A sua amiga de verdade, Berucan FM 10:42.
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1: Mandar uma alusão pra Antônia Belarmina. Diferente o nome dela, hein? Dona Antônia já ganhou o radinho dela. Ela pede a música Avião, das 9 com Vanderlei, Valderi e Misael, ou Trio Parada Dura. Ela oferece pra Ciane, pra mim, pro Adão, Luzinete, Jota Neto e todas as amigas da comunidade Divino Pai Eterno. Essa é a nossa amiga Antônia, muito gente boa, mãe do Adão também, gente boa demais, sempre com energia positiva, eu gosto muito dela, animada, tem que ser assim, viu? Já então procuro pra você, viu, dona Antônia? Quem mandou mensagem aqui também foi a nossa amiga Sueli Alves. Vamos escutar a Sueli, vamos ver o que ela tem a dizer.
2: Bom dia, Luan.
1: Bom dia.
2: Flamenguista, e
1: aí? Aqui pra você, Sueli, ó, que é corintiana. Ah, não, não vai tocar, não. Achei que ia tocar o hino do Corinthians pra você, viu?
2: Rapaz, dancei, né? Perdi duas ligações, moço.
1: Pois é, mulher.
2: Eu?
1: Te ligamos aí duas vezes e você não atendeu, Sueli, hein? Tem que ficar ligada, mulher. Fica ligada. Alô, Alessandra, bom dia.
3: Bom dia, Luan.
1: Bom dia.
3: Coloca aquela música do vestidinho preto pra mim.
1: Uhum.
3: E ofereço pra todos que estão na escuta.
1: Beleza.
3: E uma boa terça-feira abençoada por Deus pra todos e pra você também.
1: Pra nós, hein? Já coloco aí vestidinho preto pra você. Quem mandou mensagem também foi o senhor Francisco. Alô, Francisco Rodrigues.
4: Bom dia, Luan.
1: Bom dia.
4: É o Francisco aqui da Liberdade.
1: Aham.
4: Toca pra nós aí Coração de Pedra com Bruno e Marrone.
1: Ó, isso é boa, hein?
4: Parece pra você e pra todos que tá ouvindo.
1: Beleza, seu Francisco, logo depois do vestidinho preto da Alessandra vem a sua música, tá bom? Então pra você, Alessandra Fontinelli, Vestidinho Preto.

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1: Hora certa na sua amiga de verdade, Berucan FM 112.
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6: Olha, mandar uma alusão pra minha amiga Lucilene da Costa, que mandou aqui: bom dia, Luan, tô só na escuta aqui do programa. Seus programas tá top, viu? Ô, minha amiga, obrigado, viu? Obrigado, Lucilene da Costa, por sempre tá aí ligada, sintonizada na sua amiga de verdade, Berocan FM, não é? Brigadão, viu? Alô, Rejane, mandou mensagem aqui também, ou foi a Gabizinha? Vamos escutar.
7: Bom dia, Luan, queria pedir a música Vitinho Imperador, me apaixonei. Vai pra você, vai pra Fabíola lá do Liberdade. Sim. E vai pra todos que gostarem, vai pro meu pai, pra minha irmã. Tchau, Luan, bom dia.
6: Tchau, Gabizinha. Gabizinha, ela sempre tá ligada aí na Berocan FM. Então, pra você, minha amiguinha, Vitinho Imperador, eu me apaixonei.

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1: Hora certa, 11:22 na sua amiga de verdade, Berocan FM.
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1: Essa é a sua melhor amiga, a sua amiga de verdade, Berocan FM. Deixa eu escutar aqui a minha amiga Maria, lá do Vila Nova. A Maria é sempre animada, vamos ver.
2: Ei, Luan, bom dia.
1: Bom dia, Maria.
2: É aqui da Vila Nova, Luan.
1: Sim.
2: Aí eu não tô sabendo a enquete como é que ela é hoje.
1: Ah.
2: Mas eu quero que você roda aquela música pra mim, fazendo um favor. Do Michel Peló, Vela Pinião.
1: Boa.
2: Oferece ela pra você e pra quem tiver aí da escuta da rádio.
1: Show.
2: Só isso, um bom dia pra você, viu, Luan? Deus te abençoe. Tchau.
1: Bom dia, dona Maria.
3: Oi, minha amiga.
1: Tudo em dobro pra você, viu, dona Maria? Você é muito animada, acho muito bacana o jeito que você manda áudio aí, é muito bom. Minha amiga Maria Concida também.
4: Bom dia, Luan.
1: Bom dia.
4: Tudo bem?
1: Sim.
4: Tô aqui à escuta do seu programa, tá bom demais.
1: Que
4: Dez.
1: Bom. Show.
4: Legal demais pra gente ouvir.
1: Muito bom, obrigado.
4: Cuidando das coisas e ouvindo seu programa.
1: Que bacana, Maria Concita, é isso aí. Cuidando das coisas de casa, né? Fazendo o almocinho, limpando a casa. Porque sempre tem trabalho pra fazer, né, não, Maria Concita? Manda um luzão pra minha amiga Maria Ferreira Borges também, que sempre tá ligada aqui, mandando um bom dia pra gente. Um alusão pra você, viu, dona Maria Ferreira Borges? Da onde que você fala? Fala pra mim. Setor Remo, Vila Nova, Parque da Liberdade, Alvorada, Setor Chacra. Fala pra gente. Alô, Cleonice.
5: Bom dia, Luan.
1: Bom dia.
5: Como é que você tá? Tô por aqui.
1: Tô bem. Tem que mandar uma alusão pra Cleonice também, né? Senão ela vai ficar com ciúme.
5: Boa, trabalhando.
1: Sim. Que bacana.
5: E essa próxima música é pra todos que está ligado na Berocan neste momento.
1: Show. Obrigado, viu? Alô, Deusina Alves. Vou procurar, viu, minha amiga? Manda o Fernandinho pra você já já, tá bom? Quem mandou mensagem aqui também foi minha amiga Marinalva Fonseca.
6: Bom dia, Luan.
1: Bom dia.
6: Marinalva aqui da 10.
1: Sim.
6: Hoje eu estou aniversariando.
1: Olha.
6: Eu gostaria de ouvir a música com Zezé de Camargo e Luciano. Dúvidas.
1: Dúvidas. Tá aniversariando então, minha amiga Marinalva. Então pra você, ó.

0: Parabéns, minha amiga Marinalva, viu? Muitos anos de vida pra você, que você continue sendo essa pessoa gente boa e sempre ligada aqui na nossa Birocan FM, sua amiga de verdade, viu? Vou procurar sua música já já, achando ela, já engato aqui na programação, tá bom? Minha amiga Maria Ferreira Borges mandou áudio aqui.
1: Eu falo aqui do Parque da Liberdade, das Casas Populares, casa número 1.
0: Olha lá, das Casas Populares do Liberdade, a minha amiga Maria Ferreira, ligada aí na Birocan FM, na sua amiga de verdade, viu? Então chegando aí pra minha amiga Maria lá do Vila Nova, Michel Teló. Alô, Maria da Conceição, pra você também, viu?

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1: Vamos com participação que mandou mensagem. Aqui foi a Rosângela Rosa, lá do Parque da Liberdade.
2: Oi, Luan, bom dia.
1: Bom dia.
2: Gostaria de ouvir uma música aí com Henrique e Juliano, Conexão.
1: Conexão.
2: Referência para quem gostar e para todos que estiverem na escuta. Feliz dia para você, Luan, tá?
1: Sim.
2: Muita paz e muito amor e tudo de bom.
1: Valeu, minha amiga Rosa, lá do Parque da Liberdade, tá bom? Já, já eu vou encaixar as músicas de vocês, muitos pedidos aqui. Às vezes não vai dar tempo porque o programa acaba meio-dia, mas fique aí, tá bom? Minha amiga Estelita Pinheiro.
3: Parabéns, Marinalva. Que Deus possa repetir essa data por muitos e muitos e muitos anos, viu? Cumprindo todos os desejos do teu coração, tá bom? Um bom dia.
1: Olha aí, rapaz, homenagem aí da sua amiga Marinalva Fonseca. Que bacana, viu? Então chegando pra vocês.
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1: está o Rima.
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Essa vai pra minha amiga Marinalva Fonseca, lá da 10, Zezé de Camargo Luciano, não tenha dúvida. Presente de aniversário pra você, viu, Marinalva? Curta muito, minha amiga. Aumenta o volume do rádio.

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1: Minha amiga Maria voltou aqui, vamos escutar ela.
2: Ô, Luan, desculpa aí, mas é a Maria de novo, Luan.
1: De boa.
2: Desculpa, eu tô de molar você. Ah. É porque eu liguei pra você, Luan, que eu e meu irmão Nilson.
1: Sim.
2: Nós dois fizemos aniversário ontem. Aí eu não pedi a música, eu esqueci, agora tô pedindo pra você.
1: Então vou tocar um parabéns pra você rapidão aqui então, ó.
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1: Dona Maria e Nilson.
3: Saúde demais, felicidade demais.
2: Uma música, até cheirinha, parabéns, parabéns. E quero que você bate um parabéns e canta um parabéns pra nós aí.
1: Beleza, Dona Maria, então chegando pra você. Teixeirinha, parabéns, parabéns. Muitos anos de vida pra vocês, viu? E vocês continuam sendo essas pessoas de energia positivaça, viu? Pra você então, parabéns.

Parabéns, Ana Maria. Chegando, Henrique Juliano, amigo da minha saudade. Nossa Lobrocan vai ficando por aqui, mas amanhã a gente está de volta, tá bom? Obrigado pela audiência.

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8: 11:59.

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5: Em Rio Maria, 12:02.
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5: Terremoto de grande magnitude provoca tragédia nas Filipinas. E réplicas mantêm população em alerta no Oceano Pacífico. Cresce a preocupação internacional com conflitos em várias regiões. Brasil negocia manutenção das exportações de carne para a Europa. Terça-feira, dia 9 de junho de 2026, essas e outras informações agora no Jornal da Berocan.
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5: Terremoto de grande magnitude provoca tragédia nas Filipinas. As Filipinas enfrentam uma situação de emergência após um forte terremoto atingir a região sul do país. O tremor causou danos em áreas urbanas e rurais, provocando desabamentos, interrupções no fornecimento de energia elétrica e dificuldades de comunicação em diversas localidades. Equipes de resgates trabalham de forma intensa para localizar desaparecidos e prestar assistências aos feridos. Muitas famílias precisarão deixar suas casas por receio de novos abalos. Abrigos temporários foram montados para acolher os desalojados, enquanto autoridades locais distribuem água e alimentos e também medicamentos. Especialistas afirmam que a região está localizada sobre uma área de intensa atividade geológica, o que explica a frequência de tremores. O governo filipino mobilizou forças de segurança e equipes de defesa civil para acelerar os trabalhos de recuperação. 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

0: Maria 12:05.
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0: Réplicas mantém população em alerta no Oceano Pacífico. Após o terremoto principal, diversos tremores secundários continuaram sendo registrados. As chamadas réplicas são comuns após eventos sismáticos de grande magnitude, mas ainda representam riscos para construções que já sofreram grandes danos. Em várias cidades, moradores passaram a noite em áreas abertas por medo de novos desabamentos. Escolas, prédios públicos e estabelecimentos comerciais estão sendo avaliados por engenheiros antes de retomada das atividades normais. As autoridades recomendam cautela e orientam a população a seguir os protocolos de emergências enquanto a situação continuar sendo monitorada.
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0: Cresce a preocupação internacional com conflitos em várias regiões. Relatórios divulgados por organizações internacionais apontam que o número de conflitos armados e crises humanitárias continuam elevando em diferentes partes do mundo. Governos e entidades internacionais acompanham com atenção a situação, que envolve diversas disputas territoriais, instabilidades políticas e problemas econômicos. Especialistas alertam que esses conflitos afetam diretamente milhões de pessoas, provocando deslocamentos populacionais, dificuldades econômicas e o aumento da insegurança alimentar em diversas regiões. A comunidade internacional busca alternativas diplomáticas para reduzir as tensões e evitar novos agravamentos. Em Rio Maria, 12:08.
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0: Brasil negocia manutenção das exportações de carne para a Europa. O governo brasileiro intensificou conversas com autoridades europeias para evitar possíveis restrições às exportações de carnes produzidas no país. O setor agropecuário acompanha o assunto com atenção devido à importância econômica desse mercado. Produtores e representantes de agronegócio defendem que o Brasil possui condições de atender às exigências sanitárias e ambientais internacionais. Enquanto isso, equipes técnicas trabalham para apresentar informações e garantias aos compradores estrangeiros. A decisão poderá impactar diretamente produtores rurais e a balança comercial brasileira nos próximos meses. Em Rio Maria, 12:10.
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0: A Amazônia continua no centro das discussões ambientais. Novos levantamentos indicam aumento dos alertas de desmatamento em áreas da Amazônia. O tema segue sendo um dos principais desafios ambientais do país e gera debates tanto no Brasil quanto no exterior. Especialistas afirmam que a preservação da floresta é fundamental para a manutenção da biodiversidade, do equilíbrio climático e de recursos intrínsecos. Ao mesmo tempo, produtores rurais defendem a busca por soluções que conciliem com o desenvolvimento econômico e a proteção ambiental.

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1: Economia brasileira apresenta sinais de recuperação gradual. Indicadores econômicos recentes apontam crescimento em alguns setores da economia nacional. Áreas ligadas ao agronegócio, serviços e comércio continuam contribuindo para a geração de empregos e movimentação financeira. Economistas destacam que a inflação e os juros ainda exigem atenção, mas observam uma melhoria gradual em determinados indicadores. Empresas e consumidores acompanham os próximos resultados para avaliar as perspectivas para o segundo semestre. A expectativa é de continuidade do crescimento, embora em ritmo moderado.

0: Rio Maria 1212.
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0: Obras de infraestrutura recebem novos investimentos. Projetos relacionados a estradas, saneamento, habitação e mobilidade urbana continuam avançando em diferentes estados brasileiros. Governos estaduais e federal defendem que essas obras são importantes para melhorar a qualidade de vida da população e estimular a economia. Além da geração de empregos, os investimentos podem facilitar o transporte de mercadorias e reduzir custos logísticos em várias regiões. Especialistas ressaltam que a conclusão dos projetos dentro dos prazos previstos será fundamental para garantir os resultados esperados.

0: Rio Maria, 12:13.
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0: Pecuária fortalece a economia do sul do Pará. A pecuária continua sendo uma das principais atividades econômicas do sul do Pará. Municípios como Rio Maria, Redenção, Xinguara, Sapucaí e Conceição do Araguaia mantêm forte participação na produção agropecuária no estado. Produtores relatam boas expectativas para os próximos meses, impulsionadas pela demanda do mercado interno e externo. O setor também gera empregos diretos e indiretos em diversas atividades ligadas ao campo. A região segue consolidando sua importância no cenário econômico paraense.

0: em Rio Maria, 12 e 14.
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0: Comércio do sul do Pará registra aumento de movimentação. Empresários da região observam um crescimento gradual das atividades comerciais. O aumento da circulação de pessoas e de renda gerada pelo agronegócio tem contribuindo para fortalecer diversos segmentos do comércio e dos serviços, lojas, supermercados, oficinas e pequenos empreendimentos relatam melhor no movimento em comparação com períodos anteriores. A expectativa no setor é de continuidade desse cenário positivo nos próximos meses, com a chegada também do veraneio. O desempenho da economia regional continua diretamente ligado à força do campo e aos investimentos relacionados e realizados no município. 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
1: Países ampliam áreas de reflorestamento. Diversas nações anunciaram novos programas para recuperação de florestas degradadas. Milhões de árvores vêm sendo plantadas em áreas que sofreram desmatamentos nas últimas décadas. Além de melhorar a qualidade do ar, as novas florestas ajudam a proteger rios, conservar biodiversidades, reduzir os impactos das mudanças climáticas no mundo.

0: Maria, 12:17.
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0: Energia solar bate recordes de crescimento. A energia produzida pelo sol continua crescendo rapidamente em todo o mundo. Painéis solares estão ficando mais eficientes e acessíveis, permitindo que mais residências, empresas e cidades utilizem fontes renováveis de energia. Em alguns países, a energia solar já representa uma parcela importante da eletricidade consumida diariamente.

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1: Olha, baleias ajudam a combater as mudanças climáticas. Pesquisadores continuam destacando a importância das baleias para o equilíbrio ambiental. Além de serem os maiores animais do planeta, elas ajudam a capturar carbono da atmosfera ao longo de suas vidas. Quando morrem, naturalmente, grande parte desse carbono permanece armazenado no fundo do oceano por centenas de anos. Por isso, programas de proteção às baleias têm sido vistos não apenas como ação de preservação da fauna, mas também como aliados importantes na luta contra o aquecimento global.

0: Em Rio Maria, 12:20.
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0: Cientistas descobrem novas espécies todos os anos. Mesmo com séculos de pesquisa, a natureza continua surpreendendo todos os anos centenas de novas espécies de planetas, insetos, peixes e outros animais são identificadas por pesquisadores. Muitas dessas descobertas acontecem em florestas tropicais, oceanos profundos e regiões ainda pouco exploradas.

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1: Exploração espacial avança rapidamente. Agências espaciais e empresas privadas continuam desenvolvendo tecnologias para futuras missões à Lua e a Marte. Novos equipamentos vêm sendo testados para permitir permanências mais longas dos astronautas fora da Terra. Essas pesquisas também geram tecnologias que acabam sendo utilizadas no dia a dia da nossa população, como um sistema de comunicação e monitoramento ambiental.

0: Rádio Maria, 12:22.
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0: Mais crianças têm acesso à educação. Organizações internacionais relatam avanços importantes no acesso à educação em diversos países. Escolas estão sendo construídas em regiões remotas e programas de inclusão ajudam milhares de estudantes a permanecerem na sala de aula. A educação continua sendo apontada como uma das ferramentas mais importantes para o desenvolvimento social e econômico.

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pessoas vivem mais e com melhor qualidade de vida. Os avanços da medicina, da vacinação e das condições de vida fizeram a expectativa de vida aumentar em muitas partes do mundo. Hoje, milhões de pessoas chegam à terceira idade com mais saúde e independência do que as gerações anteriores. Especialistas afirmam que hábitos saudáveis, alimentação equilibrada e acesso a serviços de saúde continuam sendo fatores fundamentais para esse

0: Maria, 12:24.
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0: Tempo e a temperatura nesta terça-feira 9, na região norte do Brasil. Mais detalhe na reportagem de Sofia Stein.
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0: Em Rio Maria, 12:25.
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0: Oceanos recebem novas áreas de proteção. Governos de diferentes países criaram novas reservas marinhas para proteger ostras e ecossistemas sensíveis. Essas áreas ajudam a preservar corais, peixes e outras espécies que dependem dos oceanos para sobreviver. A medida também beneficia comunidades que vivem da pesca sustentável.

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Fique agora com o Berocan Esportivo e em seguida o Show da Tarde. Música.

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1: 12:30.
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1: Está começando o nosso Alô Berocan, não, nosso Berocan Esportivo. Confundi de novo, Rafa. Confundi de novo, até a vinheta aqui, ó. Bora, vinheta certa. Berocan Esportivo com Rafaela Gomes. Tem que soltar aqui o negocinho pra ela falar, senão ela não fala. Valeu.
2: Rafaela Gomes.
1: Aí, ó. Agora tudo certo.
3: Boa tarde, Luan. Boa tarde, ouvintes da Berocan FM. É muito programa, né? O homem confunde,
1: é doido,
3: né?
1: Muito programa, desde as 10 horas aí, pá, pá, pá, pá, pá, pá.
3: Aí confunde. Enfim, vamos falar aí, né? 2 dias pra Copa começar, então...
1: Eita, menino! Neymar... Tá treinando? Não, Neymar, nem conta com ele, deixa ele... vamos preparar o Neymar... o Neymar tá se preparando aí, né? Tá, lesionou. Não, vamos preparar ele pro primeiro jogo da Copa do Mundo. Aí agora, não, acho melhor preparar o Neymar pro segundo jogo. Agora, não, vamos preparar o Neymar pra fase de mata-mata da Copa do Mundo. Pra preparar o cara pra Copa 2030, porque do jeito que tá indo.
3: Não tá dando muito certo, né? Assim, em relação ao Neymar, é complicada a situação, né? Assim, eu acho que, como eu comentei aqui, antes de ser convocado, eu não teria convocado ele se eu fosse o Ancelotti, mas quem decide o Ancelotti sou eu, então eu acho que eu não teria convocado ele por essa razão, né, por ele não estar 100%, então assim, poderia convocar outro jogador que poderia acrescentar ali, talvez, na seleção. Eu sei que muitos têm um carinho muito grande pelo Neymar, camisa 10 e tudo mais, mas fisicamente falando ele não tá bem, então também não tá aquele Neymar que a gente conhece, né. Não veio nem jogando muito ali no Santos, desde o ano passado, inclusive. Então, assim, eu não convocaria ele se eu fosse o técnico, né? Mas o Ancelotti convocou, a escolha dele, a opção dele. Então, assim, né? Se ele escolheu e continuou com o jogador, então algumas porém podem acontecer, que inclusive é isso, né? O jogador não tá apto pra jogar. Enfim, esperar, né? O Ancelotti, que é o técnico da seleção ali, a comissão continuou com o jogador, então não tem muito o que fazer, né? Tem que esperar pra ver quando que ele vai poder jogar.
1: E hoje teve uma imagem ali do Ancelotti com um carinho com o Endrick ali, uma conversa no pé do ouvido. Eu acho que o Endrick pode vir aí de slime. Pra ele tá merecendo, porque o cara tá atropelando tudo, velho. E...
3: Não sei, assim, o último amistoso, os dois últimos amistosos, na verdade, ele foi bem, né? Entrou ali no segundo tempo, no último amistoso, inclusive contra o Egito, ele fez gol importante, né? O gol da vitória.
1: Sim.
3: Então, no jogo contra o Panamá, primeiro amistoso, ele não fez gol, mas foi bem ali, fez a sua parte, né? Teve algumas oportunidades, mas não conseguiu fazer gol, mas ajudou ali os seus companheiros. Deu passe e tudo mais, enfim. É um jogador importante para a seleção, mesmo antes dele, quando ele não vinha sendo convocado. Eu acho que o Ancelotti sabe da importância do jogador, tem um carinho por ele. Tanto que o Ancelotti aconselhou ele, né, quando ele estava no Real Madrid ainda, naquela época do Xavi ainda, que ele não estava jogando. Aconselhou ele a buscar outro clube para poder ter condição física, né, para poder disputar ali uma vaga para ir para a Copa do Mundo. Então, o Ancelotti já estava de olho no jogador. Conversou com ele sobre isso, tanto que ele foi emprestado pro time do Lyon. Fez uma boa temporada ali, fez uma boa pequena temporada, né, porque foi só o começo da temporada, o final da temporada ali no Lyon. Enfim, conseguiu aí fazer ter um bom desempenho e voltar pra seleção brasileira. Vem jogando bem, vem fazendo sua parte. Óbvio que merece ser titular. A gente, acho que 100% da população brasileira concorda com isso, ao menos quem tá acompanhando a seleção concorda que ele tá merecendo e tá buscando, tá lutando a sua vaga, tá merecendo ali ser titular nesse jogo importante, né, no primeiro jogo do Brasil. Sim. Contra o Marrocos, mas a gente sabe que quem decide é o Ancelotti, então depende muito de como que vai ser a divisão tática aí, né, como que vai ser ali o estilo do jogo do Brasil, né? Não sei se vai vir com atacante de área, né? Com atacante ou vai ser sem atacante. Enfim, vamos esperar pra ver, né? Como é que vai ser.
1: Que ele meta 7 atacantes, eu quero que o Brasil ganhe esse trem aí, bicho. Se o Brasil não ganhar esse primeiro jogo, há muita festa, porque aquela Escócia lá, né? Não é boba não, mano. Esse time que vem retrancado é chato, velho. Aí vem um Haiti maluco da cabeça querendo fazer história. Se tu perder o primeiro jogo, é no mínimo empatável, tá viu? Pra não ficar ruim o negócio depois.
3: É, assim, né? Óbvio que o Brasil, a gente torce, né? Pra que o Brasil ganhe todo jogo, né? Que faça bons jogos. A gente sabe que o jogo mais complicado do Brasil é o primeiro jogo, então... Além de ser o primeiro jogo, aqui tem todo o nervosismo, né? Então tem toda a pressão de você fazer um bom resultado. Ainda vai ser contra o time mais. Contra a seleção mais forte ali do seu grupo, que é o Marrocos, né? Em relação a você ler, que ia ser mais difícil para a seleção brasileira. Vai ser o primeiro. Eu acho que é bom também ser o primeiro, né? Pra ir logo de uma vez. Então, assim, não ficar pra ali pro último jogo e tudo mais, né? Ficar naquela enrolação. Então é melhor começar com o pé direito ou com o pé esquerdo, dependendo de como que vai ser o resultado. Então, assim, se o Brasil ganhar, a confiança aumenta, né, nos jogadores e tudo mais, a pressão também, porque a pressão do primeiro jogo também. Então, você entra na competição 100% de cabeça. Então, assim, é importante um bom resultado contra o Marrocos, independente do placar, né, se for 1-0, tanto faz, 2-2
1: é
3: um, tanto
1: faz também. É importante os 3 pontos, né?
3: Sim, independente do placar, a vitória é importante. Eu acho que também independente de como seja o gol também, assim, né? Precisa ser bonito ou qualquer coisa
1: pode
3: assim.
1: Pode ser até contra.
3: pode ser até de pênalti também, né? Então, tanto faz. É importante é fazer os 3 pontos ali, não só contra o Marrocos, né? Mas também em todos os jogos. A gente sabe que não vai ser fácil. A gente fica falando assim, mas a gente sabe que todas as seleções que estão ali têm suas qualidades, né? Disputaram a competição para poder se classificar para a Copa do Mundo. Então, todos têm sua qualidade para estar ali, porque são as melhores dos seus continentes ali e tudo mais. Então, assim, não vai ser fácil nenhum jogo. Então, o Brasil tem que entrar focado, especialmente já no começo, né? Porque contra o Marrocos não vai ser fácil. Ao menos o último jogo que o Brasil teve contra o Marrocos, que foi amistoso. Um tempo atrás, o Brasil perdeu. Óbvio que o Brasil estava em outra situação naquela época, né? Então, o Tite tinha acabado de sair, o time estava meio... não estava bem e tudo mais. Não tinha uma seleção, acho que a situação era diferente. Mas, assim, vamos esperar para ver como é que vai ser esse primeiro jogo. Eu acho que vai ser um bom jogo. Torcer pro Brasil ganhar. E também se empatar também, acho que não é um mau resultado também, não. Porque a gente quer vitória, né? Quer que ganhe.
1: Fique de olho na Espanha com aquele tal de Ozayaba. Como é? O Ozayaba é um teu jogador lá, mano.
3: O Ozayaba?
1: Mano, que cara bom de bola, velho. Chuta bem demais, velho.
3: A Espanha vem forte, né?
1: Ozayaba. Não, assim, pra mim ele é melhor. Esse cara e o Yamal.
3: A Espanha é forte, tem bons jogadores,
1: Ozayaba,
3: né?
1: Ozayaba é o nome do cara.
3: O negócio da seleção da Espanha é que são muitos jogadores jovens, né? Então, assim, tem bons jogadores, tanto que é uma das favoritas para a Copa do Mundo. Então, assim, pode fazer uma boa competição, vem forte aí. Então, assim, não me surpreende muito a seleção jogar bem e tudo mais, porque a gente sabe que tem qualidade. Então, espera-se que a seleção da Espanha faça uma boa campanha. Assim como a gente sabe também que a seleção de Portugal vem forte, a França, né, sempre ali, entre as mais fortes. Também tem a Argentina, atual campeã, dentre outras seleções também que podem surpreender, que podem surpreender aí na Copa do Mundo, que é a Croácia, Marrocos, a Noruega também, que vem chegando aí uma novidade. Tem a Bélgica também, acho que a Holanda, não sei, né? Mas também tem uma seleção ali que talvez possa fazer uma boa campanha, então talvez a Holanda. Então, assim, são a segunda ali, né?
1: Uhum.
3: O segundo front que vem, né? Vem o primeiro, depois vem o segundo. Então, assim, tem seleções que podem surpreender, mas acho que dentre as favoritas, a Espanha tá entre uma delas. Eu acho que não, não é muita surpresa se a Espanha fizer uma boa campanha, não.
1: É, menino. O trem vai ser louco. Eu não tô nem vivendo. Eu tô só esperando sábado. Coração teórico tá dando uma acelerada assim, ó. Do nada. Foi de boa, assim, coração. Aí, ué, Copa do Mundo, o Brasil estreia. Eu não sei se eu quero assistir o jogo da Copa do Mundo em casa, sozinho ali, concentradinho. Eu não sei se eu vou pro povão. Não sei, eu tô na dúvida. A gente tem que... Se for assistir pela internet, vai atrasar, viu, o gol. Se um gol sair, mais ou menos 30 segundos pra sair lá na outra televisão, entendeu? No celular. E ninguém mais parece que tem antena em casa. Eu tô procurando um lugar que tem antena que receba o satélite diretamente. Porque, pelo que eu vi lá, eles explicando que quem tem antena como Sky ou antena parabólica, antiga parabólica, o gol é na hora, entendeu? Tipo, a gente só perde pra quem tá assistindo lá o jogo no estádio. Tipo assim, 5 segundos, gol. Aí com 5 segundos chega aqui, entendeu? Agora nas plataformas digitais é 30 segundos, 20 segundos, entendeu? Então, tipo assim, você tá assistindo aqui na internet, aí você escuta um foguete. Tu viu o Marrocos vindo em ataque, no lado tu escuta, pô, caramba! Aí, pô, o gol do Marrocos. Então, tipo assim, eu não quero essa sensação.
3: Mas acho que pouca gente tem, né, hoje em dia.
1: O quê?
3: Antena, assim, em casa.
1: Não sei não, hein?
3: Então, assim, não sei, né? Muita gente vai assistir pela internet também, porque normalmente isso acontece, né? Assistir pela internet, muita gente vai assistir por...
1: Pelo menos do Brasil, eu quero assistir com antena.
3: Eu vou assistir na Globo.
1: É, a Globo é normal. A Globo TV?
3: Na TV.
1: É normal. É internet.
3: É.
1: Não, mas acho que é normal a Globo. Pelo menos a Globo é. Agora, esses stream, né? Casa TV, GE... Até o SBT vai assinar na hora certa.
3: Tradição, né? Sempre assistindo por ali.
1: É, Galvão tá no SBT, tá, filho? E o Lundu vai estar lá também, então acho que eu vou pro SBT. Ele arrastou o Lundu da Bahia pra SBT.
3: Ah, mas eu sempre assisto na Globo, eu vou assistir na Globo mesmo. A imagem é melhor e acho a definição também.
1: Acho que é melhor
3: também.
1: Trocar. Não, é a mesma imagem, velho.
3: Não, a definição é melhor.
1: Acho melhor trocar, né? 24 anos assistindo na Globo aí, nada de título, eu vou pro SBT agora.
3: Nossa, enfim, mas assim, cada um tem muitas opções, né? Tem a SBT que vai transmitir, tem a Globo que sempre transmite, então não tenho o que dizer. É, tem também os canais, né? De internet, isso aí, tem pelo YouTube também, se a galera quiser assistir. Tem a GTV, tem a Casa TV também, que vem muito forte aí, né? Vão transmitir todos os jogos.
1: Sim.
3: Então, assim, a galera que quiser assistir pela Casa TV também tem todos os jogos ali. Não só alguns jogos que não vão transmitir na TV aberta, pode assistir pela Casa TV, que é de graça, né? Então,
1: a Casa TV, ela vai transmitir tudo, né?
3: Tudo, todos os jogos.
1: Mas, olha só, curiosidade aqui, ó. Jogadores não vão jogar a Copa pelos países que nasceram. Quais são os jogadores? O Haaland, ele nasceu na Inglaterra, mas defende a Noruega. O Olise, esse chatinho velho.
3: Ele nasceu na Inglaterra, né?
1: Nascido na Inglaterra, defende a França. Só que tem. E os pais são africanos e tal.
3: Ele não fala nem francês, na verdade.
1: Pra tu ver. Hakimi, nascido na Espanha e defende o Marrocos. Mas o Hakimi é cara de marroquino, o pai é marroquino, só nasceu na Espanha. É Matheus Nunes, jogador brasileiro, nascido no Brasil e vai defender Portugal. É lateral, reserva dos laterais da Portugal. Nico Paes, nascido na Espanha e defende a Argentina. Nascido no Brasil, também tem o Maurício, que joga no Palmeiras.
3: Esse Nico Paes é bom, viu?
1: Nunca vi. É o quê? É zagueiro, né?
3: Não, ele é do meio. Inclusive, ele é um dos jogadores que vão voltar pro time do Real Madrid, que foi bem na Itália.
1: Nascido no Brasil, Maurício vai defender o Paraguai. Afonso Davis, nascido na Gana, defende o Canadá. Mahrez, nascido na França, defende a Argélia. Pra tu ver, ó, tem gente, quem nasce na França vai pra Argélia. Quem nasce na Argélia quer defender a França. É loucura, né?
3: Eu acho que se eu fosse o Mahrez, eu acho que eu preferia defender a Gana, viu? Do que defender o Canadá.
1: Era muito melhor, né? O Afonso Davis, na verdade.
3: É.
1: Que Canadá tem muita tradição. E aí, mas só que é Frantrian esse ano, né?
3: Canadá. É sim, já tá classificado, né?
1: É. Nascidos no Brasil, Lucas Bendes nasceu no Brasil e vai defender o Catar. Kenan, nascido na Alemanha, vai defender a Turquia. E McDonald, esse cara vai dar trabalho pro Brasil, viu? McDonald, nascido da Inglaterra, vai defender a Escócia. Esses são jogadores que nasceram em países diferentes e que vão defender seleções diferentes aí do seu nascimento, né?
3: Acho que dentre todos os casos aí, eu acho que o do Olizier é o mais...
1: mais estranho, né?
3: É, assim, mais estranho, eu acho. É um jogador que nasceu na Inglaterra, que fala inglês, né? Não fala francês, não fala nada francês, inclusive. É, tem até uma entrevista dele, que é um repórter com...
1: Então ele nasceu na Inglaterra e os pais são franceses.
3: Não sei o que foi que aconteceu aí, não sei se os pais dele são franceses ou o que que é. Só sei que ele não fala nada de francês. Não sei como que ele se comunica com... Acho que ele se comunica em inglês, né? Alguns jogadores devem saber
1: se ele se comunica... Se ele sem se comunicar em francês meteu 3 gols, imagina.
3: Se comunicando, né?
1: Ele é chato, mas o bicho tá jogando bem. Mas só que eu acho que o povo super valoriza ele demais. Na hora de aparecer, ele não apareceu contra o PSG.
3: Também acho. Eu não sei, né? Também assim, eu acho que é... Na minha... Pelo menos que eu tô percebendo, é a primeira temporada que ele aparece de verdade, né? Então... Acho que é muita pressão em cima do jogador.
1: Acho que ele vai ser jogadorzinho de 2 temporadinhas e já era. Eu acho. Minha opinião. Se ele ficar ali pelo Bayern, ele vai ficar...
3: Não, ele falou que não... Estão dizendo que o Real Madrid vai tentar ele, né? Nesse tempo aí.
1: Ah, eu acho que só tiro do pé. Tá lotando de craque no Real Madrid, não tá resolvendo nada. Vai fazer que nem aquele Galáctico lá, não vai ganhar nada.
3: Mas o Real Madrid precisa de um... De um ali no lado esquerdo, né?
1: E o Hendrick tá voltando pra quem mesmo?
3: O Hendrick é atacante, né?
1: Vai ser centroavante? Ali é. Tá o...
3: Ele é mais... O Hendrick não é mais pelo meio, né? No caso, então ali...
1: Mas aí o Mbappé tá lá.
3: Vai ser banco, né, cara? Vai ser banco.
1: É. Ah, eu acho que eu nem voltaria pra Madrid, não. Não, se for pra me ser banco, vou continuar em outro...
3: Porque o Hendrick, ele não... Ele pode jogar ali pela ponta ali, na esquerda ali. Ele pode fazer essa posição. Mas ele é atacante, né? Então... É, não tem esse jogador, o Rodrigo fazia isso, né? Mas assim, pelo que eu vi por alta aí, o Mourinho falou que não quer. Que o Rodrigo é um.
1: Eu também não achei essas coisas, não.
3: O Mourinho falou que o Rodrigo é um dos jogadores que ele não. Que pode, né?
1: Pegar o bico.
3: Sim, que podem vender. Se aparecer uma proposta, o Real Madrid pode vender ele. Então, apesar dele ter renovado com o Real Madrid. É, mas assim, naquela posição ali o Real Madrid não tem, né? Esse jogador. É, o presidente, né, que tá tentando se reeleger. Florentino falou que ia buscar.
1: Já foi eleito.
3: Já foi? Uhum. Então, assim, ele disse que ia buscar um jogador e tudo mais. Muita gente falou que era o Olizier, que ia dar.
1: Mas só que ele falou assim: de nível Cristiano Ronaldo e Kaká, velho. Não tá nesse nível ainda, esse moleque.
3: Também acho que não.
1: Então, pode vir um cara craque aí, sem quem sabe um.
3: E quem vai contratar o.
1: Eu acho que nível de Kaká e.
3: Cristiano Ronaldo?
1: Cristiano Ronaldo é só. No momento, só o Harry Kane. Não é nada.
3: Ah, nesse nível?
1: Acho que só o Harry Kane tá chegando perto.
3: Não, acho que nem... Eu não consigo ver nenhum jogador nesse nível hoje em dia, não, pra ser bem sincero. São como é que fala? São tempos diferentes.
1: No nível de Kaká, acha. Porque o Kaká...
3: Não,
1: jogou mal, né? No Real Madrid. Se for pegar o nível dele no Milan...
3: Assim, mas o Kaká foi... Ele ganhou a Copa do Mundo. O Kaká foi eleito o melhor do mundo. Ganhou o Champions League pelo Milan, sendo um dos destaques, né? Foi naquela temporada que ele ganhou o melhor do mundo. Então, assim, apesar de tudo, o Kaká...
1: Quem foi o melhor? Modric ou Kaká, né? Mas jogou mais, né? Mais veloz, fez mais gol, né? É...
3: Eu acho que não sei, acho que são mesmo parando. Apesar que o Kaká tem títulos mais importantes do que o Modric, né? Apesar que o Modric ganhou várias Champions Leagues. Mas assim, o Kaká ganhou a Copa do Mundo,
1: não,
3: né?
1: O Kaká é melhor, o Kaká foi tipo um Vinícius Júnior decidindo na Liga dos Campeões, ele melhor. Ó, o Schneider, aquele holandês que fez aquele gol de cabeça na Copa do Mundo, que foi o meu primeiro, minha primeira dor de Copa do Mundo. Ele falou o seguinte: eu poderia ter me tornado um Messi ou um Ronaldo. Eu simplesmente não estava com vontade. Talvez eu tenha tomado taças de vinho no jantar. Léo e Cristiano são diferentes. Eles fizeram muitos sacrifícios. Esse Snyder é bom mesmo.
3: Não, mas nem tanto quanto.
1: Mas eu acho que em 2010 ele jogou mais do que o Messi. Inclusive foi pra final da Copa, ganhou. é aquele roubo de sempre, né? Pro mestre da bola de ouro. Então, é isso aí. O nosso Beroquense Esportivo vai ficando por aqui. Tá chegando a Copa do Mundo, minha barriga tá doendo já.
3: Só de 2 dias só pra começar.
1: Ansiedade.
3: Tá perto, né? Tá perto. Né? Ainda bem, tomara que chegue logo.
1: Fala um placar do Brasil aí que tu acha que o Brasil vai ganhar contra o Marrocos.
3: Eu acho que vai ficar 2-1.
1: 2-1?
3: O Brasil.
1: Eu vou de 3-1 pro Brasil.
3: Eu acho que vai ficar 2-1. Eu acho que vai ser esse placar. Ou senão,
1: eu quero que seja 3-1.
3: Ou 1-0.
1: Com um frangaço do Alisson. Pra ver se troca de goleiro.
3: Eu acho que vai ficar 2-1 ou 1-0. Por aí. É. Vai ser um jogo. Eu acho que não vai ser um jogo de muitos gols, não. Pelo menos eu acho.
1: Acho que não vai ser tão difícil quanto a gente acha que vai ser. Vai ser bem jogado o jogo, entendeu? Não vai ser aquele jogo chato dos caras retrancados, que eles não é de retrancar, não. Isso vai ser um jogo bem bacana de assistir. Vai ser uns 3-1, 2-1.
3: Mas acho que também, acho que as duas seleções vão entrar um pouquinho defensivo, eu acredito. Porque é o primeiro jogo, né? Então, assim.
1: Aqueles 15 minutos de tensão.
3: É, então ninguém quer perder também o primeiro jogo, né? Então, assim, acho que vão ter mais cautela em relação a algumas coisas. Mas talvez ali no decorrer do jogo as coisas comecem a acontecer, né? Independente. É. Dependendo de quem abre o placar primeiro, então as coisas ficam um pouquinho mais abertas.
1: É isso aí, o nosso Beroquense Esportivo vai ficando por aqui.
3: É isso.
1: Amanhã tem mais.
3: É esse programa por aqui, deixo pra vocês uma boa terça-feira, uma boa tarde, um bom dia, já, gente. Só 2 dias, hein? 2 dias.
1: Valeu, tá chegando.

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1: 12:58.
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0: boa música e a presença da nossa gente. Oi!
1: Oi.
0: Boa tarde!
1: Boa tarde!
0: Muito boa tarde, cidade, boa tarde, região, boa tarde, você, amigo ouvinte da sua amiga de verdade. A partir de agora, mais uma edição Show da Tarde, até as quatro, juntos e misturados, juntos e colados em uma só sintonia. Você que acompanhou aí Luan Rocha no Jornal da Beirocan, confira também aí com a comentarista do esporte, Rafaela Gomes. E agora sim, eu e você, você e eu, juntos e misturados, juntos e colados na frequência aqui em Bala. Seja muito bem-vindo, Jéssica Oliveira te fazendo companhia, animando sempre as suas tardes, de segunda a sexta, comandando aqui o seu Show da Tarde. O seu encontro diário, claro, com o melhor da música. Terça-feira, 9 de junho de 2026. E aí, como foi a sua manhã? Como está sendo seu comecinho de tarde? Como você está? Tá tudo certo? Tudo tranquilo? Tudo zen comigo? Está tudo muitíssimo bem, graças a Deus. E por aqui a gente segue, né? Ritmo de Brasil Grande, acreditando sempre em dias melhores. Essa semana tá recheada de muitas programações top das tops. Tá chegando aí Dia dos Namorados, Festa Junina, tem aí também a Copa. E a gente está o quê? Com o nosso coraçãozinho ansiosos, né? E simbora! Você que já gravou o seu áudio, já mandou pra cá a sua participação daqui a pouquinho, tá? Quem chegou chegando com tudo aqui, abre alas, né? Que hoje ela chegou primeiro que a Rosa Oliveira. Foi a minha amiga Deuzenir Pereira Nunes, no centro da cidade. Excelente tarde pra você! Cantar no Show da Tarde, tá na boa, muito bem sintonizado, muitíssimo bem conectado. Já abraçando você nos quatro cantos da nossa cidade e região, você que está me dando carona no seu carro, meu muito obrigada. Você também que está aí através do aplicativo Radiosnet. Oi pra você também que está aí através do nosso site www.radioberocanfm.com.br. Lembrando que hoje tem Vale a Pena Ter Saudade, hoje também tem aquela ligação, né? Aquela famosa ligação. Fique atento no seu telefone aí, já tira do modo silencioso, pra você tá levando aí pra sua casa um radinho, pra você estar aí acompanhando toda a nossa programação, tá? E é fundamental que você responda da forma correta. Berocan FM, 27 anos, a sua amiga de verdade, tá certo? E a gente abre a nossa programação agradecendo também primeiramente ao nosso papaizinho do céu por mais uma tarde, por mais um trabalho, pela saúde, pela família, os amigos e enfim, né? E aí, já agradeceu a Deus hoje? Não, então olha, sempre há tempo, tá? Pra gente tirar o nosso segundinho do nosso tempo pra gente agradecer a Deus todos os dias, nunca se esqueça, que sejamos gratos até nos pequenos, nos mínimos detalhes. E simbora agora 1h07 e a gente começa muitíssimo bem com Rafael Rocha, Zezinho, Favorô, Pinica, eu. Ótima tarde, cheguei.

0: Zezinho.
1: Deus abençoe, viu, seu trabalho. Tamo junto, viu?
2: Valeu, velho. Obrigado, obrigado pela presença.
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0: Peruca FM, a sua amiga de verdade, é 1h16. Esse é o seu show da tarde. Alô, minha amiga Deuzeni Pereira Nunes, muito boa tarde.
1: Jéssica, boa tarde, como é que você tá, princesa? Tudo bem com você?
0: Tudo jóia.
1: Jéssica, eu estou passando aqui só para mim poder desejar uma boa tarde para você, um bom trabalho. Que Deus continue te abençoando, dando muita saúde para você. Boa tarde, princesa.
0: Ótima tarde para você, Deuzeni Nunes, no centro. Tarcísio do Acordeão, João Gomes, Zé Vaqueiro.

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1: A sua amiga de verdade agora 1:22.
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Chegando, vale a pena ter saudade, vale a pena de hoje é com Legião Urbana, o sucesso será. Será lançada em 1985 pela banda Legião Urbana, composta e cantada por Renato Russo. É um dos maiores clássicos do rock nacional. A música marcou época por misturar

questionamentos sobre relacionamento e o clima de incerteza política no Brasil estava saindo da ditadura. A letra recusa a ideia de posse e o controle dentro de um relacionamento. Versos como "não é me dominando assim que você vai me entender", são um grito por liberdade e respeito à individualidade. Vamos conferir. Daqui a pouquinho tem mais participação.

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1: De volta aqui com você agora 1h43. Trazendo mais sucesso no seu rádio. Guilherme Santiago, Zezé de Camargo e Luciano. Pra não lembrar.

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Comprei o chão de avião à lista. Olha só, agora 1h50, chegando mais um Vale a Pena Ter Saudade. E o sucesso é Só Você com Fábio Júnior. Só Você é um clássico da música brasileira, composto por Vinícius Cantuária em 1984. A canção eternizou versos inesquecíveis, como Demorei Muito Pra Te Encontrar, Agora Eu Quero Só Você. A música nasceu em um fim de semana em Angra dos Reis, em Rio de Janeiro, quando o compositor estava apaixonado por uma garota, mas lamentava a falta de reciprocidade. A letra nasceu de uma frustração amorosa transformada em uma mensagem de esperança sobre encontrar o amor verdadeiro após muito tempo de busca. Embora tenha sido lançada originalmente por Cantuária nos anos 80, a canção alcançou proporções gigantescas ao ser regravada por Fábio Júnior em 1997. Vamos conferir então, Fábio Júnior, Só Você.

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8: Berocan FM, as famílias de verdade, 2:04.
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sua amiga de verdade. Conferiu aí Manu Batidão com ela. 91055722 é o telefone aí pra você já vir interagir comigo, compartilhar a sua tarde. Já quero saber de onde você está acompanhando a nossa programação. Mandar um alô também pro pessoal no centro da nossa cidade. Você que está chegando, seja muito bem-vindo. Você que acabou de sintonizar aí através do Radiosnet. Você também que está pegando carona aí através do rádio do vizinho. Você que está me dando carona no seu carro, muito obrigada. Pessoal nas oficinas, nas borracharias. Nossos amigos aí nas construções. Os pedreiros, né? Trabalhando sempre em ritmo de Brasil Grande, acompanhando aqui a nossa programação. Excelente trabalho. Felipe, ótima tarde pra você, menino. Tudo de bom? Eita! Alô pro Fernando também lá na lanternagem. Alô pro Genedils. Oi, Genedils. Segura, hein, menino? Lembrando que você pode estar acompanhando a nossa página através do Instagram, tá? Siga lá, Berocan FM. Chegando mais sucesso no seu rádio. Felipe Rodrigo, ignora.

0: Olha só, o senhor Paulo Ferreira perdeu um celular com a capinha verde, juntamente com o cartão bancário. Pede quem encontrou, encontrar, deixar na portaria aqui da Berocan FM ou entrar em contato no 991055722. Oportunidade para você que é costureira. A Adelina Confecções está contratando costureira com experiência. Interessados, procurar na Rua 11, ao lado do Sintep de Rio Maria, ou entrar em contato no 991-54-0753. 991-54-0753. Agora 2h16. Panda, Gustavo Lima, o que é que você viu em mim?
1: Gustavo Lima, fala comigo. Fala de novo.

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amigas de verdade, Guilherme Benuto, Grupo Menos é Mais, Matheus Fernandes, sucesso Grau de Maluca. Conferiu também Júlia B, Depois do Universo, 12h33 na melhor. E olha só, tá chegando mais um Vale a Pena Ter Saudade. E o sucesso é Temporal de Amor com Leandro e Leonardo. Temporal de Amor é um dos maiores clássicos da música sertaneja brasileira, escrita pelo compositor Cecílio Nena e imortalizada pela dupla Leandro e Leonardo. Lançada no álbum Volume 6, a canção também foi regravada com muito sucesso pelo cantor Leonardo em carreira solo. A música utiliza metáforas climáticas para ilustrar a intensidade da paixão, da saudade e a expectativa para um reencontro amoroso. A letra abre descrevendo o ambiente melancólico, com chuva no telhado e vento no portão. O quarto é descrito como frio e sem a presença da pessoa amada. Vamos conferir?

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1: 2:41.
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1: Tá bom demais aqui no Show da Tarde, 12h45. Chegando mais sucesso no seu rádio, Romeu não vai embora. Ótima tarde, alô Lurdinha. Tá no Alvorada 1, acompanhando aqui a nossa programação. Excelente tarde.

0: amiga de verdade, a frequência que embala, Marília Tavares, buquê de espinhos. 12h51, oi, boa tarde.
1: Boa tarde, Jéssica. Tudo bem com você, minha amiga?
0: Tudo jóia. É a Sueli no Cascalheira acompanhando aqui a nossa programação. 12h52, daqui a pouquinho tem Tarde Sertaneja, o melhor do sertanejo raiz, com meu amigo Adail Santos, o cara do vozeirão. E agora a gente vai fazer a primeira ligação hoje. O brinde é honradinho, tá? Pra você levar pra sua casa. E é importante você não falar alô, tá, gente? 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Ok? Daqui a pouquinho tem Tailândia, né, Maria Eduarda? Ótima tarde pra você, pessoal lá em Xinguara, acompanhando aqui através do Radiosnet. Vamos lá ver.

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1: E tá faltando mais um trecho?
0: Como
1: assim? Eita, meu Deus do céu! É complicado, né?
0: Errei de novo.
1: Por um triz, né? Foi no quase.
0: Não acredito em trem desse, não. Ah, não. Eu escrevi aqui, errei.
1: Se você escreveu, então olhe lá no seu caderninho onde você escreveu aí e você fale. Fala de novo aí.
0: Tá. Meu Deus. 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A sua amiga. Meu Deus, não é a sua amiga, não. Eu saí. Como é que é, Dani? Minha amiga.
1: Eita, meu Deus do céu. Ele tá doido pra levar o radinho pra casa dele, mas tá quase.
0: Eu tô nervoso demais.
1: Calma, respira, tá? Vai dar certo. No rumo certo, só tá faltando a última.
2: Escrevi. Vê onde é que eu escrevi. Faz pra mim ver onde eu escrevi. Aí aqui, aqui.
1: Ô Adão! Adão! A ligação tá ruim. Acho que o Adão foi procurar onde foi que ele escreveu a frasezinha. Daqui a pouquinho a gente entra em contato novamente com o Adão. Agora chegando mais sucesso no seu rádio com Luísa Martins, Tailândia. Música.

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1: Tá aí, lindíssimo sucesso que você acabou de conferir. Agora são 2h58 na melhor. Tá na Beira, canta na boa, 91055722. É o telefone aí pra sua participação. A gente vai tentar mais uma vez aqui com o Adão. Oi?
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1: Aê! Aô, Glória, você levou pra sua casa um radinho, tá, Adão? Sabadão, Obrigado. Sábado você vem retirar aqui de 9h30 até 10 horas, tá?
2: Tá bom.
1: Ótima.
2: Sim, obrigado.
1: Por nada, eu que agradeço. Ótima tarde.

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1: 2,59.
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fazendo muito mais sucesso. Companhia do Calypso, Caprichos.

0: De Zé Felipe, sucesso Sonhando. 3:09 no seu show da tarde. Rádio Berocan é o primeiro lugar em todo lugar. Agora é hora da gente mandar alô pros nossos ouvintes, né? Já abraçando aqui a Ana Maria Ribeiro, um beijo pra você, beijo pra Estelita também, a Nega, Nazaré lá na Vila Nova, Ivonete Ferreira, alô Mauro, a Kátia, a Kênia Maria, Rosa Batista, Rosa Oliveira, Josiane Oliveira, o Dimson também em Santa Quitéria no Maranhão, alô pro Genedilson, Rejane, William Ferreira, beijo pra Luzinete, o Zé Carlos, Danilo, Zilda, Concita, Zenaide, Aneli, oi Fabiana, temos também o Oziel, Cláudio, a Leninha, o Gerson, Altair Costa, em Brasil Novo. Alô pro Valdeir, no centro da cidade. Orleandro, Pipoca, Maria Eduardo, Sérgio, Felipe. Alô, Clebão, oi, Dandan. Danilo Santos tá em Salvador. Paulo Ricardo, Rio Grande do Sul. Meu amigo Beto, grande comunicador, também tá em Bahia. Muito obrigada pela audiência de sempre. Pessoal em Água Azul do Norte, pessoal em Redenção. O Ari lá na Chácara Bom Sucesso no Vila Nova. Temos também o do Carmo, Distrito do Campinho. O Galego em Xinguara. A Joseli Oliveira. Um beijo também pro Ceará e a Maria Vieira. Raimundo da Horta, ótima tarde pra você. O homem lá do Geladão que agora fugiu o nome da mente. Temos também o Neto e o Rodrigo na Fazenda Três Maria. A Benedita, o Agemiro, a Suevane. A Lucilene, o Rogério Anjos. Andréia na Chácara Pomar. Maria Campelo, Deuzeni Reis, a Divina no Planalto, Geraldo, temos também a Glória na Vila Betel, Maria de Souza Dias, Fabíola, alô Iris, ótima tarde pra você também, Bruno Timóteo, Minas Gerais, alô pro Márcio Costa Martins, alô pro Fábio, galera esperta lá no Depósito Júnior da Escola. Onde quer que você esteja com seu radinho ligado em alto e bom som, excelente tarde. Falando em tarde, quem apareceu por aqui agora? Luzinete, boa tarde.
1: Oi, boa tarde, tudo bem?
0: Tudo jóia. Olha só, chegando mais uma pedrada que tá super no auge. Olha só, o Melody Tic Tac.

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DJ André, Dor da Solidão.

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1: Oi, de volta aqui com você na Melhor, agora 3h23. E por aqui o sucesso não para. Banda Amor Perfeito, sucesso Amor Perfeito. Sione Reis, segura, menino.

0: agora 3h28. Luzinete, e aí, mulher?
1: Aquela muda Renan e Raí aí pra nós aí, tá?
0: Certo, Renan e Raí. Olha só, oportunidade para você que é costureira. A Adelina Confecções está contratando costureira com experiência. Interessadas, procurar na Rua 11, ao lado do Sintep de Rio Maria, ou entrar em contato no WhatsApp 991-54-0753, tá? 991-54-0753. Lembrando que daqui a pouquinho tem a Dayo Santos comandando aí o Tarde Sertaneja, o melhor do sertanejo raiz. Chegando Priscila Alcântara, Girassol.

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1: 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Sucesso com Priscila Senna e Pablo, Não Me Faça Chorar.

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7: Pirocan FM, a sua amiga de verdade, 3:43.
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1: Tá bom demais aqui no Show da Tarde. De volta aqui com você, 3h45. Trazendo mais sucesso pra você. Com Marcela e Rayane, Pense.

0: 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Marcela e Rayane Pense. Eita, menina, e hoje ainda é terça-feira.
1: Problema! Olha o problema aí!
0: Eita, música, menina! Daqui a pouquinho tem Andaio Santos, viu? Já está por ali. Daqui a pouquinho ele vai comandar aqui. Só os melhores sertanejo raiz pra você. Agora 3h48, quero mandar um alô aqui pra Marinalva, lá no Jardim Paraíso. Ela que mandou aqui uma fotinha do rádio, né? Do rádiozinho que ela ganhou aqui da Berocan FM, sintonizada aqui na programação, no Show da Tarde. Um super beijo pra você. Sou a Preta do Jardim Paraíso, boa tarde, essa é boa. Ela mandou uma mensagem quando tava tocando a música de Renan e Raí, né? Mulherada gosta, menino. Super beijo pra você, viu? Toda empolgada ali com o radinho dela. Agora 3h49, quem tá por aqui também é o Francisco Rodrigues. Boa tarde, Jéssica, tudo tranquilo? Comigo está tudo zen, graças a Deus, espero que você esteja bem também. Ele que tá pedindo, toca pra nós Cruz Pesada com o trio Parada Dura, somente pra curtir. A Dayu Santos vai tocar pra você, tá na programação Tarde Sertaneja. Quem tá por aqui também é a Raíssa. Boa tarde, Raíssa, tudo jóia?
2: Fala, minha amiga Jéssica, boa tarde. Como é que você tá? Você tá bem?
0: Tô bem.
2: Ô, Jéssica, toca pra nós aí, Igor Ferrari. Botadinha, toca pra nós aí. Tem uma pessoinha que tava mais cedo aí, que falou que não tinha encontrado essa música, mas aí eu mandei. Solta esse forrozão pra nós escutar aí, mulher.
0: Tá certo.
2: Fica com Deus.
0: Esse forrozão eu vou ficar te devendo, tá, Raíssa? Super beijo pra você, menina. Muito obrigada pelo carinho de sempre. Raíssa tá em Vitória, Espírito Santo, né? Fiel aqui à Rádio Berocan. Essa é a Berocan, né? Alcançando corações. Fred Gustavo, minha vontade. Volto daqui a pouquinho pra gente finalizar.

Muito bem, finalizando aqui nossa programação, muito obrigada pela sua audiência, pela sua preferência, você que interagiu, mandou a sua mensagem, gravou o seu áudio, acompanhou toda a programação. Super beijo no seu coração, amanhã estou por aqui novamente no mesmo horário, na mesma sintonia, e a gente, claro, tem um encontro marcado como todos os dias. Fique agora com a Dayu Santos no Tarde Sertaneja, e a gente finaliza com Isa, Dona de Mim. Tchau, tchau.

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1: 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Agora são exatamente 3 horas e 58 minutos.
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alegria do seu tarde sertaneja, desta tarde legal de terça-feirona. Eita! 9 de junho de 2026, começando para você mais um tarde sertaneja, meu povo. Trazendo muita música legal para você, a sua participação no 91055722. O bom é que estamos juntos até 6 da tarde, juntinho com você, eu de cá, você de lá. E juntos a gente faz a programação da 104,9. Você, onde quer que você esteja, com o radinho ligado, para você sintonizado aí no trabalho, para você no carro, para você sintonizado através da internet, em onde quer que você esteja. Boa tarde, espero que esteja tudo ótimo com você. Vamos começar o programa. Música boa chegando para você, Guilherme Santiago. Só falta você. 4 e 3.

0: Guilherme Santiago, música boa, só falta você.
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0: 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Chegando mais música agora, Munhoz e Mariano, Gustavo Mioto, liga

0: 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Eita, gente, amiga de volta, é, programa Tarde Sertaneja, finalzinho de tarde, trazendo muita música sertaneja pra você. E claro, a gente quer a sua participação no 91055722. Vamos lá apresentar um paredão sertanejo pra essa turma que tá sempre sintonizada com a gente. A partir de hoje, eu quero também a sua participação, é, votando no paredão sertanejo, tá bom? Então vamos lá apresentar o paredão sertanejo de hoje.
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1: E aí, volta na 1 ou na 2? Música 1, Leo Magalhães. Música 2, Marília Mendonça. Você fique à vontade para participar. No final, a gente volta, toca essa música inteirinha para você da Intriga, tá bom? Fique à vontade aí para participar. Quero sua participação no 905-5722. Você vai votar na música 1, Leo Magalhães, ou música 2, Marília Mendonça. Agora chegando para você, Paulo Fernandes. Fotografia 4 e 12.

11 minutinhos. 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Radinho lá é no 12, viu? Abraço a todos aí na Casa do Motoqueiro. Chega do Bruno e Marrone. Muito boa de ouvir, né? Vidro fumê,

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1: Legal, gente, de volta, 4:26 na Cidade Maravilhosa, abraçando você em todos os bairros, onde quer que você esteja, com o rádio ligado. Muito obrigado pelo carinho da sintonia, pela audiência, pela paciência. E vamos que vamos apresentar mais uma vez para você o Paredão Sertanejo de hoje.
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1: Então tá aí, música 1. Oi, Léo Magalhães. Música 2, Supera com a Marília Mendonça. Você volta na 1 ou na 2. No final do programa, a gente roda ela inteirinha, na íntegra pra você, tá bom? 991055722 é o telefone pra sua participação. Aquele zap bem caprichado pra gente, pedindo a sua música. Claro, a gente atende você com todo carinho. Vou falar em música, agora vez de Marcos e Belucci.

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1: 4:30 na cidade maravilhosa. Muita música rolando solto para você na sua 104,9. Agora a gente vai para as participações do ouvinte. Fala com minha amiga Deusa. Boa tarde, Deusa. Tudo bem?
2: Adaildo, oi. Boa tarde.
1: Boa tarde,
2: como é
1: Deusa.
2: Que você tá, Adaildo?
1: Bom, chega,
2: tudo
1: chega.
2: Bem com você?
1: Tudo bem.
2: Adaildo, eu tava querendo ouvir uma música. É Trio da Vitória, Vivendo Longe do Meu Bem. Ofereço para você, pra Sueli, pra Concita, pra Nessi, pra mim e pra todos que tiver sintonizado na Rádio Verocan neste momento. Boa tarde, Adaildo.
1: Boa tarde, Deusa. Ótima tarde pra você. A gente vai procurar essa música aqui. Se tiver aqui nos arquivos, absoluta certeza a gente manda pra você, tá bom, Deusa? Um abraço pra você. Olá com a Sueli, as mandou som. Que é isso, Sueli? O que você fez aqui? Entendi nada, Sueli. Será que? É? Ei, Terezinha, boa tarde, Terezinha, tudo bem?
3: Boa tarde, Aldair Santos. E aí, Aldair, tudo bem com você?
1: Eu tô bom, chega cheia, Terezinha.
3: Que honra você tá fazendo estar sertanejo, né? No lugar do nosso locutor Gilson Alves.
1: Tamo junto aqui.
3: Seja bem-vindo, viu?
1: Obrigado.
3: Aldair Santos, roda uma música pra mim, bagaço, uma música aí, aquela de Eduardo Costa, já tem alguém em seu lugar. Roda ela aí pra mim, fez favor. Tô ligadíssimo aqui no programa aqui, no Tarde Sertaneja. Aqui é a Terezinha, você tô pronto, Norte e Sul. Tô ligadíssimo aqui no programa. Eu tô esbagaço, a música de Eduardo Costa, já tem alguém em seu lugar.
1: Deixa com nós.
3: Então, tchau, tchau, abraço.
1: Abraço, Terezinha, fica com Deus, obrigado pela participação. E aí, o Paredão Sertanejo de hoje. Música 1, Léo Magalhães. Oi, música 2, Marília Mendonça. Supera. 4:32, chegando João Bosco e Vinícius. Recaída.
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Olha a hora, gente amiga, Branco FM, 27 anos, a sua amiga de verdade, 4:35, 4:35. É isso, gente, 4:35. Finalzinho de tarde. É que o sol tá ensolarado, né? A gente fica torcendo muito pra que chegue esse horário, finalzinho de tarde, pra que esfrie um bocadinho, né? Olha, hoje, daqui a pouquinho, a gente vai ligar pro ouvinte, né? 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Lembrando que você que ia participar, você que vai pegar o telefone e ligar no 9105-5722, não esqueça do paredão, viu? Música 1, Oi Léo Magalhães, música 2, Supera com Marília Mendonça. Você vota em qual? Qual é a sua? Música 1 ou música 2? Agora atender a Deus, o trio da vitória, vivendo longe do meu bem, aí é difícil. 4:36, já a gente volta com muito mais pra você.

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1: Legal, gente, de volta aqui na seu programa Tarde Sertaneja, na sua. Sempre, sempre.
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1: Com certeza, moda boa aqui com a gente, música boa, música sertaneja aqui com a gente, né? 99105-5722. Telefone para você participar, mandar aquele áudio bem legal pra gente, pedir a sua música e, claro, a gente tem o maior prazer em atender você. Vamos apresentar o Paredão Sertanejo mais uma vez para você.
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1: E aí, qual é a sua? A música 1 com Léo Magalhães, Oi ou Marília Mendonça, Supera? E a gente vai atender mais participação, 9105-5722. Alô, Sueli, boa tarde.
2: Boa tarde, Prédio Engenheiro. E aí? Vou votar na 2.
1: Tá? Música 2. Sim.
2: Eu quero que tu roda a música do Marquinho Moura, meu mel. Viu? Ofereço pra todos os ouvintes, adeus, quem estiver ouvindo e quem gostar da música, tá?
1: Isso ali, meu mel é sertanejo, é Sueli, essa música. Pede uma sertaneja aí, Sueli. Essa não é sertaneja não, Sueli. Eu vou dar um rodão bem legal sertanejo pra você, tá bom? Eu acho que tem ela na vodka do sertanejo, tá bom, Sueli? Vou procurar aqui, se não encontrar, mando uma top aí pra você. Fala com meu amigo Fábio agora nas casas populares. Cadê o áudio? Vamos lá, cadê?
3: Oi, Santo, e aí?
1: E aí, beleza? Meu irmão, beleza?
3: Seu programa tá 10.
1: Bom.
3: Eu queria pedir aquela música do Eduardo Costa aí. Eu ofereço pra todos que já ouviram o programa da Rádio Aberocan, especialmente pra você, pra Jéssica, e pra todos que estiver ouvindo aí e gostar da música. Pra toda a minha família. Beleza? Um abraço. Pra toda a galera do Mercado São Francisco, da Panificadora São Francisco. Estamos aqui ouvindo o seu programa.
1: Beleza.
3: Uma contrato, porta boa pra nós.
1: Na hora.
3: Ou do Renan aí, qualquer um, tá bom. Obrigado. Uma boa tarde. Uma boa terça-feira, pra
1: nós todos, né? Abraço, meu irmão. Alô, Fábio, na Casas Popular. Casas Populares aí, obrigado pela participação. Fala com Edmilson. Oi, Edmilson, tudo bem, meu irmão? Boa tarde.
4: Boa tarde, Dário Santos, aqui é Edmilson, aqui do Parlado Verdade.
1: Bom, meu irmão.
4: Tá com a música pra nós aí, de Daniel, aquela que fala que Deus ferrou o mundo tão lindo, viu? Ofereço aqui pra minha esposa, pra você aí na rádio, depois que eu ouvindo, viu? Meu voto vai na música 2, viu? Falou, uma boa tarde pra você, viu?
1: Beleza, Edmilson, voltou na música 2, Marília Mendonça, Supera. E já a gente vai procurar tua música aqui, tá bom, Edmilson? Se encontrando, você pode ter absoluta certeza, né? A gente manda pra você. Agora eu vou atender a Terezinha. Eduardo Costa, tem alguém no seu lugar? 4 mais 46 minutos. Já volto com muito mais pra você.

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2: E tem umas músicas que é pra judiar mesmo, né? Foi preparado, bem ajeitadinho, bem organizadinho. Pra judiar dos coração velho. A música sertaneja é assim, ela tem o poder de judiar, de massacrar. No bom sentido, claro. Amiga de Milson, não encontrei tua música na voz de Daniel, mas encontrei na voz de Silveira e Silveirinha. Espero que você goste. Quando Deus fez o mundo. A gente vai lá pra você, tá? Espero que você goste, tá bom? Meu amigo Edmilson, 4:50, conhecido também como 10 para as 5. Já volto.

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0: De volta com seu Tarde Sertaneja, nessa tarde gostosa de terça-feira. Abraçando você no carinho da Cetonil, que é onde quer que você esteja. Obrigado pelo carinho de sempre. Trazer mais uma vez o Paredão Sertanejo pra você que gosta de votar no Paredão.
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1: E aí, qual é a sua? Música 1, Léo Magalhães. Oi, música 2, Marília Mendonça. Supera. Vota, vota, vota, vota, vota. 99105-5722. Fique à vontade para participar, tá bom? Trazer participação do ouvinte, boa tarde. Gostaria de ouvir a música com Jorge Matheus. É meu desespero. Aqui é a Valdir, é das Casas Popular. Tá bom, Valdir? Já a gente manda pra você Jorge Matheus aí, tá bom, meu irmão? Fala com minha amiga Rejane, tá na sintonia da 104 sempre. Alô, Rejane, boa tarde.
2: Boa tarde, Santos, boa tarde. Eu vou ficar com a música número 1. Aí manda pra nós aqui, Zezé de Camargo e Luciano, Nem Mais Uma Dúvida. Vai pra todos que gostarem. Pra você, pra Fabíola do Liberdade e toda a minha família aqui da Avenida 18, setor Planalto.
1: Beleza, Rejane, Nem Mais Uma Dúvida com Zezé de Camargo e Luciano. Já a gente manda pra você, tá bom? Quer dizer, mais uma participação do ouvinte aqui. Alô, boa tarde. Eita. Ceará ou é a Maria? Alô?
3: Oi, Adail Santos. Oi, boa Maria. Tarde. É a Maria da Vila Nova.
1: Tudo bem, Maria? Daí... Como é que você tá? Tudo tranquilo?
3: Eu voto na segunda.
1: Isso.
3: Eu queria que você pegasse e rodasse, Adail, aquela música pra mim do Rio Negro Salemão e de São Paulo a Belém. Oferece ela aí pra você e pra todos que vierem na escuta da rádio. E uma boa tarde pra você. Tchau.
1: Beleza, Maria. São Paulo a Belém com Rio Negro e Solimões. Já a gente carca ela pra você aí. Tá bom, Maria? Um abraço pra você aí. Cadê o Ceará, Maria? Dá notícia do Ceará aí. Mais participação aí, produção, é? Então solta pra cá, manda pra cá, manda pra cá. Tem participação caro com o dedo, manda pra cá, né? Alô?
4: Ô, Deus Santo. Ah. Eu ia voltar na número 1 aí.
1: Isso.
4: Eu esqueci.
1: Não tem problema, pode participar quantas vezes quiser. Beleza.
4: Eu vou voltar na primeira aí, na número 1, vou voltar.
1: Fechou.
4: Eu ofereço pra toda a galera de Rio Maria, para o mundo inteiro que a gente é ouvindo a Verocã, e ofereço pra vocês, especialmente. Nós estamos aqui na panicadora ouvindo só. Eu volto na primeira aí.
1: Beleza, meu irmão. Um abraço, tudo de bom. Chegando Leandro e Leonardo, não aprendi a dizer adeus. É melhor deixar eles cantarem, né? Não inventa nada. Leandro e Leonardo canta bem mais miozinho, um bocadinho. Nós voltamos com muito mais pra você.

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1: Boa tarde, queridos filhos e filhas. Cura, Senhor, onde dói. Cura, Senhor, bem aqui. Tem algo que você quer pedir, Senhor, cura? Ou tem alguém que de modo particular você quer colocar em oração? Faça-o agora e rezemos. Em nome do Pai, do Filho e do Espírito Santo. Amém. Amado Jesus, no seu coração sagrado, eu confio minhas intenções nesta tarde. Sagrado coração de Jesus, fonte de todas as graças e merecimentos, onde procurarei, a não ser no tesouro que contém todas as riquezas de vossa clemência e bondade? Onde baterei a não ser a porta do vosso coração, pelo qual o próprio Pai vem a nós e nós vamos a Ele? A vós, pois, Sagrado Coração de Jesus, recorremos e apresentamos a nossa prece no entardecer deste dia. Coloque a sua intenção, seu pedido, seu clamor, seja na vida afetiva, emocional, em vós, Sagrado Coração de Jesus, encontro consolação quando aflito, proteção quando perseguido, força quando oprimido de tristeza. No teu coração, Jesus, encontro luz quando envolto nas trevas da dúvida. Sagrado Coração de Jesus, que no meu coração os sentimentos sejam iguais aos teus: docilidade, ternura, amor, misericórdia. Doce Coração de Maria, sede a minha salvação. Doce Coração de Jesus, sede o meu amor. Como fruto desta Ave Maria, peça, Jesus, tirai do meu coração todos os sentimentos ruins que não convêm a um discípulo teu. Ave Maria, cheia de graça, o Senhor é convosco. Bendita sois vós entre as mulheres, e bendito é o fruto do vosso ventre, Jesus. Santa Maria, Mãe de Deus, rogai por nós, pecadores, agora e na hora de nossa morte. Amém. O Senhor esteja convosco, Ele está no meio de nós. Ó Deus, por intercessão de Santo Antônio, pedimos a restauração da vida emocional, afetiva. Pedimos, Senhor, a restauração do amor. Que a bênção de Deus recaia sobre a família, sobre as fotos, os objetos e a água. Em nome do Pai, do Filho e do Espírito Santo. Amém. Sagrado Coração de Jesus, eu tenho confiança em vós. Doce Coração de Maria, intercedei junto a Jesus por nós.

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1: 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Gente amiga, de volta no seu Tarde Sertaneja, quando são exatamente 17h11, conhecido também como esses 5h11 da tarde, né? Fazendo muita música sertaneja, nossos queridos ouvintes sintonizados com a gente, usando o carinho da participação aqui através 9105-5722. E aí, você lembra ainda do paredão de hoje?
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2: Música 2.

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1: E aí, qual é a sua? 991055722, escolha sua música preferida e no final do programa a gente roda ela inteirinha pra você, tá bom? Fique à vontade para participar. Lembra que a gente falou que ia fazer uma ligação, né? Deixa eu ver aqui. Fazer uma ligação para o ouvinte na promoção 27 anos da sua amiga de verdade. Tem rádios, tem camiseta. Hoje, se atender corretamente, o ouvinte atender corretamente, irá levar uma camiseta, não é isso? Então vamos ver, vamos ligar agora. Responder corretamente, quando você não ter certeza, irá levar uma linda camiseta.

0: Schumann.
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0: Rosalina, tudo bem, Rosalina?
1: Tudo bem.
0: Tudo tranquilo, respondeu correta, tá ligada, né? Respondeu corretamente e você acaba de ganhar uma camiseta legal, viu? Da Rádio Berocan FM, na promoção dos 27 anos, a sua amiga de verdade. Sábado, a partir das 9 da manhã, você pode vir estar buscando a sua camiseta aqui na portaria da rádio, tá bom?
1: Tá ok.
0: Rosalina, obrigada, vai pedir música?
1: Eu quero uma música de Mariozan Rocha, pode ser qualquer uma.
0: É Mariozan Rocha. Rocha, é? Mariozan Rocha, né?
1: Isso.
0: Tá, beleza. A gente manda frase pra alguém?
1: Pro meu esposo, Júnior.
0: Tá, beleza, Rosalina. Um abraço pra você. Obrigado pela participação. Obrigado por acreditar na nossa querida Rádio Berocan. Tá bom, minha irmã?
1: Obrigada.
0: Um abraço. Obrigada. Fica com Deus. Tchau, tchau. É isso aí. Respondeu corretamente. Claro, ganhou a camiseta da Rádio Berocan FM. Deixa eu ver. Rapaz, é a Rosalina. Isso, conheço a Rosalina demais. Fina. Obrigado, Rosalina. De São Paulo a Belém. E o Nico Solimões. A gente volta com muito mais pra você. 5:14.

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8: 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Agora são exatamente 5:25.

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1: Muito bem, gente, de volta, são 5:25. Um abraço pra você na sintonia da 104. Olha, vamos falar de emprego, oportunidade de emprego, você aí que é oportunidade pra você que é costureira. Adelina Confecções está contratando costureiro com experiência, viu? Interessadas, procurar na Rua 11, lá na Adelina Confecções, ali pertinho do Sintep, tá? 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Vá lá na Adelina Confecções e garanta já sua vaga, tá? 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Abraço pro meu amigo Chico aí na Casa do Motoqueiro, Ana Clara, toda a turma, os mecânicos aí. Turma legal na Casa do Motoqueiro. Abraço a todos. Chegando Marilza Rocha. 5:27.

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2: De volta, meu povo, 5 horas 31 minutos. Cidade maravilhosa. Um abraço a todos na sintonia da 104. A gente vai de participação. Alô, Fábio.
3: Lembra, Sandra, agora do seu programa. Programa é 10.
2: Que bom.
3: Você um locutor bacana com nós aí. Gosto muito do seu programa, beleza?
2: Que bom, meu irmão. Que bom.
3: Bem, você é assim. Valeu, um abraço aí, ó. Tudo de bom, gente. Continua sempre assim. Tá bom?
2: Não, aquele jeito não muda não, né?
3: Tá rock na rádio, nós aí.
2: Que a gente é dos no olho.
3: Tá no seu programa aqui, diretão, beleza?
2: Beleza, meu irmão. E a gente é 12 por 8 o tempo todo, não muda não, viu? Alô, Estelita, tudo bem, Estelita? Boa tarde.
4: Boa tarde, daí.
2: Como é que tá, Estelita? Tudo tranquilo? Estelita esqueceu de votar. Volta aí, Estelita, na música 1, a música 2 aí. A gente dizer. Tá, um negócio aqui tá meio embolado, viu, Estelita? Bora desempatar o negócio aqui. Eu acho que é o Ceará. E aí, Ceará? Tudo bem, Ceará? Tudo tranquilo?
5: Oi, meu amigo, boa tarde. Aqui é o irmão da Maria aqui,
2: tá
5: que mora
2: bom.
5: Aqui na Vila Nova, tá? Passei aqui na casa dela. Eu quero que você roda pra mim, se você puder fazer um favor, aquela música, o Prato do Dia.
2: Certo. Prato do Dia. Eu vou procurar aqui, encontrando com você, absoluta certeza, a gente manda pra você, tá bom? Um abraço, obrigado pela participação. Mais participação, meu amigo Madje. Alô, Madje, boa tarde.
6: Boa tarde, Rádio Berocan, boa tarde, dona Raimunda.
2: Ah, não,
6: tarde.
2: Esse é do

0: Encontro com Deus, né, Mádia? Encontro com Deus esse aqui. Mais aqui, meu amigo Zé Roberto, boa tarde. Queria ganhar uma camiseta do Brasil. Zé Roberto, um abraço pra você, meu irmão. Vai na fé aí. Ó, o Mádia é essa aqui, ó. Alô, Mádia, boa tarde.
1: Oi, Adail.
0: Tudo bem, meu irmão?
1: Boa tarde.
0: Boa tarde.
1: É o Mato. Oi, Adail. Tudo bem aí, meu amigo?
0: Graças a Deus, bem.
1: Manda pra mim a volta do catimbau de Zé Garoto Xingoré. Só pra curtir em especial pra Dona Raimunda e Angélica. E pra mãe Licinha. Volto na número 1 do paredão. E um abraço do Mádia, uai.
0: Um abraço, Mádia. Mádia empatou o negócio. Mádia empatou o negócio aqui agora, gente. Quem vai desempatar? Hã? 99105-5722. Fica à vontade. O negócio aqui tá empatado. Como é que eu vou fazer? Eu só posso tocar uma música no final do paredão. Tá empatado. 99105-5722. Vota na 1, na 2 pra desempatar. 48 chega Murilo Huff. Deixa eu 5:34.

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1: Eita, meu povo querido, é de volta. Quando a sabiazinha começa a cantar, você já sabe, né? Começa, cai a noite, chegando a noite, finalzinho de tarde, cantinho da sabiá, quem não escutou, quem não se apaixona? E sabiazinha, judia. E a gente agradece a Deus por mais esse dia que está finando aí, chegando a noite, a paz do lar, família, sabiá. Vamos atender o ouvinte, falar com minha amiga Nessi Ferreira. Boa tarde, Nessi, tudo bem?
2: Boa tarde, voto na um.
1: Beleza, Nessi, desempatou, Nessi, aqui o negócio aqui, música um, eu acho que vai, acho que chegou, acho que não, desempatou bem. Obrigado, Nessi, pela participação. Chegando pra você, Milionários é Rico, quebra passou do caminhoneiro, o caminhãozão, o Adalberto Ribeiro, né? Oi, Adal Santos, eu sempre escuto essa rádio, gosto muito da programação aí de vocês, parabéns aí todos os locutores aí, estou aqui no meu caminhão, né? Na solidão do meu caminhão, manda aí pra gente, Milionários é Rico, Estrada da Vida, escutando vocês através da internet. 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E com isso, tá lá no caminhãozão. Deus abençoe a sua viagem, seu trajeto. Te livre de todo mal. Chegando pra você, Milionários é Rico. Esta longa estrada da vida. Um abraço a todos os caminhoneiros aí. Galera que escuta aí através da internet, sintonizado sempre. 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
2: 5h48, 5h48, tentei mais uma participação do meu amigo Madja. Alô, Madja.
3: Ô, Anaíl. Tá. Aqui quando dá ontem um final de noite, aqui eu escuto as araras cantando. Arara, arara.
2: Aqui a gente ainda escuta sabiazinha, viu, Madja? Abraço, meu irmão. Obrigado pelo carinho sempre, tá bom? E vez em quando eu escuto cantadinho da sabiá.

Arara. Tá certo, Márcia. Vamos trazer João Mineiro Marciano. Na sequência, a gente volta pra encerrar o programa de hoje. Claro, trazer a vencedora do Paredão. Chegando pra você, clássico da música sertaneja. Melhorar, aliás, João Mineiro e Marciano.

0: Olha a hora, gente boa, Beruque FM, 27 anos, a sua amiga de verdade, 5:53. É, meus amigos, tudo que começa, uma hora termina, né? Junto com a Sabiazinha, a gente se despede mais uma vez de você. Obrigado, Senhor Jesus. Obrigado ao Papai do Céu por mais um programa, por mais um dia. Que você tenha uma noite abençoada na parte de Jesus Cristo, é, lá na sua, no conforto de sua casa. E que amanhã Deus nos abençoe e seja mais um dia abençoado, tá bom? Fiquem todos com Deus, um abraço. Amanhã a gente promete estar de volta, viu? Com fé em Deus, a gente estará de volta aqui mais uma vez com você aqui no seu Tarde Sertaneja. Lembrando, nosso querido Gilson Alves está em recuperação, né? Mas que em breve estará de volta. Enquanto isso, a gente fica por aqui, né? A vencedora do paredão de hoje, pra você que participou, muito obrigado, viu? Não me deixe só, tá? Amanhã a gente volta de novo às 16h com mais um Tarde Sertaneja. Fiquem todos com Deus. Música 1 foi a vencedora.
1: Música 1.
0: Léo Magalhães. Oi, tchau, gente. Forte abraço. Fiquem todos com Deus. Programa vem, programa Encontro com Deus.

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4: O anjo do Senhor anunciou a Maria
5: e ela concebeu do Espírito Santo.
4: Ave Maria, cheia de graça, o Senhor é convosco. Bendita sois vós entre as mulheres e bendito é o fruto do vosso ventre, Jesus.
5: Santa Maria, Mãe de Deus, rogai por nós, pecadores, agora e na hora de nossa morte. Amém.
4: Eis aqui a serva do Senhor.
5: Faça-se em mim segundo a vossa palavra.
4: Ave Maria, cheia de graça, o Senhor é convosco. Bendita sois vós entre as mulheres e bendito é o fruto do vosso ventre, Jesus.
5: Santa Maria, Mãe de Deus, rogai por nós, pecadores, agora e na hora de nossa morte. Amém.
4: E o Verbo se fez carne
5: e habitou entre nós.
4: Ave Maria, cheia de graça, o Senhor é convosco. Bendita sois vós entre as mulheres e bendito é o fruto do vosso ventre, Jesus.
5: Santa Maria, Mãe de Deus, rogai por nós, pecadores, agora e na hora de nossa morte. Amém.

0: sua de tanta misericórdia conosco. Aprendamos também nós a usar de misericórdia com os outros, especialmente aqueles que sofrem. Papa Francisco.
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0: Em nome do Pai, do Filho e do Espírito Santo.
1: Amém.
0: Vinde, Espírito Santo, enchei os corações dos vossos fiéis e acendei nele o fogo do vosso amor. Enviai o vosso Espírito e tudo será criado e renovarei a face da terra. Oremos, ó Deus que instruíste os corações dos vossos fiéis com a luz do Espírito Santo, fazei que apreciemos retamente todas as coisas, segundo o mesmo Espírito, e gozemos sempre da sua consolação, por Cristo Senhor nosso.
1: Amém.
0: Amém. Vamos rezar neste momento a oração vocacional. Jesus, Mestre Divino, que chamaste os apóstolos a vos seguirem, continuai a passar pelos nossos caminhos, pelas nossas famílias, pelas nossas escolas, e continuai a repetir o convite a muitos de nossos jovens. Dai coragem às pessoas convidadas, dai força para que vos sejam fiéis, como missionários leigos, diáconos, padres, consagrados e consagradas, para o bem do povo de Deus e de toda a humanidade.
1: Amém.
0: Amém. Também neste momento, hoje é terça-feira. O programa de hoje é dedicado ao nosso dízimo, aos dizimistas. E nós vamos neste momento rezar a oração do dízimo. E você já é dizimista? Se você ainda não é, procure sua comunidade, a paróquia, se você mora no centro, a matriz, e faça sua ficha e seja dizimista, contribuindo com a sua paróquia, com a sua comunidade, e através do dízimo também, a gente agradece a Deus por tudo que temos, tudo que ele nos dá. A maneira mais bonita e correta de agradecer a Deus é contribuindo com o nosso dízimo na nossa igreja, na nossa comunidade, na nossa paróquia. Seja um bom cristão, seja um dizimista. Pai Santo, contemplando Jesus Cristo, vosso Filho bem-amado, que se entregou por nós na cruz, e tocado pelo amor que o Espírito Santo derrama em nós, manifesto com esta contribuição minha, pertença à Igreja, solidário com sua missão e com os mais necessitados, de todo o coração, ó Pai, eu contribuo com o que posso receber, ó Senhor.
1: Amém.
0: Amém. Neste momento também nós vamos fazer a oração da coleta, a oração do dia. Você pode fazer neste momento também um pedido, um agradecimento. Faça aí um pedido no seu coração. Derramai, Senhor, sobre nós a vossa graça, a fim de que, exemplo do presbítero São José de Anchieta, apóstolo do Brasil, sirvamos fielmente ao Evangelho, tornando-nos tudo para todos, e nos esforcemos em ganhar para vós novos irmãos no amor de Cristo, ele que é Deus e convosco vive e reina na unidade do Espírito Santo por todos os séculos dos séculos.
1: Amém.
0: Amém. Boa noite para todos os ouvintes da Rádio Berocan FM, começando agora o programa Encontro com Deus. Este programa é da Igreja Católica Nossa Senhora Aparecida de Rio Maria para Brasil. E nós iniciamos o programa com muito amor, com muito carinho e dedicado a vocês. E vocês junto comigo faz o programa acontecer. Eu sou a Raimunda da Pastoral do Dízimo e tô aqui com a Angélica. Boa noite, Angélica. Como foi seu final de semana?
1: Boa noite, dona Raimunda. Boa noite, povo de Deus. A paz de Cristo, amor de Maria. Foi bem o da senhora?
0: Muito bem. Graças a Deus. Quadrilha, né? Animação na nossa igreja, em frente à nossa igreja. Muito bom fim de semana, graças a Deus para todos. Fomos muito alegres, se divertimos, comemos muitas coisas gostosas lá na nossa igreja, na quermesse de Arraiá com Maria, né? Quadrilhas e tudo mais. Então, você pode estar participando deste programa ligando 991055722. Peça sua música, seu hino. Diga para quem você quer rezar hoje na hora da dezena do terço. Reze conosco, para sua família. Um louvor, um agradecimento, um pedido especial a Deus pela uma recuperação de saúde, pelo um tratamento que está fazendo. Tudo isso nós devemos agradecer a Deus e pedir a Deus agradecer. E na hora da dezena do texto, na hora do evangelho, também é o momento de nós entrar com intimidade com Deus, pedindo mais amor, mais carinho e aquilo que precisamos de Deus, Jesus e Nossa Senhora. E para mais nos alegrar, nós vamos ouvir a primeira música de hoje, que eu dedico a todos os ouvintes neste momento, você que está aí com seu rádio ligado na Beroca FM, ouvindo o programa Encontro com Deus. Este programa, meus irmãos, é da Igreja Católica Nossa Senhora Aparecida de Rio Maria, Pará, Brasil. Nós vamos ouvir o primeiro hino de hoje, Um Certo Galileu, Padre Zezinho. Muito lindo esse hino, e eu ofereço para você que está bem aí ouvindo o programa. É para todos nós, é para todo o Brasil, Um Certo Galileu, Padre Zezinho.

De volta com o programa Encontro com Deus, quando são 18 horas e 18 minutos. Quero mandar um grande abraço para você que acabou de sintonizar na Rádio Beroca FM. Está aí ouvindo o programa Encontro com Deus. Eu sou a Raimunda, da Pastoral do Dízimo, e convido a você a ficar conosco até às 19 horas. Daqui a pouco tem o Evangelho. Vamos logo citar o nosso Evangelho de hoje. O Evangelho de hoje está em Mateus 5, 13 ao 16. Mateus 5, 13 ao 16. Você pode estar preparando aí com sua Bíblia, sua liturgia, através do celular, para conosco partilhar essa palavra, cada um, né, partilhando, daí, eu daqui, você daí, e nós juntinhos vamos ver o que Deus tem a nos falar hoje, né? Qual é a mensagem de hoje para nós através da palavra, do Evangelho. 9. Capítulo 5, 13 ao 16 é o Evangelho de hoje em São Mateus. E agora nós vamos conhecer aqui um pouco do santo de hoje, né? Santo de hoje. Nós vamos ver aqui um pouquinho. Cadê o santo de hoje? Ai, aqui no. Hoje temos um santo. Vamos ver. São José de Anchieta. José Anchieta, que recebeu o epíteto de apóstolo do Brasil, nasceu aos 19 de março de 1534 em Tenerife, nas Ilhas Canárias. Seus pais pertenciam a uma família distinta pela vivência religiosa e pela situação de vida. Assim, José, com um irmão mais velho, pôde terminar seus estudos em Coimbra, Portugal. Aos 16 anos foi admitido na província portuguesa da Companhia de Jesus recém-fundada. Anchieta passou seus últimos anos no estado do Espírito Santo como superior. Foi neste estado, na aldeia de Heritiba, hoje chamada Anchieta, que José veio adoecer gravemente e falecer no dia 9 de junho de 1597. Seu corpo foi levado pelos índios numa viagem de 80 km para Vitória, onde foi sepultado. Seu processo de canonização foi aberto pouco depois de sua morte, mas várias circunstâncias acabaram retardando o processo, que só se concluiu em 1980, quando o Papa João Paulo II o beatificou. Canonizado no dia 3 de abril de 2014 pelo Papa Francisco. São José de Anchieta, rogai por nós. E também neste momento agora nós vamos mandar um alô para nossas comunidade que compõe aí a paróquia Nossa Senhora Aparecida. Vamos começando aqui por São João Batista, no Vila Nova. Logo terá sua festa, né? Começando aí dia 15, parece, do dia 15 ao 24. São João Batista, no Vila Nova, vai chegar a sua festa. Nós todos vamos estar lá todas as noites. Serão 10 noites, né? 9 noites de novena e encerramento da 10 noites. Então, convida todos da cidade de Rio Maria, os vizinhanças aí das fazendas, chácara, a irem prestigiar essa grande festa de São João Batista, que começa aí dia 15. E vai até o dia 24. Então, vamos participar, festejar São João Batista, o amiguinho de Jesus, companheiro, né? Também um grande abraço para São José Carpinteiro no Liberdade, Nossa Senhora de Nazaré no Maringá. Nossa Senhora de Nazaré, amanhã tem missa ou é celebração? Não tenho certeza se é missa ou é celebração, mas amanhã vai ter evento lá para nós, né? Tem a palavra lá para nós e também vai ter a rifa. Você que comprou a rifa da Dolores lá na comunidade dela, Nossa Senhora de Nazaré. Ah, não, tô errando. É, a Dolores é Nossa Senhora das Graças.
Nossa Senhora de Nazaré aqui no Maringá. Desculpa, gente, eu já estou aqui adiantando. Um grande abraço para Nossa Senhora de Nazaré no Maringá, São Pedro e São Paulo no Cascalheira, Irmã Dulce nas Casas Populares, São Miguel Arcanjo no setor Planalto, Nossa Senhora de Guadalupe no setor Chácara, Divino Pai Eterno no setor Remo, Nossa Senhora das Graças no setor Paraíso, agora sim, é a dona da festa amanhã. Amanhã, né, Nossa Senhora das Graças no setor Paraíso tem a rifa que nós compramos, né? A Dolores estava há dias aí cuidando dessa rifa, pois amanhã tem a rifa e tem a palavra, tem a celebração ou missa, não me recordo, cacei aqui o convite e não encontrei, mas temos que ir lá prestigiar. E também tem aqui nossa matriz, né? Um grande abraço para Comunidade Centro, a nossa matriz, Nossa Senhora Aparecida, no centro da nossa cidade. E você que mora no sítio, na chácara e na fazenda, também o nosso boa noite. Vila Verde 1 e Vila Verde 2, Setor Alvorada 1 e Setor Alvorada 2, e Sagrada Família 1 e Sagrada Família 2, todas essas comunidades, que Deus abençoe grandemente todas essas famílias que cuidam e moram nessas comunidades. E agora também nós vamos cantar parabéns para os nossos aniversariantes de hoje. Hoje, dia 9/6, né? Tem Dinalva F. de Jesus Silva. Boa noite, Dinalva. Parabéns. Feliz aniversário. Boas festas para você. Tudo de bom. E parabéns e um feliz aniversário, Dinalva. Temos também Edna Ferreira de Menezes. Boa noite, Edna. Tudo de bom para você. Parabéns e um feliz aniversário. Boas festas junto com sua família. Que Deus abençoe seu aniversário. Temos também Micael Gardim. Que Deus abençoe Micael Gardim, aniversariando hoje, dia 9. Parabéns, um feliz aniversário e boas festas com toda a sua família. Parabéns. Temos também... Não, acabou. Então, para todos os aniversariantes dizimistas, que Deus abençoe. E para você que está aniversariando, aonde quer que seja, que você esteja fazendo sua festa, também feliz aniversário para todos os aniversariantes de hoje. Boas festas com a família e que Deus abençoe. E nós vamos ouvir mais uma música. Qual é a música aí, Angélica? Jesus, filho de Davi, a pedido do seu José Carlos. Boa noite, seu José Carlos. Vamos ouvir o seu hino e já oferecendo para você e toda a sua família e para todos os ouvintes e para os aniversariantes de hoje. Logo, logo é a palavra, o anúncio e a palavra de Deus.

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0: Proclamação do Evangelho de Jesus Cristo segundo Mateus.
1: Glória a vós, Senhor.
0: Naquele tempo disse Jesus aos seus discípulos: vós sou o sal da terra. Ora, se o sal se torna insosso, com que salgaremos? Ele não servirá para mais nada, senão para ser jogado fora e ser pisado pelos homens. Vós sois a luz do mundo. Não pode ficar escondida uma cidade construída sobre um monte. Ninguém acende uma lâmpada e a

0: coloca debaixo de uma vasilha, mas sim num candeeiro onde ela brilha para todos os que estão em casa. Assim também brilha a vossa luz diante dos homens, para que vejam as vossas boas obras e louvam a vosso Pai que está no céu. Palavra da salvação.
1: Glória a vós, Senhor.

0: Muito bem, meus irmãos, ouvimos a palavra de Deus, né? Ouvimos aí o evangelho de hoje nos mostrando, né, como devemos ser sal e luz na terra, né? Depois de falar das bem-aventuranças, Jesus diz aos seus discípulos, aos cristãos, né? Vós sois o sal da terra, vós sois a luz do mundo. Como um cristão pode ser sal da terra e luz do mundo? Santo Tomás já dizia, já comentava, dizendo que nós somos sal na nossa vida e luz no nosso apostolado. Vamos olhar para essas duas características. O que quer dizer sal? O que quer dizer ser sal? Sal é aquilo que dá sabor às coisas. Pois bem, o cristão deve ser sábio. Você já parou para pensar no que quer dizer ser sábio? Sábio é aquele que sabe o que vale a pena ser amado. Estulto é aquele que ama o que não vale a pena. Ama bobagens. Ora, o cristão sabe saborear as coisas verdadeiras. E não somente isso. Como o sal, ele dá sabor às coisas, ou seja, esse mundo sem Deus, sem o amor de Deus, é insosso. E para nós saborear, né, do sal, ser sal, nós temos que ter amor a Deus, ao próximo e a nós mesmo, né? E a nós mesmo. Mas você não deve ficar parado em si mesmo. Jesus diz: vós sois a luz do mundo, e uma cidade não pode ser escondida no topo da montanha. É evidente, é claro, que os cristãos que vivem essa vida de sal da terra com a sua vida termina sendo testemunha, termina iluminando. Mas essa iluminação não é somente com o testemunho prático, é também com o testemunho da palavra de Deus, que tira as pessoas da ignorância. Ou seja, o cristão sal da terra é sábio, mas ele não tem de guardar essa sabedoria para si mesmo. Ele tem de testemunhá-la, porque ninguém acende uma lamparina para colocá-la debaixo de um candeeiro. De um alqueire. É necessário que ela brilhe e ilumine toda a sala, né? Ou seja, ninguém acende uma lamparina, um candeeiro para colocar debaixo de uma vasilha, debaixo de uma mesa, que não vai iluminar, né? Tem que ficar em cima de uma mesa, pendurada ali num lugar visível, bem espaçoso, para iluminar toda a casa, né? E nós. E por isso, né? Temos que brilhar na vida, nas nossas vidas, né? Ser luz, ser sal. O bem se espalha por si mesmo. Se você for bom, se você for um homem ou uma mulher que vive uma vida cristã, você necessariamente começará a ser luminoso. Luminoso. Né? E o próprio Jesus os diz: vós brilhais diante desta geração má e perversa como astros luminosos. Não se trata de vaidade, trata-se de simplesmente daquilo que é consequência evidente de quem vive a sabedoria de amar a Deus. de amar a Deus. Então, devemos nos amar a Deus, amar o próximo, perdoar, orar, se confessar, né? Ser um cristão batizado que carrega o Espírito Santo consigo, né? Que busca o Espírito Santo, né? E que seja uma pessoa boa, né? Para os olhos de Deus e aqui na terra também, para com todos, né? Temos que ser sal e luz para os olhos de Deus e para nossos, para nossas vidas aqui na terra. Luz, né? Sal da terra, luz do mundo. Que procuramos ser esse sal e ser essa luz, né? Para que senão nossa vida fica insossa. Se não tiver brilho, nós também não tiver luz, brilho também, vamos ficar nas trevas, não tem sentido, né? Para ninguém, nem para nós. Uma pessoa que não tem alegria, não tem brilho, ele não brilha para ele mesmo e nem para ninguém, nem para nada. Vai fazer um trabalho, tá ali, né, sem amor, sem fé, não brilha, não tem aquele poder de Deus com ele, não tem aquela alegria no seu coração, né? Então, que Deus abençoe a todos nós, louvado seja nosso Senhor Jesus Cristo.
1: Para sempre seja louvado.
0: Vamos agora ouvir nossas participações.
1: Boa noite, Mário, Pai de Cristo, amor de Maria.
2: Boa tarde, Rádio Birocã. Boa tarde, Dona Raimunda. Boa tarde, Angélica. Essa tarde eu quero agradecer a Maria de Fátima, o Vitor e minha madrasta Luciana, que nós vamos para o Cisco Aparecida de Minas, sábado 13 de junho, às 15h30 da tarde. Manda no fim do programa, o céu inteiro está rezando por ti, de anjos de resgate. Um grande abraço, fiquem todos com Deus.
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0: Boa noite, Madi. Oh, Madi, que é luz, né, e sal para nós aqui no programa Encontro com Deus. Madi, boa noite para você, fique com Deus, que todas as suas intenções colocadas já foram, né, colocada aqui para na hora da dezena do texto. Fique com Deus e uma boa noite, você e toda a sua família.
1: Boa noite, Leonice, Pai de Cristo, amor de Maria.
4: Boa noite, meus irmãos da Belcã, a paz de Cristo. Mais uma vez estou aqui, né, para agradecer a Deus, a Nossa Senhora da Conhecida, por todas as bênçãos que ela tem nos dado, né, toda a saúde, proteção, e pedir oração, né, pro céu, pro céu, pro meu marido, para mim, pros meus filhos, meus netos, né, toda a minha família, daí de Rio Maria, daqui de Frutal, que Deus possa estar protegendo, e pro meu filho Márcio, né, pedindo a Deus que abençoe ele cada dia mais ele seja feliz, alegre, e a pessoa maravilhosa que ele é. Que Deus abençoe vocês aí e nós aqui. Fiquem com Deus. Deus abençoe.
0: Amém, dona Leonice, amém. Você também fique com Deus, toda a sua família, toda a senhora, sua saúde, a saúde do seu esposo, de todos que a senhora todo dia coloca aí nas intenções. Que Deus abençoe toda a sua família, daí a daqui, e fique com Deus e uma boa noite.
1: Boa noite, Deus, a paz de Cristo, amor de Maria.
5: Boa noite, Raimundinha. Boa noite, Angélica. Raimundinha, eu quero pedir oração, Raimundinha, por Vilmar, que ele não está sentindo muito bem. Quero pedir oração, Raimundinha, para você, toda a sua família. Quero pedir oração, Raimundinha, para a Angélica, toda a família dela. Quero pedir oração, Raimundinha, para os meus vizinhos. Quero pedir oração, Raimundinha, para mim. Quero pedir oração, Raimundinha, para aqueles que estão doentes nos hospitais. Boa noite, Raimundinho.
0: Boa noite, Deusa. A paz de Cristo. Todas as suas intenções a gente vai rezar juntas por ela, viu, Deusa? Tudo de bom para você, seus vizinhos, seu Arlindo. E todas as intenções colocadas por você, nós vamos rezar.
1: Boa noite, Concita. Paz de Cristo, amor de Maria.
4: Boa noite, programa Encontro com Deus.
0: Boa noite,
4: Raimundinha e Angélica. Tudo bem com vocês, Raimundinha?
0: Tudo bem, graças a Deus, Concita.
4: Gostaria de pedir oração pela minha família, pelas pessoas doentes da minha família, para mim e todas as pessoas que estão precisando de oração nos hospitais, né? Que estão passando por um momento difícil, que Deus possa dar cura para as pessoas da nossa comunidade, do nosso Rio Maria, para a sua família, Raimundinho,
0: e a
4: família da Angélica.
0: Obrigada, viu, oração.
4: E gostaria que você, se der tempo, você rodar Deus é Maior, né? Ofereço para você, para Deus Eni e para as pessoas que gostaram da palavra de Deus. Boa noite.
0: Boa noite, Concita. Boa noite. Tudo de bom para você e seus vizinhos, sua família e para sua saúde também. Boa noite. Fique com Deus.
1: Boa noite, Estelita. Paz de Cristo, amor de Maria.
4: Boa noite, Raimunda. Boa noite, Angélica. Tudo bem?
0: Tudo bem, Raimunda, Estelita.
4: Eu quero rezar por meu esposo. Por toda a minha família, inclusive minhas irmãs que veio de Urilândia, tá aqui nos visitando, né? Que Deus trouxe ela na paz. E por todos, inclusive também pela saúde da Rita e todos que estiveram necessitando desta oração. Que Deus possa abençoar a todos. Uma boa noite. E para você também, Raimundo.
0: Muito obrigada, Estelita. Para você também, tudo de bom, que Deus abençoe você e sua família que está aí visitando, né? Está em festa, estão unidos, estão conversando. Então, que Nossa Senhora interceda por todos vocês e que esse encontro familiar seja uma bênção. Tudo de bom e uma boa noite, viu, Estelita?
1: Boa noite, Zé Carlos, Pai de Cristo, amor de Maria. Boa noite, a Pai de Cristo, oração para mim e minha família.
0: Boa noite, seu José Carlos. Tudo de bom para você e sua família, seus vizinhos. E saúde, paz e alegria para todos vocês. Boa noite.
1: Boa noite, Paulo. Paz de Cristo, amor de Maria. Boa noite, Angélica. Boa noite, Dona Raimunda. Toco o hino Sérgio Silva. Ofereço a todos os coroinha, ministro da palavra e da Eucaristia, que estão daqui a pouco às 7:30 em formação. Ofereço também a todas as nossas comunidades. Paulo.
0: Boa noite, Paulo. Muito bem lembrado, Paulo. Os ministros daqui a pouco e todos os coroinhas estarão em formação na Igreja Matriz, né? Às 19:30. Você que é ministro, você que já é, e você que vai entrar agora, né? Se inscreveu a ser ministro. Vamos pro curso, vamos para a formação, 19:30, daqui a pouco na Matriz.
1: Boa noite, seu Nicodemos. Pai de Cristo, amor de Maria.
6: E para todos vocês. Boa noite, Raimundinha. Boa noite, Angélica.
0: Boa noite, seu Nicodemos.
6: Para todos meus vizinhos. E aonde a rádio alcançar, que a bênção de Deus chegue em cada ouvinte, em cada morador do Rio Maria e do mundo inteiro. Que Deus abençoe a dona Raimundinha, a senhora. E a menina que trabalha, Angélica. Que Deus abençoe os familiares dela e os familiares seus também. Que Deus abençoe todos vocês. Uma boa noite. Fica com Deus. Que Deus abençoe todos vocês e os familiares de vocês.
0: Boa noite, seu Nicodemos, tudo de bom pro senhor, seus vizinhos, sua comunidade e grandemente um grande abraço para vocês. A gente vai rezar por você e todas as suas intenções colocadas. E agora nós vamos rezar a dezena do texto por todas essas intenções que os ouvintes acabaram de colocar, cada um, né, que ligou, participou, colocando suas intenções para quem querem, né, a oração da dezena do terço. E você que está aí ouvindo, sentindo no seu coração também aí o desejo de rezar por alguém, por você, por sua família, pela sua casa. Eu vou rezar pela minha família, da Angélica. Nós vamos rezar pela nossa cidade de Rio Maria, por todas as pessoas que precisam de oração, aqueles que estão doentes, famílias enlutadas. Tudo isso nós precisamos rezar uns pelos outros, pelas almas do purgatório, enfim, pelo nosso pároco, Padre Joaquim Teixeira, pela nossa formação daqui a pouco, às 19h30 na matriz, os ministros da Eucaristia, da Palavra e todos os coroinha, né? O cerimoniário também, todos nós vamos estar lá nesse curso, nessa formação. Que Deus nos abençoe e capacite cada vez mais. Vamos rezar por todos os idosos, as crianças, os jovens e enfim, por todos. Pai nosso que estais no céu, santificado seja o vosso nome, venha a nós o vosso reino, seja feita a vossa vontade, assim na terra como no céu.
1: O pão nosso de cada dia nos dai hoje, perdoai as nossas ofensas, assim como nós perdoamos aqueles que têm ofendido. Não deixeis cair em tentação, mas livrai do mal. Amém.
0: Ave Maria, cheia de graça, o Senhor é convosco. Bendita sois vós entre as mulheres, bendito é o fruto do vosso ventre, Jesus.
1: Santa Maria, Mãe de Deus, rogai por nós, pecadores, agora e na hora de nossa morte. Amém.
0: Ave Maria, cheia de graça, o Senhor é convosco. Bendita sois vós entre as mulheres, bendito é o fruto do vosso ventre, Jesus.
1: Santa Maria, Mãe de Deus, rogai por nós, pecadores, agora e na hora de nossa morte. Amém.
0: Ave Maria, cheia de graça, o Senhor é convosco. Bendita sois vós entre as mulheres, bendito é o fruto do vosso ventre, Jesus.
1: Santa Maria, Mãe de Deus, rogai por nós, pecadores, agora e na hora de nossa morte. Amém.
0: Ave Maria, cheia de graça, o Senhor é convosco. Bendita sois vós entre as mulheres. Bendito é o fruto do vosso ventre, Jesus.
1: Santa Maria, Mãe de Deus, rogai por nós, pecadores, agora e na hora de nossa morte. Amém.
0: Ave Maria, cheia de graça, o Senhor é convosco. Bendita sois vós entre as mulheres. Bendito é o fruto do vosso ventre, Jesus.
1: Santa Maria, Mãe de Deus, rogai por nós, pecadores, agora e na hora de nossa morte. Amém.
0: Ave Maria, cheia de graça, o Senhor é convosco. Bendita sois vós entre as mulheres. Bendito é o fruto do vosso ventre, Jesus.
1: Santa Maria, Mãe de Deus, rogai por nós, pecadores, agora e na hora de nossa morte. Amém.
0: Ave Maria, cheia de graça, o Senhor é convosco. Bendita sois vós entre as mulheres. Bendito é o fruto do vosso ventre, Jesus.
1: Santa Maria, Mãe de Deus, rogai por nós, pecadores, agora e na hora de nossa morte. Amém.
0: Ave Maria, cheia de graça, o Senhor é convosco. Bendita sois vós entre as mulheres. Bendito é o fruto do vosso ventre, Jesus.
1: Santa Maria, Mãe de Deus, rogai por nós, pecadores, agora e na hora de nossa morte. Amém.
0: Ave Maria, cheia de graça, o Senhor é convosco. Bendita sois vós entre as mulheres. Bendito é o fruto do vosso ventre, Jesus.
1: Santa Maria, Mãe de Deus, rogai por nós, pecadores, agora e na hora de nossa morte. Amém.
0: Ave Maria, cheia de graça, o Senhor é convosco. Bendita sois vós entre as mulheres, bendito é o fruto do vosso ventre, Jesus.
1: Santa Maria, Mãe de Deus, rogai por nós, pecadores, agora e na hora de nossa morte. Amém.
0: Glória ao Pai, ao Filho e ao Espírito Santo.
1: Como era no princípio, agora e sempre. Amém.
0: Louvado seja nosso Senhor Jesus Cristo.
1: Para sempre seja louvado.
0: Amém. Terminamos mais uma dezena do texto, rezando por todas as intenções colocadas pela nossa família. E aqui a Dolores acabou de enviar, né? É missa, amanhã é missa na comunidade Nossa Senhora das Graças. Obrigado, Dolores. Cacei, não tinha encontrado. Dolores, amanhã na comunidade Nossa Senhora das Graças, às 19h30. Quarta-feira, amanhã, dia 10, às 19h30, na comunidade Nossa Senhora das Graças, missa. Temos missa, né? Santa missa. Deixa eu ver se fala quem é o padre. Padre Joaquim. Padre Joaquim, né? Então, todos nós somos convidados amanhã a participar da grande missa lá na comunidade Nossa Senhora das Graças. Depois da missa tem a rifa. A rifa tem aí esses seguintes prêmios. Olha só, você que comprou a rifa pode ser um ganhador, né, da prêmios. Tem um iFry, né, da marca Mundial. Liquidificador Mundial também. Tapete, três tapetes, um pacote com três tapetes, São lindos tapetes. O ano passado eu ganhei um lá. Também tem ventilador, quatro ventilador, né? Quatro ventilador. E tem também cinco boleiras. Parece que é uns cinco. Tá manchadinho aqui, mas acho que é cinco, é três. Boleira, né? De bambu. É boleira de bambu. Deve ser de artesanato, né? Deve ser linda. Eu vou e vejo ela lá. Então, muito bem, Dolores. Muito obrigado, viu? Deus te abençoe. Pois é. Viu, Dolores? E agora nós vamos ouvir mais uma música, terminando o programa de hoje. Que Deus abençoe você que ligou, você que participou deste programa, que Deus te abençoe. E você que ficou aí ouvindo também, deixou este programa entrar em sua casa, ficou ouvindo, rezando conosco, Deus te abençoe. E nós vamos agora ouvir mais um hino e terminamos com muito amor, agradecendo a Deus. Fiquem todos com Deus e uma boa noite.

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1: 7:01. 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

0: 7:13.
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1: 7:21.

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0: 7:32.
1: Eu sei que se você estiver me ouvindo, vai entender que uma mesma história tem sempre duas versões.

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10: 7:50.
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1: 8:03.
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0: 13.
1: Na mesma levada, Luciano?
2: Isso.
1: Sem parar?
2: Sem parar.
1: Eu queria ver essa galera aqui na frente, não pode, né? Eu gosto de ver a galera aqui, ó, debaixo do nariz aqui, ó.

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1: 8:21.
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1: 8:41.
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1: 8:57.

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